0: continuar com a recuperação. O resto foi um período muito, muito positivo, muito bom. Todos os jogadores tiveram minutos, o nível do treino está a ser muito alto. Estamos a ajustar nosso fuso horário, que fizemos isso muito bem, já com a experiência que tivemos durante março, com o trabalho que fizemos em México e Atlanta. Estamos a ajustar muito bem a trabalhar com a umidade e a temperatura em Miami. Então, para nós também, cancelar um treino foi mais uma oportunidade para trabalhar aquilo que é este Mundial, que é esperar o inesperado e tentar utilizar aquilo que acontece para acrescentar a preparação dentro do grupo. Fizemos isso muito bem, as condições são excelentes e agora já estamos prontos para o jogo. E muito satisfeito com o jogo contra a Nigéria, porque realmente é o teste perfeito para o jogo.
1: Por seu lado, em conferência de imprensa também, Bruno Fernandes, médio ofensivo do Portugal, analisou o adversário do dia, a República Democrática do Congo. Ouçamos.
2: O Congo é uma seleção muito capaz, uma seleção com muita qualidade, onde tem jogadores que maioritariamente jogam nas grandes ligas também. Podem não ter nomes tão sonantes como a nossa seleção, mas têm nomes bastante conhecidos e com carreiras muito boas até o dia de hoje, que merece todo o nosso respeito. São uma seleção bastante física defensivamente, que tanto pode jogar com uma linha de 5 como uma linha de 4, que já avaliámos isso. São uma seleção também com muito boa capacidade de transição, pela capacidade dos médios deles conduzir bola e também pela velocidade que têm na frente. Mas nós, mais do que isso, sabemos daquilo que somos capazes, daquilo que temos que fazer defensivamente para não dar muitas oportunidades. Reação à perda da bola, quando assim acontecer, tem que ser muito forte e principalmente tentar controlar o jogo com bola, porque somos bastante capazes disso e de criar muitas oportunidades e depois finalizá-las, se possível, da melhor maneira.
1: Declarações recolhidas por Elcio Ramalho, enviado especial da RFI aos Estados Unidos. De realçar que a RDC há 52 anos que não disputava o Mundial do Futebol. O seu primeiro tinha tido lugar em 1974, na então República Federal Alemã. O então Zaire não tinha na altura apontado nenhum golo, tendo sofrido 14, incluindo 9 com a antiga Jugoslávia. De referir ainda que no outro encontro de hoje, a contar para o grupo K no Mundial, que arrancou na semana passada, a Colômbia vai medir forças com o Uzbequistão. Será na Cidade do México.
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1: Na atualidade francesa, esta noite em Versalhes, o presidente Emmanuel Macron acolhe com pompa e circunstância a jantar no Castelo de Versalhes, perto de Paris, o seu homólogo norte-americano Donald Trump, logo a seguir à cimeira do G7 que decorreu em Avignon. Um fórum em que o G7 prometeu firmeza perante a Rússia em relação à guerra na Ucrânia, na presença do chefe de Estado ucraniano Volodymyr Zelensky. Zelensky, que fez questão em mostrar a Donald Trump fotografias da Catedral Ortodoxa de Kiev, atingida na segunda-feira por ataques russos.
4: Mataram pessoas esta manhã aqui. Está aí, morreu uma pessoa.
5: Os protestos terão se iniciado.
1: Passamos para a atualidade africana, a começar precisamente por Moçambique. A polícia baleou mortalmente duas pessoas, uma outra ficou ferida com alguma gravidade durante protestos associados a mototaxistas. O incidente ocorreu ontem em vários pontos da cidade de Tete, no centro do país. O relato é então precisamente de Orfeu Lisboa, o nosso correspondente.
4: Mataram pessoas esta manhã aqui. Está aí, morreu uma pessoa.
5: Os protestos terão se iniciado na reação à fiscalização da atividade de mototaxistas por parte de uma equipa multissetorial que incluía a Polícia Municipal e de Proteção Pública. O ato gerou descontentamento, foram montadas barricadas, pneus em chamas e muita confusão. A polícia abriu fogo contra os cidadãos, relatam testemunhas. Duas pessoas deram entrada no Hospital Provincial da cidade de Tete, já sem vida, como confirmou a diretora da Unidade Sanitária, Naide Duarte.
6: Deram entrada 3 pacientes, sendo 2 óbitos externos, significa que já vieram mortos, não é? E temos um paciente neste momento no bloco operatório.
5: A polícia, através do seu porta-voz em Tete, Feliciano da Câmara, garante, ainda assim, que a campanha de fiscalização à atividade de mototáxis vai continuar.
7: Prosseguem com o objetivo de prevenir a ocorrência de acidentes de viação e também a prevenção de suas consequências.
5: A polícia anunciou a detenção de 7 cidadãos em conexão com os tumultos que culminaram ainda com danos materiais avultados. De Maputo para a RFI, Orfeu, Lisboa.
1: Angola, a Comissão para a Implementação do Plano de Reconciliação e

0: Memória das vítimas dos conflitos políticos. Civicopa apelou esta quinta-feira, 16 de junho, aos familiares das vítimas para colaborarem no processo de identificação através da doação de amostras biológicas. A preocupação da Comissão centra-se, sobretudo, na falta de reclamações relacionadas com vítimas de sexo feminino, como explicou a agência Lusa, Manuel Alawaia, membro da Civicopa.
1: Da exumação feita e do processamento destes restos humanos ou destas ossadas, permitiu determinar nos últimos dias mais 32 perfis genéticos, sendo que destes 21 correspondem ao género feminino. A grande preocupação neste momento da Civicopa é efetivamente ligado a estes perfis. Precisam ser comparados com amostras biológicas de familiares. O que sucede é que destas buscas permanentes das famílias temos apenas reclamação de pessoas que estão no reencontro do progenitor, do avô, do tio, do irmão, mas que não estamos a ter reclamações ligadas ao género feminino. Alguém em busca da mãe, da irmã, da prima. Cada um destes perfis corresponde efetivamente a uma pessoa. E esta pessoa tem nome, tem familiares. E a Civicopa sente que estas famílias não estão a reclamar pessoas ou indivíduos do sexo feminino.
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0: E a concluir a cultura, a Biblioteca Nacional de França organiza uma exposição sobre mapas, mostrando alguns exemplares portugueses do século XVI. Em entrevista à RFI, a comissária da exposição, Julie Garrel-Grillin, explicou que a realização destes mapas é um trabalho de precisão, confirmando com certeza as matemáticas e também alguma imaginação à mistura.
3: Eles faziam bem o seu trabalho. O que é interessante sobre esta exposição, e falando especificamente sobre os mapas portugueses, e em particular temos o Atlas de Miller, que foi produzido em 1519, é que podemos ver que há mapas que são muito precisos e outros que são muito menos. É verdade que a precisão dos mapas que apresentamos é muito desigual. No entanto, por exemplo, no que diz respeito às linhas costeiras, exploradas já há muitos anos pelos ocidentais, temos uma linha bastante precisa e ela também é resultado do trabalho colaborativo de todos os navegadores. Se pensarmos no continente africano, é preciso saber que os mapas feitos pelos portugueses, em particular, foram retomados, reformulados e assim por diante. E isto aconteceu até ao período moderno. Os mapas feitos pelos portugueses tinham uma enorme influência, o que significa que teríamos um mapa que seria copiado e disseminado entre todos os cartógrafos europeus. Portanto, no que diz respeito ao Ocidente, os mapas portugueses não são influentes, é algo diferente. Eles são como uma matriz para os outros cartógrafos.
4: Uma influência é realmente uma sorte de matriz.
0: É o ponto final neste noticiário.
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0: Sejam bem-vindos à segunda parte da emissão da RFI, espaço hoje 100% cultural. Antes de mais, com a convidada de Carina Branco, que esteve em reportagem em Besançon, leste da França, com a sua convidada Nina Lené.
6: Convidada.
7: Neste programa vamos conhecer o universo da artista francesa Nina Lené, que está em exposição no FRAC Franche-Comté, em Besançon, até 3 de janeiro. A retrospectiva chama-se Un monde renversé, um mundo derrubado ou virado do avesso, e mostra obras que propõem outras formas de ver o mundo e que esbatem as fronteiras entre teatro, música, cinema e arte contemporânea. Nina Lené interessa-se por personagens e comunidades situadas à margem das narrativas oficiais e trabalha a partir de arquivos, repertórios musicais antigos e lendas populares esquecidas, que questionem a história que nos é ensinada nas escolas e nos museus. Também tem aprofundado questões relacionadas com colonialismo, identidade e metamorfose. Fomos ao museu, que a artista transformou num teatro de resistências visuais e sonoras, e estivemos à conversa com ela.
8: A exposição, sim, é Un monde renversé, significa olhar para esse mundo de outro ponto de vista, como ao contrário, de forma diferente, inversa, não?
3: Cada gesto artístico tem um significado, há várias camadas ao longo da exposição. Como é que concebeu a exposição e as pontes que há entre as diferentes artes ao longo do percurso expositivo?
8: Nesta exposição reunimos muitas obras de várias épocas, quase 10 anos, e finalmente acho que é mais óbvio, reunindo tudo, foi falar da hibridação de coisas que realmente são a essência do meu trabalho, mas que não percebia assim tão frontalmente. No meu mundo sempre tem um espaço muito grande, uma importância muito grande para narrativa diferente, narrativa contrária, coisas que sempre ficam na sombra dos relatos oficiais, não? Como figuras marginais ou figuras que foram apagadas, silenciadas.
3: Eu queria que falássemos de uma obra que é particular, que é uma obra inspirada numa lenda portuguesa e que se passa numa aldeia portuguesa. Faz esta pesquisa há quanto tempo? Porquê é que integrou esta obra e qual é a história dela?
8: Sim, em realidade, com uma escritora, Célia Audard, estamos a escrever um filme de ficção que vai acontecer na zona de Monsanto, essa linda região da fronteira com a Espanha. E, claro, é um lugar muito quase mitológico, por ser uma aldeia muito antiga, que tem uma história bem complexa, com muitas capas, muitos níveis da história e também mitologia própria. E o que me gusta neste lugar é que também aparece essa tradição de adufeiras de Monsanto, esse grupo de mulheres que tocam o adufe e que também cantam. E gosto de chegar neste lugar e mudar um pouco a tradição, tornar um pouco a história para abrir a outras mitologias, não só ficar neste lugar, sino convidar outras histórias que são partes da Península Ibérica e realmente neste lugar mudar um pouco o repertório, chegar com novas letras e também aparecer nessa ficção, nesse projeto, um motivo muito importante e muito central, que é esse motivo da mulher ursa, que seria uma mulher selvagem que convive com animais da montanha e aos poucos se aproxima dessa aldeia e que começa a criar uma relação, uma conexão com o grupo de adufeiras. Mas existe uma forma de partilhar um cotidiano e de conviver sem nenhuma dominação. E isso para mim é muito importante, que figuras marginalizadas ficam livres de estar do jeito que eles querem.
3: Há duas obras inéditas que dialogam e falam dos crimes de colonialismo. Na Maré Cheia, lá no meio da mata, na Maré Baixa surge a resistência, é uma delas. A outra é Portulanos Virados. Como é que me pode descrever estas obras visualmente e o que é que quis tirar do esquecimento da história?
8: Sim, são duas obras novas e, claro, que se aproximam na história do colonialismo de Brasil. Já sabemos que Portugal foi muito importante nesta história e a responsabilidade é muito grande, mas também o que se esquece, e especialmente em França, nunca se fala da responsabilidade também da França. Na primeira época do colonialismo, a França também foi nessas costas para roubar principalmente esse pau-brasil, ou pau de Pernambuco, e que foi muito usado por tinturas de tela, de pano, e também fabricação de arcos de violino. E isso, para mim, é um elemento muito importante que nunca se fala aqui na França, nunca nos museus falamos dessa história, desse capítulo. E me parece muito forte esquecer totalmente essa responsabilidade. E por isso, claro, trabalhei em duas obras novas que usam códigos históricos, que são os portulanos, que são cartografias marítimas que foram usadas precisamente para essas viagens, navegar no mar para chegar nestes novos territórios.
9: E depois os violinos são pintados com figuras da resistência.
8: Sim, porque o problema dessa história é que sempre, primeiro, não falamos da história e do que aconteceu, mas também apagamos e silenciamos toda a memória das grandes figuras de resistência. E resistência, revoltas, foi por todo lado em Brasil, em quilombos, em muitas organizações, e realmente é uma coisa que sempre se apresenta a dominação, a humilhação, coisas de violência, mas não temos nem imagens, nem narrativas sobre isso, bem pouco, e só agora, esses últimos 10 anos, que historiadores do Brasil começam a recuperar essas histórias, a identificar gente como fora do Luiz Gama ou do Zumbi dos Palmares, que, claro, esses são iconos lá em Brasil. Mas existe como Maria Filipa de Oliveira, que ela atacava barcos portugueses, franceses, ou também Zacimba Gaba, que foi como uma princesa de Etiópia, que foi escravizada e que ela envenenava proprietários de fazendas, ou muitas coisas assim de resistência, de criar quilombos, de organizar, também de essa importância das crenças de matriz africana, todas essas festas populares que hoje em dia são bem fortes em Brasil, mas que fora dessa fronteira são totalmente silenciadas. Então a ideia dessa obra era como eu, artista francesa, tentar em cartografias que foram pensadas por franceses e europeus, recuperar e colocar essas memórias, essas figuras no meio dos documentos históricos nossos, porque realmente faz falta e é uma forma também de quebrar um pouco a história e os arquivos.
9: E de resgatar outras histórias que foram silenciadas.
8: Totalmente, sim, sim. Muito importante chegar com contra-narrativa. Acho que hoje é o mais importante. Olhar para o nosso passado e também, claro, eu não sou nem afro-brasileira, mas acho que também do lado francês temos uma responsabilidade bem grande de olhar para essa história e de participar a recuperar essa memória e a difundir, a contar o que também aconteceu, não silenciar e não continuar a apagar isso.
9: Muito obrigada, Nina Lainé, por ter estado connosco na RFI.
8: Muito obrigada também, foi um prazer.
0: Artes. Espaço para o Magazine Artes de Catarina Falcão, em causa uma exposição de mapas em Paris.
10: O mapa serve para orientar, guiar e percorrer um caminho até ao ponto de chegada. Olhamos para os mapas agora nos nossos telemóveis para nos assegurarmos que fazemos o percurso mais curto ou traçamos a rota mais direta. Mas tempos houve em que os mapas misturavam mundos fantásticos, certezas matemáticas e vontades políticas. Na exposição Carte Imaginaire ou Mapas Imaginários, patente na Biblioteca Nacional de França, ou BNF, em Paris, até 19 de julho, o Departamento de Mapas e Planos desta instituição retrata os primórdios dos nossos mapas modernos, com exemplares desde o século XIV até aos mapas reinterpretados por artistas contemporâneos. Na primeira parte da exposição, chamada Mundos Inexplorados, figuram grandes cartógrafos portugueses ou cartógrafos ao serviço de reis portugueses. Entre o acervo mostrado ao público está o Atlas Miller, um atlas que data de 1519 e foi elaborado pelos cartógrafos Lopo Homem, Pedro Reinel e Jorge Reinel e ilustrado pelo miniaturista António de Holanda. Este mapa exaustivo, para a sua época, traça o Oceano Atlântico Norte, a Europa do Norte, Madagascar ou ainda o Brasil. Terá sido oferecido pelo rei Dom Manuel I a Francisco I de França. Para as comissárias da exposição, Julie Garret-Griseline e Christina Ayon, este é um trabalho de precisão, confirmado com certezas matemáticas e também alguma imaginação à mistura.
3: Eles faziam bem o seu trabalho. O que é interessante sobre esta exposição, e falando especificamente sobre os mapas portugueses, e em particular temos o Atlas de Miller, que foi produzido em 1519, é que podemos ver que há mapas que são muito precisos e outros que são muito menos. É verdade que a precisão dos mapas que apresentamos é muito desigual. No entanto, por exemplo, no que diz respeito às linhas costeiras, exploradas já há muitos anos pelos ocidentais, temos uma linha bastante precisa e ela também é resultado do trabalho colaborativo de todos os navegadores.
11: Esta cartografia marítima era, acima de tudo, uma cartografia de experiências, portanto não era, estritamente falando, uma cartografia matemática, como a cartografia que seria herdada da chegada ao Ocidente da geografia de Ptolomeu. Mas isso não significa que as duas tradições sejam mutuamente exclusivas. Pelo contrário, a tradição da cartografia matemática e a tradição da cartografia, digamos, empírica, realmente complementam-se e enriqueceram-se mutuamente. Elas interagiam e os atlas que circularam com a geografia de Ptolomeu tinham ido buscar referências da cartografia marítima. Já os mapas náuticos foram buscar à geografia matemática questões de escala ou de clima.
12: O clima, etc., que l'on retrouve sur les cartes.
3: Se pensarmos no continente africano, é preciso saber que os mapas feitos pelos portugueses, em particular, foram retomados, reformulados e assim por diante. E isto aconteceu até ao período moderno. Os mapas feitos pelos portugueses tinham uma enorme influência, o que significa que teríamos um mapa que seria copiado e disseminado entre todos os cartógrafos europeus. Portanto, no que diz respeito ao Ocidente, os mapas portugueses não são influentes, é algo diferente. Eles são como uma matriz para os outros cartógrafos.
10: Mais do que indicar caminhos, o Atlas Miller mostra a fauna e a flora dos continentes, assim como as projeções mais ou menos corretas sobre os habitantes de terras longínquas. Estas interpretações do outro levaram a preconceitos que se cristalizaram durante séculos sobre a estratificação dos seres humanos e a capacidade dos povos europeus a reconhecerem a humanidade nos povos autóctones, sobretudo em África e na América.
3: Estas representações não foram produzidas inicialmente para justificar ou legitimar a escravidão, pois elas são muito mais antigas do que esse flagelo. Obviamente, essas representações têm outras origens, elas derivam de textos antigos, mas é verdade que elas ajudaram a construir uma certa maneira de olhar para a África, para as pessoas que vivem lá e, claro, num certo sentido, a tornar a escravidão talvez mais fácil de pensar, de aceitar, de praticar para os países colonizadores.
4: A pensar, a aceitar, a praticar.
11: A presença dessas criaturas híbridas nos mapas deve-se principalmente a textos antigos, particularmente à história natural de Plínio o Velho, escrita no século I d.C. e que foi transmitida pelo enciclopedismo medieval e que levou a colocar monstros nos mapas. Isso não era de forma alguma uma maneira de desumanizar os seres humanos, mas ao contrário, de mostrar como os monstros faziam parte da criação. Eles não estavam fora do mundo, estavam no mundo. Depois, durante o período conhecido como as Grandes Descobertas, começou a haver um encontro real e efetivo entre os europeus e os povos indígenas, especialmente do continente americano. Com toda a ambiguidade e o debate que surgia já nos textos da época à volta da natureza, desses povos que eram ao mesmo tempo adornados com todas as virtudes da antiguidade e considerados como selvagens que comiam carne humana e ignoravam a salvação da alma. Mesmo nessa altura já havia debates que denunciavam a violência da colonização europeia e, paradoxalmente, em última análise, a escravidão em larga escala e a exploração colonial maciça de outros continentes pelos europeus.
12: Que denuncia a violência da colonização europeia.
10: Se no início do período das grandes descobertas estas representações tinham um sentido quase religioso e a necessidade de representar o desconhecido, rapidamente e com a prática da escravatura em massa, muitos destes mapas foram sendo alterados e substituídos por por grandes espaços brancos. Esses espaços brancos ou vazios convidavam à aventura, à conquista, ou seja, à colonização. Nos séculos XV e XVI, os mapas constituíam um símbolo de conhecimento e estatuto de um país, mas sobretudo uma ferramenta de poder para os monarcas em pleno período das descobertas.
4: Les cartes, et surtout à cette période-là.
9: É um facto, sabemos muito bem que os mapas, especialmente naquela época, eram um instrumento essencial de poder. Claro que os vemos como obras de prestígio, mas eles são instrumentos de Estado, instrumentos de poder, e também podemos ver isso, por exemplo, na questão do Tratado de Tordesilhas. Agora sabemos que, aparentemente, os portugueses estavam mais bem informados do que aparentavam estar.
4: Informados, pardon, que não lhes laissaient paraître.
11: Os mapas eram estritamente controlados pelos Estados e pelos reinos ibéricos, que estavam envolvidos numa competição aguerrida pelo controlo das rotas marítimas. E os mapas eram segredos de Estado. De facto, eles eram guardados a sete chaves e protegidos de espiões, sendo copiados, transmitidos e transportados em segredo.
10: Para a exposição Mapas Imaginários, foi preciso escolher entre cerca de 1 milhão de mapas, 10 mil atlas e 300 globos. Um trabalho de supressão permanente, como explica a comissária Julie Gorel-Griseline.
9: Organizar uma exposição é uma experiência de privação e supressão. Portanto, foi extremamente difícil escolher. Foi mesmo muito complicado. A ideia era encontrar mapas que fossem suficientemente inteligíveis em si mesmo, que também tivessem um apelo estético interessante e que os mapas pudessem interagir uns com os outros, ou seja, que se encaixassem no itinerário da exposição, que se encaixassem no objetivo intelectual que definimos com a Cristina e que, colocados lado a lado, construíssem esse tema.
10: A Biblioteca Nacional de França faz um esforço cotidiano de preservação destas obras, muitas delas com mais de 5 séculos, o que significa um investimento permanente nas condições de acondicionamento, no restauro e na conservação. Recentemente, o Departamento de Mapas e Planos mudou-se para as novas instalações na renovada Biblioteca Richelieu. Esta obra custou quase 270 milhões de euros e as obras duraram 12 anos, com a mudança das coleções para este palácio a ser chamada a mudança do século, já que foi preciso transportar 42 milhões de objetos entre mapas, moedas ou livros raros e preciosos.
11: Tem sido um grande esforço nos últimos 10 anos na configuração de um lugar de armazenamento. O Departamento de Mapas e Planos foi transferido para a recém-restaurada Biblioteca Richelieu. E aí, nessas novas instalações, temos 14 quilómetros para armazenar e bem acondicionar os nossos mapas.
4: 14 quilómetros lineares de coleção.
10: A exposição Mapas Imaginários, que inclui também a história de como muitos autores de ficção e não só criaram os mundos para os seus livros, está patente na Biblioteca François Mitterrand, em Paris, até dia 19 de julho.

0: É o ponto final nesta segunda e última edição do Dia da RFI em português. Voltamos amanhã às 13h16, TMG, a mesma hora em Bissau e São Tomé. Continua a acompanhar-nos na internet em rfi.fr/pt e nas redes sociais em RFI Português, WhatsApp, Facebook, X, Instagram, YouTube e TikTok. Votos de uma excelente noite, então, e até. Muito boa tarde, são 18 horas em Paris, 16 horas TMG, a mesma hora em Bissau e São Tomé.
1: Miguel Martins.
0: É um prazer voltar à vossa companhia para esta segunda e última edição do Dia da RFI em português. Eis os títulos que marcam a atualidade desta quarta-feira, 17 de junho. Mundial de Futebol, Portugal e a República Democrática do Congo protagonizam dentro de pouco menos de uma hora o duelo inaugural do Grupo K. Ouviremos como os lusos se preparam para este primeiro embate em terras americanas. Moçambique, pelo menos duas pessoas morreram em Tete, no centro, em protestos associados a mototaxistas. No controlo técnico está Dusko Sekulić. O desenvolvimento destas e de outras notícias é já a seguir. E a abrir este noticiário mundial do futebol, dentro de pouco menos de uma hora, Portugal e a República Democrática do Congo medem forças na sua jornada inaugural do Grupo K, numa partida a decorrer em Houston, nos Estados Unidos. Em declarações recolhidas por Elcio Ramalho, enviado especial da RFI, Roberto Martínez, selecionador do Portugal, admitiu que a preparação decorreu bem e que a seleção está a adaptar-se aos percalços, como a lesão do Rubem Dias ou ainda o cancelamento de um treino devido a uma tempestade. Ouçamos.
2: Acho que a preparação foi perfeita a todos os níveis, só o aspecto de que o Rubem Dias não está 100%, não está apto para o jogo, não é o momento de arriscar, está a trabalhar individualmente e acho que faz sentido continuar com a recuperação. O resto foi um período muito, muito positivo, muito bom, todos os jogadores tiveram minutos, o nível do treino está a ser muito alto, estamos a ajustar nosso fuso horário, que fizemos isso muito bem, já com a experiência que tivemos durante março, com o trabalho que fizemos em México e Atlanta. Estamos a ajustar muito bem a trabalhar com a umidade e a temperatura em Miami. Então, para nós também, cancelar um treino foi mais uma oportunidade para trabalhar aquilo que é este Mundial, que é esperar o inesperado e tentar utilizar aquilo que acontece para acrescentar a preparação dentro do grupo. Fizemos isso muito bem, as condições são excelentes e agora já estamos prontos para o jogo e muito satisfeito com o jogo contra a Nigéria, porque realmente é o teste perfeito para o jogo.
0: Por seu lado, em conferência de imprensa também, Bruno Fernandes, médio ofensivo do Portugal, analisou o adversário do dia, a República Democrática do Congo. Ouçamos.
3: O Congo é uma seleção muito capaz, uma seleção com muita qualidade, onde tem jogadores que maioritariamente jogam nas grandes ligas também. Podem não ter nomes tão sonantes como a nossa seleção, mas têm nomes bastante conhecidos e com carreiras muito boas até o dia de hoje, que merece todo o nosso respeito. São uma seleção bastante física defensivamente, que tanto pode jogar com uma linha de 5 como uma linha de 4, que já avaliámos isso. São uma seleção também com muito boa capacidade de transição, pela capacidade dos médios deles conduzir bola e também pela velocidade que têm na frente. Mas nós, mais do que isso, sabemos daquilo que somos capazes, daquilo que temos que fazer defensivamente para não dar muitas oportunidades. Reação à perda da bola, quando assim acontecer, tem que ser muito forte e principalmente tentar controlar o jogo com bola, porque somos bastante capazes disso e de criar muitas oportunidades e depois finalizá-las, se possível, da melhor maneira.
0: Declarações recolhidas por Elcio Ramalho, enviado especial da RFI aos Estados Unidos. De realçar que a RDC há 52 anos que não disputava o Mundial do Futebol, o seu primeiro tinha tido lugar em 1974, na então República Federal Alemã. O então Zaire não tinha na altura apontado nenhum golo, tendo sofrido 14, incluindo 9 com a antiga Jugoslávia. De referir ainda que no outro encontro de hoje, a contar para o Grupo K no Mundial, que arrancou na semana passada, a Colômbia vai medir forças com o Uzbequistão. Será na Cidade do México.
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0: Na atualidade francesa, esta noite em Versalhes, o presidente Emmanuel Macron acolhe com pompa e circunstância a jantar no castelo de Versalhes, perto de Paris, o seu homólogo norte-americano Donald Trump, logo a seguir à cimeira do G7 que decorreu em Avignon. Um fórum em que o G7 prometeu firmeza perante a Rússia em relação à guerra na Ucrânia, na presença do chefe de Estado ucraniano Volodymyr Zelensky. Zelensky que fez questão em mostrar a Donald Trump fotografias da Catedral Ortodoxa de Kiev, atingida na segunda-feira por ataques russos.
4: Mataram pessoas essa manhã aqui. Está aí, morreu uma pessoa.
5: Os protestos terão se iniciado.
0: Passamos para a atualidade africana, a começar precisamente por Moçambique. A polícia baleou mortalmente duas pessoas, uma outra ficou ferida com alguma gravidade durante protestos associados a mototaxistas. O incidente ocorreu ontem em vários pontos da cidade de Tete, no centro do país. O relato é então precisamente de Orfeu Lisboa, o nosso correspondente.
4: Mataram pessoas essa manhã aqui. Está aí, morreu uma pessoa.
5: Os protestos terão se iniciado em reação à fiscalização da atividade de mototaxistas por parte de uma equipa multissetorial que incluía a Polícia Municipal e de Proteção Pública. O ato gerou descontentamento, foram montadas barricadas, pneus em chamas e muita confusão. A polícia abriu fogo contra os cidadãos, relatam testemunhas. Duas pessoas deram entrada no Hospital Provincial da cidade de Tete, já sem vida, como confirmou a diretora da Unidade Sanitária, Naide Duarte.
6: Deram entrada 3 pacientes, sendo 2 óbitos externos, significa que já vieram mortos, não é? E temos um paciente neste momento no bloco operatório.
5: A polícia, através do seu porta-voz em Tete, Feliciano da Câmara, garante ainda assim que a campanha de fiscalização à atividade de mototáxis vai continuar.
7: Prosseguem com o objetivo de prevenir a ocorrência de acidentes de viação e também a prevenção das suas consequências.
5: A polícia anunciou a detenção de 7 cidadãos em conexão com os tumultos que culminaram ainda com danos materiais avultados. De Maputo para a RFI, Orfeu, Lisboa.
0: Angola, a Comissão para a Implementação do Plano de Reconciliação em Memória das Vítimas dos Conflitos Políticos, CIVICOPA, apelou esta quinta-feira, 16 de junho, aos familiares das vítimas para colaborarem no processo de identificação através da doação de amostras biológicas. A preocupação da Comissão centra-se, sobretudo, na falta de reclamações relacionadas com vítimas de sexo feminino, como explicou a agência Lusa, Manuel Alawaia, membro da CIVICOPA.
8: Da exumação feita e do processamento destes restos humanos ou destas ossadas permitiu determinar nos últimos dias mais 32 perfis genéticos, sendo que destes 21 correspondem ao género feminino. A grande preocupação neste momento da CIVICOPA é efetivamente ligado a estes perfis, precisam ser comparados com amostras biológicas de familiares. O que sucede é que destas buscas permanentes das famílias, temos apenas reclamação de pessoas que estão no reencontro do progenitor, do avô, do tio, do irmão, mas que não estamos a ter reclamações ligadas ao género feminino, alguém em busca da mãe, da irmã, da prima. Cada um destes perfis corresponde efetivamente a uma pessoa. E esta pessoa tem nome, tem familiares. E a CIVICOPA sente que estas famílias não estão a reclamar pessoas ou indivíduos do sexo feminino.
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0: E a concluir a cultura, a Biblioteca Nacional de França organiza uma exposição sobre mapas, mostrando alguns exemplares portugueses do século XVI. Em entrevista à RFI, a comissária da exposição, Julie Garrel-Grillin, explicou que a realização destes mapas é um trabalho de precisão, confirmando com certeza as matemáticas e também alguma imaginação à mistura.
9: Eles faziam bem o seu trabalho. O que é interessante sobre esta exposição, e falando especificamente sobre os mapas portugueses, e em particular temos o Atlas de Miller, que foi produzido em 1519, é que podemos ver que há mapas que são muito precisos e outros que são muito menos. É verdade que a precisão dos mapas que apresentamos é muito desigual. No entanto, por exemplo, no que diz respeito às linhas costeiras, exploradas já há muitos anos pelos ocidentais, temos uma linha bastante precisa e ela também é resultado do trabalho colaborativo de todos os navegadores. Se pensarmos no continente africano, é preciso saber que os mapas feitos pelos portugueses, em particular, foram retomados, reformulados e assim por diante. E isto aconteceu até ao período moderno. Os mapas feitos pelos portugueses tinham uma enorme influência, o que significa que teríamos um mapa que seria copiado e disseminado entre todos os cartógrafos europeus. Portanto, no que diz respeito ao Ocidente, os mapas portugueses não são influentes, é algo diferente. Eles são como uma matriz para os outros cartógrafos.
10: Uma influência é realmente uma sorte de matriz.
0: É o ponto final neste noticiário.
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0: Sejam bem-vindos à segunda parte da emissão da RFI, espaço hoje 100% cultural. Antes de mais, com a convidada de Carina Branco, que esteve em reportagem em Besançon, leste da França, com a sua convidada Nina Lene.
12: Convidada.
13: Neste programa vamos conhecer o universo da artista francesa Nina Lene, que está em exposição no FRAC Franche-Comté, em Besançon, até 3 de janeiro. A retrospectiva chama-se Un monde renversé, um mundo derrubado ou virado do avesso, e mostra obras que propõem outras formas de ver o mundo e que esbatem as fronteiras entre teatro, música, cinema e arte contemporânea. Nina Lene interessa-se por personagens e comunidades situadas à margem das narrativas oficiais e trabalha a partir de arquivos, repertórios musicais antigos e lendas populares esquecidas que questionem a história que nos é ensinada nas escolas e nos museus. Também tem aprofundado questões relacionadas com colonialismo, identidade e metamorfose. Fomos ao museu que a artista transformou num teatro de resistências visuais e sonoras e estivemos à conversa com ela.
14: A exposição, sim. É Un monde renversé significa olhar para esse mundo de outro ponto de vista, como ao contrário, de forma diferente, inversa, não?
13: Cada gesto artístico tem um significado, há várias camadas ao longo da exposição. Como é que concebeu a exposição e as pontes que há entre as diferentes artes ao longo do percurso expositivo?
14: Nesta exposição reunimos muitas obras de várias épocas, quase 10 anos, e finalmente acho que mais óbvio, reunindo todo, foi falar da hibridação de coisas que realmente são a essência do meu trabalho, mas que não percebia assim tão frontalmente. No meu mundo sempre tem um espaço muito grande, uma importância muito grande para narrativa diferente, narrativa contrária, coisas que sempre ficam na sombra dos relatos oficiais, não? Como figuras marginais ou figuras que foram apagadas, silenciadas.
13: Eu queria que falássemos de uma obra que é particular, que é uma obra inspirada numa lenda portuguesa e que se passa numa aldeia portuguesa. Faz esta pesquisa há quanto tempo? Porquê é que integrou esta obra e qual é a história dela?
14: Sim, em realidade, com uma escritora, Célia Audard, estamos a escrever um filme de ficção que vai acontecer na zona de Monsanto, essa linda região da fronteira com a Espanha. E, claro, é um lugar muito quase mitológico, por ser uma aldeia muito antiga, que tem uma história bem complexa, com muitas capas, muitos níveis da história e também mitologia própria. E o que me gusta neste lugar é que também aparece essa tradição de adufeiras de Monsanto, esse grupo de mulheres que tocam o adufe e que também cantam. E gosto de chegar neste lugar e mudar um pouco a tradição, tornar um pouco a história para abrir a outras mitologias. Não só ficar neste lugar, senão convidar outras histórias que são partes da Península Ibérica e realmente neste lugar mudar um pouco o repertório, chegar com novas letras e também aparecer nessa ficção, nesse projeto, um motivo muito importante e muito central, que é esse motivo da mulher ursa, que seria uma mulher selvagem que convive com animais da montanha e aos poucos se aproxima dessa aldeia e que começa a criar uma relação, uma conexão com o grupo de Adufeiras, mas existe uma forma de partilhar um cotidiano e de conviver sem nenhuma dominação. E isso, para mim, é muito importante, que figuras marginalizadas fiquem livres de estar do jeito que eles querem.
9: Há duas obras inéditas que dialogam e falam dos crimes de colonialismo. Na Maré Cheia, lá no meio da mata, na Maré Baixa surge a resistência, é uma delas. A outra é Portulanos Virados. Como é que me pode descrever estas obras visualmente e o que é que quis tirar do esquecimento da história?
14: Sim, são duas obras novas e, claro, que se aproximam na história do colonialismo de Brasil. Já sabemos que Portugal foi muito importante nesta história e a responsabilidade é muito grande, mas também o que se esquece, e especialmente em França, nunca se fala da responsabilidade também na França. Na primeira época do colonialismo, a França também foi nessas costas para roubar principalmente esse pau-brasil, ou pau de Pernambuco, e que foi muito usado por tinturas de tela, de pano, e também fabricação de arcos de violino. E isso, para mim, é um elemento muito importante que nunca se fala aqui na França, nunca nos museus falamos dessa história, desse capítulo. E me parece muito forte esquecer totalmente essa responsabilidade. E por isso, claro, trabalhei em duas obras novas que usam códigos históricos, que são os portulanos, que são cartografias marítimas que foram usadas precisamente para esses viagens, navegar no mar para chegar nestes novos territórios.
9: E depois os violinos são pintados com figuras da resistência.
14: Sim, porque o problema dessa história é que sempre, primeiro não falamos da história e do que aconteceu, mas também apagamos e silenciamos toda a memória das grandes figuras de resistência. E resistência, revoltas, foi por todo lado em Brasil, em quilombos, em muitas organizações, e realmente é uma coisa que sempre se apresenta a dominação, a humilhação, coisas de violência, mas não temos nem imagens, nem narrativas sobre isso, bem pouco, e só agora, esses últimos 10 anos, que historiadores do Brasil começam a recuperar essas histórias, a identificar gente como fora do Luiz Gama ou do Zumbi dos Palmares, que, claro, esses são iconos lá em Brasil. Mas existe como Maria Filipa de Oliveira, que ela atacava barcos portugueses, franceses, ou também Zacimba Gaba, que foi como uma princesa de Etiópia, que foi escravizada e que ela envenenava proprietários de fazendas, ou muitas coisas assim de resistência, de criar quilombos, de organizar, também de essa importância das crenças de matriz africana, todas essas festas populares que hoje em dia são bem fortes em Brasil, mas que fora dessa fronteira são totalmente silenciadas. Então a ideia dessa obra era como eu, artista francesa, tentar em cartografias que foram pensadas por franceses e europeus, recuperar e colocar essas memórias, essas figuras no meio dos documentos históricos nossos, porque realmente faz falta e é uma forma também de quebrar um pouco a história e os arquivos.
9: E de resgatar outras histórias que foram silenciadas.
14: Totalmente, sim, sim. Muito importante é chegar com contranarrativa. Acho que hoje é o mais importante. Olhar para o nosso passado e também, claro, eu não sou nem afro-brasileira, nem, mas acho que também do lado francês temos uma responsabilidade bem grande de olhar para essa história e de participar a recuperar essa memória e a difundir, a contar o que também aconteceu, não silenciar e não continuar a apagar isso.
15: Muito obrigada, Nina Laine, por ter estado connosco na RFI.
14: Muito obrigada também, foi um prazer.
0: Artes. Espaço para o Magazine Artes de Catarina Falcão, em causa uma exposição de mapas em Paris.

0: Um mapa serve para orientar, guiar e percorrer um caminho até ao ponto de chegada. Olhamos para os mapas agora nos nossos telemóveis para nos assegurarmos que fazemos o percurso mais curto ou traçamos a rota mais direta. Mas tempos houve em que os mapas misturavam mundos fantásticos, certezas matemáticas e vontades políticas. Na exposição Carte Imaginaire ou Mapas Imaginários, patente na Biblioteca Nacional de França, ou BNF, em Paris, até 19 de julho, o Departamento de Mapas e Planos desta instituição traça os primórdios dos nossos mapas modernos, com exemplares desde o século XIV até aos mapas reinterpretados por artistas contemporâneos. Na primeira parte da exposição, chamada Mundos Inexplorados, figuram grandes cartógrafos portugueses ou cartógrafos ao serviço de reis portugueses. Entre o acervo mostrado ao público está o Atlas Miller, um atlas que data de 1519 e foi elaborado pelos cartógrafos Lopo Homem, Pedro Reinel e Jorge Reinel e ilustrado pelo miniaturista António de Holanda. Este mapa exaustivo, para a sua época, traça o Oceano Atlântico Norte, a Europa do Norte, Madagascar ou ainda o Brasil. Terá sido oferecido pelo rei Dom Manuel I a Francisco I de França. Para as comissárias da exposição, Julie Garret-Griseline e Christina Ayon, este é um trabalho de precisão, confirmado com certezas matemáticas e também alguma imaginação à mistura.
1: Eles faziam bem o seu trabalho. O que é interessante sobre esta exposição, e falando especificamente sobre os mapas portugueses e em particular temos o Atlas de Miller, que foi produzido em 1519, é que podemos ver que há mapas que são muito precisos e outros que são muito menos. É verdade que a precisão dos mapas que apresentamos é muito desigual. No entanto, por exemplo, no que diz respeito às linhas costeiras, exploradas já há muitos anos pelos ocidentais, temos uma linha bastante precisa e ela também é resultado do trabalho colaborativo de todos os navegadores.
2: Esta cartografia marítima era, acima de tudo, uma cartografia de experiências, portanto não era, estritamente falando, uma cartografia matemática, como a cartografia que seria herdada da chegada ao Ocidente da geografia de Ptolomeu. Mas isso não significa que as duas tradições sejam mutuamente exclusivas. Pelo contrário, a tradição da cartografia matemática e a tradição da cartografia, digamos, empírica, realmente complementam-se e enriqueceram-se mutuamente. Elas interagiam e os atlas que circularam com a geografia de Ptolomeu tinham ido buscar referências da cartografia marítima. Já os mapas náuticos foram buscar à geografia matemática questões de escala ou de clima.
1: Se pensarmos no continente africano, é preciso saber que os mapas feitos pelos portugueses, em particular, foram retomados, reformulados e assim por diante. E isto aconteceu até ao período moderno. Os mapas feitos pelos portugueses tinham uma enorme influência, o que significa que teríamos um mapa que seria copiado e disseminado entre todos os cartógrafos europeus. Portanto, no que diz respeito ao Ocidente, os mapas portugueses não são influentes, é algo diferente. Eles são como uma matriz para os outros cartógrafos.
0: Mais do que indicar caminhos, o Atlas Miller mostra a fauna e a flora dos continentes, assim como as projeções mais ou menos corretas sobre os habitantes de terras longínquas. Estas interpretações do outro levaram a preconceitos que se cristalizaram durante séculos sobre a estratificação dos seres humanos e a capacidade dos povos europeus a reconhecerem a humanidade nos povos autóctones, sobretudo em África e na América.
1: Estas representações não foram produzidas inicialmente para justificar ou legitimar a escravidão, pois elas são muito mais antigas do que esse flagelo. Obviamente, essas representações têm outras origens, elas derivam de textos antigos, mas é verdade que elas ajudaram a construir uma certa maneira de olhar para a África, para as pessoas que vivem lá e, claro, num certo sentido, a tornar a escravidão talvez mais fácil de pensar, de aceitar, de praticar para os países colonizadores.
3: La présence de ces créatures hybrides en fait sur les cartes.
2: A presença dessas criaturas híbridas nos mapas deve-se principalmente a textos antigos, particularmente à história natural de Plínio o Velho, escrita no século I d.C. e que foi transmitida pelo enciclopedismo medieval e que levou a colocar monstros nos mapas. Isso não era, de forma alguma, uma maneira de desumanizar os seres humanos, mas, ao contrário, de mostrar como os monstros faziam parte da criação. Eles não estavam fora do mundo, estavam no mundo. Depois, durante o período conhecido como as Grandes Descobertas, começou a haver um encontro real e efetivo entre os europeus e os povos indígenas, especialmente do continente americano. Com toda a ambiguidade e o debate que surgia já nos textos da época à volta da natureza, desses povos que eram ao mesmo tempo adornados com todas as virtudes da antiguidade e considerados como selvagens que comiam carne humana e ignoravam a salvação da alma. Mesmo nessa altura já havia debates que denunciavam a violência da colonização europeia e, paradoxalmente, em última análise, a escravidão em larga escala e a exploração colonial maciça de outros continentes pelos europeus.
3: Que denuncia a violência da colonização europeia.
4: Se no início do período das Grandes Descobertas estas representações tinham um sentido quase religioso e a necessidade de representar o desconhecido, rapidamente e com a prática da escravatura em massa, muitos destes mapas foram sendo alterados e substituídos por grandes espaços brancos. Esses espaços brancos ou vazios convidavam à aventura, à conquista, ou seja, à colonização. Nos séculos XV e XVI, os mapas constituíam um símbolo de conhecimento e estatuto de um país, mas sobretudo uma ferramenta de poder para os monarcas em pleno período das descobertas.
5: As cartas, e sobretudo a esta período-là,
1: é um facto, sabemos muito bem que os mapas, especialmente naquela época, eram um instrumento essencial de poder. Claro que os vemos como obras de prestígio, mas eles são instrumentos de Estado, instrumentos de poder, e também podemos ver isso, por exemplo, na questão do Tratado de Tordesilhas. Agora sabemos que, aparentemente, os portugueses estavam mais bem informados do que aparentavam estar.
5: Informados por nós que nos laissaient paraître.
2: Os mapas eram estritamente controlados pelos Estados e pelos reinos ibéricos, que estavam envolvidos numa competição aguerrida pelo controlo das rotas marítimas. E os mapas eram segredos de Estado. De facto, eles eram guardados a sete chaves e protegidos de espiões, sendo copiados, transmitidos e transportados em segredo.
4: Para a exposição Mapas Imaginários, foi preciso escolher entre cerca de 1 milhão de mapas, 10 mil atlas e 300 globos. Um trabalho de supressão permanente, como explica a comissária Julie Gorel-Griseline.
1: Organizar uma exposição é uma experiência de privação e supressão. Portanto, foi extremamente difícil escolher. Foi mesmo muito complicado. A ideia era encontrar mapas que fossem suficientemente inteligíveis em si mesmo, que também tivessem um apelo estético interessante e que os mapas pudessem interagir uns com os outros, ou seja, que se encaixassem no itinerário da exposição, que se encaixassem no objetivo intelectual que definimos com a Cristina e que, colocados lado a lado, construíssem esse
5: tempo.
4: A Biblioteca Nacional de França faz um esforço cotidiano de preservação destas obras, muitas delas com mais de 5 séculos, o que significa um investimento permanente nas condições de acondicionamento, no restauro e na conservação. Recentemente, o Departamento de Mapas e Planos mudou-se para as novas instalações na renovada Biblioteca Richelieu. Esta obra custou quase 270 milhões de euros e as obras duraram 12 anos, com a mudança das coleções para este palácio a ser chamada a mudança do século, já que foi preciso transportar 42 milhões de objetos entre mapas, moedas ou livros raros e preciosos.
2: Tem sido um grande esforço nos últimos 10 anos na configuração de um lugar de armazenamento. O Departamento de Mapas e Planos foi transferido para a recém-restaurada Biblioteca Richelieu. E aí, nessas novas instalações, temos 14 quilómetros para armazenar e bem acondicionar os nossos mapas.
5: 14 quilómetros lineares de coleção.
4: A exposição Mapas Imaginários, que inclui também a história de como muitos autores de ficção e não só criaram os mundos para os seus livros, está patente na Biblioteca François Mitterrand, em Paris, até dia 19 de julho.

0: É o ponto final nesta segunda e última edição do Dia da RFI em português. Voltamos amanhã às 13h16, TMG, a mesma hora em Bissau e São Tomé. Continua a acompanhar-nos na internet em rfi.fr/pt e nas redes sociais em RFI Português, WhatsApp, Facebook, X, Instagram, YouTube e TikTok. Votos de uma excelente noite, então, e até. Muito boa tarde, são 18 horas em Paris, 16 horas TMG, a mesma hora em Bissau e São Tomé.
1: Miguel Martins.
0: É um prazer voltar à vossa companhia para esta segunda e última edição do Dia da RFI em português. Eis os títulos que marcam a atualidade desta quarta-feira, 17 de junho. Mundial de Futebol, Portugal e a República Democrática do Congo protagonizam dentro de pouco menos de uma hora o duelo inaugural do Grupo K. Ouviremos como os lusos se preparam para este primeiro embate em terras americanas. Moçambique, pelo menos duas pessoas morreram em Tete, no centro, em protestos associados a mototaxistas. No controlo técnico está dos Cosseculites, o desenvolvimento destas e de outras notícias é já a seguir. E a abrir este noticiário mundial do futebol, dentro de pouco menos de uma hora, Portugal e a República Democrática do Congo medem forças na sua jornada inaugural do Grupo K, numa partida a decorrer em Houston, nos Estados Unidos. Em declarações recolhidas por Elcio Ramalho, enviado especial da RFI, Roberto Martínez, selecionador do Portugal, admitiu que a preparação decorreu bem e que a seleção está a adaptar-se aos percalços, como a lesão do Rubem Dias ou ainda o cancelamento de um treino devido a uma tempestade. Ouçamos.
2: Acho que a preparação foi perfeita a todos os níveis, só o aspecto de que o Rubem Dias não está 100%, não está apto para o jogo, não é o momento de arriscar, está a trabalhar individualmente e acho que faz sentido continuar com a recuperação. O resto foi um período muito, muito positivo, muito bom, todos os jogadores tiveram minutos, o nível do treino está a ser muito alto, estamos a ajustar nosso fuso horário que continuar com a recuperação. O resto foi um período muito, muito positivo, muito bom. Todos os jogadores tiveram minutos, o nível do treino está a ser muito alto. Estamos a ajustar nosso fuso horário que fizemos isso muito bem, já com a experiência que tivemos durante março com

0: são das suas consequências.
1: A polícia anunciou a detenção de 7 cidadãos em conexão com os tumultos que culminaram ainda com danos materiais avultados. De Maputo para a RFI, Orfeu, Lisboa.
2: Angola, a Comissão para a Implementação do Plano de Reconciliação em Memória das Vítimas dos Conflitos Políticos, Civicopa, apelou esta quinta-feira, 16 de junho, aos familiares das vítimas para colaborarem no processo de identificação através da doação de amostras biológicas. A preocupação da Comissão centra-se, sobretudo, na falta de reclamações relacionadas com vítimas de sexo feminino, como explicou a agência Lusa, Manuel Alawaia, membro da Civicop.
3: Da exumação feita e do processamento destes restos humanos ou destas ossadas, permitiu determinar nos últimos dias mais 32 perfis genéticos, sendo que destes 21 correspondem ao género feminino. A grande preocupação neste momento da Civicop é efetivamente ligado a estes perfis, precisam ser comparados com amostras biológicas de familiares. O que sucede é que destas buscas permanentes das famílias, temos apenas reclamação de pessoas que estão no reencontro do progenitor, do avô, do tio, do irmão, mas que não estamos a ter reclamações ligadas ao género feminino. Alguém em busca da mãe, da irmã, da prima. Cada um destes perfis corresponde efetivamente a uma pessoa. E esta pessoa tem nome, tem familiares. E a Civicop sente que estas famílias não estão a reclamar pessoas ou indivíduos do sexo feminino.
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2: E a concluir a cultura, a Biblioteca Nacional de França organiza uma exposição sobre mapas mostrando alguns exemplares portugueses do século XVI. Em entrevista à RFI, a comissária da exposição, Julie Garrel-Grillin, explicou que a realização destes mapas é um trabalho de precisão, confirmando com certeza as matemáticas e também alguma imaginação à mistura.
5: Eles faziam bem o seu trabalho. O que é interessante sobre esta exposição, e falando especificamente sobre os mapas portugueses, e em particular temos o Atlas de Miller, que foi produzido em 1519, é que podemos ver que há mapas que são muito precisos e outros que são muito menos. É verdade que a precisão dos mapas que apresentamos é muito desigual. No entanto, por exemplo, no que diz respeito às linhas costeiras, exploradas já há muitos anos pelos ocidentais, temos uma linha bastante precisa e ela também é resultado do trabalho colaborativo de todos os navegadores. Se pensarmos no continente africano, é preciso saber que os mapas feitos pelos portugueses, em particular, foram retomados, reformulados e assim por diante. E isto aconteceu até ao período moderno. Os mapas feitos pelos portugueses tinham uma enorme influência, o que significa que teríamos um mapa que seria copiado e disseminado entre todos os cartógrafos europeus. Portanto, no que diz respeito ao Ocidente, os mapas portugueses não são influentes, é algo diferente. Eles são como uma matriz para os outros cartógrafos.
6: Uma influência é realmente uma sorte de matriz.
2: É o ponto final neste noticiário.
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2: Sejam bem-vindos à segunda parte da emissão da RFI, espaço hoje 100% cultural. Antes de mais, com a convidada de Carina Branco, que esteve em reportagem em Besançon, leste da França, com a sua convidada Nina Lené.
8: Convidada.
9: Neste programa vamos conhecer o universo da artista francesa Nina Lené, que está em exposição no FRAC Franche-Comté, em Besançon, até 3 de janeiro. A retrospectiva chama-se Un monde renversé, um mundo derrubado ou virado do avesso, e mostra obras que propõem outras formas de ver o mundo e que esbatem as fronteiras entre teatro, música, cinema e arte contemporânea. Nina Lené interessa-se por personagens e comunidades situadas à margem das narrativas oficiais e trabalha a partir de arquivos, repertórios musicais antigos e lendas populares esquecidas, que questionem a história que nos é ensinada nas escolas e nos museus. Também tem aprofundado questões relacionadas com colonialismo, identidade e metamorfose. Fomos ao museu, que a artista transformou num teatro de resistências visuais e sonoras, e estivemos à conversa com ela.

0: a exposição, sim. É um mundo renversé significa olhar para esse mundo de outro ponto de vista, como ao contrário, de forma diferente, inversa, não?
1: Cada gesto artístico tem um significado, há várias camadas ao longo da exposição. Como é que concebeu a exposição e as pontes que há entre as diferentes artes ao longo do percurso expositivo?
0: Nesta exposição reunimos muitas obras de várias épocas, quase 10 anos, e finalmente acho que mais óbvio, reunindo todo, foi falar da hibridação de coisas que realmente são a essência do meu trabalho, mas que não percebia assim tão frontalmente. No meu mundo sempre tem um espaço muito grande, uma importância muito grande para narrativa diferente, narrativa contrária, coisas que sempre ficam na sombra dos relatos oficiais, não? Como figuras marginais ou figuras que foram apagadas, silenciadas.
1: Eu queria que falássemos de uma obra que é particular, que é uma obra inspirada numa lenda portuguesa e que se passa numa aldeia portuguesa. Faz esta pesquisa há quanto tempo? Porquê é que integrou esta obra e qual é a história dela?
0: Sim, em realidade, com uma escritora, Célia Audard, estamos a escrever um filme de ficção que vai acontecer na zona de Monsanto, essa linda região da fronteira com a Espanha. E, claro, é um lugar muito quase mitológico, por ser uma aldeia muito antiga, que tem uma história bem complexa, com muitas capas, muitos níveis da história e também mitologia própria. E o que me gusta neste lugar é que também aparece essa tradição de adufeiras de Monsanto, esse grupo de mulheres que tocam o adufe e que também cantam. E gosto de chegar neste lugar e mudar um pouco a tradição, tornar um pouco a história para abrir a outras mitologias. Não só ficar neste lugar, sino convidar outras histórias que são partes da Península Ibérica e realmente neste lugar mudar um pouco o repertório, chegar com novas letras e também aparecer nessa ficção, nesse projeto, um motivo muito importante e muito central, que é esse motivo da mulher ursa, que seria uma mulher selvagem que convive com animais da montanha e aos poucos se aproxima dessa aldeia e que começa a criar uma relação, uma conexão com o grupo de adufeiras. Mas existe uma forma de partilhar um cotidiano e de conviver sem nenhuma dominação. E isso para mim é muito importante, que figuras marginalizadas ficam livres de estar do jeito que eles querem.
1: Há duas obras inéditas que dialogam e falam dos crimes de colonialismo. Na Maré Cheia, lá no meio da mata, na Maré Baixa surge a resistência, é uma delas. A outra é Portulanos Virados. Como é que me pode descrever estas obras visualmente e o que é que quis tirar do esquecimento da história?
0: Sim, são duas obras novas e, claro, que se aproximam na história do colonialismo de Brasil. Já sabemos que Portugal foi muito importante nesta história e a responsabilidade é muito grande, mas também o que se esquece, e especialmente em França, nunca se fala da responsabilidade também na França. Na primeira época do colonialismo, a França também foi nessas costas para roubar principalmente esse pau-brasil, ou pau de Pernambuco, e que foi muito usado por tinturas de tela, de pano, e também fabricação de arcos de violino. E isso, para mim, é um elemento muito importante que nunca se fala aqui na França, nunca nos museus falamos dessa história, desse capítulo. E me parece muito forte esquecer totalmente essa responsabilidade. E por isso, claro, trabalhei em duas obras novas que usam códigos históricos, que são os portulanos, que são cartografias marítimas que foram usadas precisamente para essas viagens, navegar no mar para chegar nestes novos territórios.
1: E depois os violinos são pintados com figuras da resistência.
0: Sim, porque o problema dessa história é que sempre, primeiro, não falamos da história e do que aconteceu, mas também apagamos e silenciamos toda a memória das grandes figuras de resistência. E resistência, revoltas, foi por todo lado em Brasil, em quilombos, em muitas organizações, e realmente é uma coisa que sempre se apresenta a dominação, a humilhação, coisas de violência, mas não temos nem imagens, nem narrativas sobre isso, bem pouco, e só agora, esses últimos 10 anos, que historiadores do Brasil começam a recuperar essas histórias, a identificar gente como fora do Luiz Gama ou do Zumbi dos Palmares, que, claro, esses são iconos lá em Brasil, mas existe como Maria Filipa de Oliveira, que ela atacava barcos portugueses, franceses, ou também Zacimba Gaba, que foi como uma princesa de Etiópia, que foi escravizada e que ela envenenava proprietários de fazendas, ou muitas coisas assim de resistência, de criar quilombos, de organizar, também de essa importância das crenças de matriz africana, todas essas festas populares que hoje em dia são bem fortes em Brasil, mas que fora dessa fronteira são totalmente silenciadas. Então, a ideia dessa obra era como eu, artista francesa, tentar, em cartografias que foram pensadas por franceses e europeus, recuperar e colocar essas memórias, essas figuras no meio dos documentos históricos nossos, porque realmente faz falta e é uma forma também de quebrar um pouco a história e os arquivos.
1: E de resgatar outras histórias que foram silenciadas.
0: Totalmente, sim, sim. Muito importante chegar com contra-narrativa. Acho que hoje é o mais importante. Olhar para o nosso passado e também, claro, eu não sou nem afro-brasileira, mas acho que também do lado francês temos uma responsabilidade bem grande de olhar para essa história e de participar a recuperar essa memória e a difundir, a contar o que também aconteceu, não silenciar e não continuar a apagar isso.
1: Muito obrigada, Nina Lainé, por ter estado connosco na RFI.
0: Muito obrigada também, foi um prazer.
2: Artes. Espaço para o Magazine Artes de Catarina Falcão, em causa uma exposição de mapas em Paris.
3: O mapa serve para orientar, guiar e percorrer um caminho até ao ponto de chegada. Olhamos para os mapas agora nos nossos telemóveis para nos assegurarmos que fazemos o percurso mais curto ou traçamos a rota mais direta. Mas tempos houve em que os mapas misturavam mundos fantásticos, certezas matemáticas e vontades políticas. Na exposição Carte Imaginaire ou Mapas Imaginários, patente na Biblioteca Nacional de França, ou BNF, em Paris, até 19 de julho, o Departamento de Mapas e Planos desta instituição retraça os primórdios dos nossos mapas modernos, com exemplares desde o século XIV até aos mapas reinterpretados por artistas contemporâneos. Na primeira parte da exposição, chamada Mundos Inexplorados, figuram grandes cartógrafos portugueses ou cartógrafos ao serviço de reis portugueses. Entre o acervo mostrado ao público está o Atlas Miller, um atlas que data de 1519 e foi elaborado pelos cartógrafos Lopo Homem, Pedro Reinel e Jorge Reinel e ilustrado pelo miniaturista António de Holanda. Este mapa exaustivo, para a sua época, traz ultrapassa o Oceano Atlântico Norte, a Europa do Norte, Madagascar ou ainda o Brasil. Terá sido oferecido pelo rei Dom Manuel I a Francisco I de França. Para as comissárias da exposição, Julie Garret-Griseline e Christina Ayon, este é um trabalho de precisão, confirmado com certezas matemáticas e também alguma imaginação à mistura.
4: Eles faziam bem o seu trabalho. O que é interessante sobre esta exposição, e falando especificamente sobre os mapas portugueses, e em particular temos o Atlas de Miller, que foi produzido em 1519, é que podemos ver que há mapas que são muito precisos e outros que são muito menos. É verdade que a precisão dos mapas que apresentamos é muito desigual. No entanto, por exemplo, no que diz respeito às linhas costeiras, exploradas já há muitos anos pelos ocidentais, temos uma linha bastante precisa, e ela também é resultado do trabalho colaborativo de todos os navegadores.
5: Esta cartografia marítima era, acima de tudo, uma cartografia de experiências, portanto não era, estritamente falando, uma cartografia matemática, como a cartografia que seria herdada da chegada ao Ocidente da geografia de Ptolomeu. Mas isso não significa que as duas tradições sejam mutuamente exclusivas. Pelo contrário, a tradição da cartografia matemática e a tradição da cartografia, digamos, empírica, realmente complementam-se e enriqueceram-se mutuamente. Elas interagiam, e os atlas que circularam com a geografia de Ptolomeu tinham ido buscar referências da cartografia marítima. Já os mapas náuticos foram buscar à geografia matemática questões de escala ou de clima.
4: Se pensarmos no continente africano, é preciso saber que os mapas feitos pelos portugueses, em particular, foram retomados, reformulados e assim por diante. E isto aconteceu até ao período moderno. Os mapas feitos pelos portugueses tinham uma enorme influência, o que significa que teríamos um mapa que seria copiado e disseminado entre todos os cartógrafos europeus. Portanto, no que diz respeito ao Ocidente, os mapas portugueses não são influentes, é algo diferente. Eles são como uma matriz para os outros cartógrafos.
6: Uma influência é realmente uma sorte de matriz.
3: Mais do que indicar caminhos, o Atlas Miller mostra a fauna e a flora dos continentes, assim como as projeções mais ou menos corretas sobre os habitantes de terras longínquas. Estas interpretações do outro levaram a preconceitos que se cristalizaram durante séculos sobre a estratificação dos seres humanos e a capacidade dos povos europeus a reconhecerem a humanidade nos povos autóctones, sobretudo em África e na América.
4: Estas representações não foram produzidas inicialmente para justificar ou legitimar a escravidão, pois elas são muito mais antigas do que esse flagelo. Obviamente, essas representações têm outras origens, elas derivam de textos antigos, mas é verdade que elas ajudaram a construir uma certa maneira de olhar para a África, para as pessoas que vivem lá e, claro, num certo sentido, a tornar a escravidão talvez mais fácil de pensar, de aceitar, de praticar para os países colonizadores.
6: A pensar, a aceitar, a praticar.
5: A presença dessas criaturas híbridas nos mapas deve-se principalmente a textos antigos, particularmente à história natural de Plínio o Velho, escrita no século I d.C. e que foi transmitida pelo enciclopedismo medieval e que levou a colocar monstros nos mapas. Isso não era de forma alguma uma maneira de desumanizar os seres humanos, mas ao contrário, de mostrar como os monstros faziam parte da criação. Eles não estavam fora do mundo, estavam no mundo. Depois, durante o período conhecido como as Grandes Descobertas, começou a haver um encontro real e efetivo entre os europeus e os povos indígenas, especialmente do continente americano. Com toda a ambiguidade e o debate que surgia já nos textos da época à volta da natureza, desses povos que eram ao mesmo tempo adornados com todas as virtudes da antiguidade e considerados como selvagens que comiam carne humana e ignoravam a salvação da alma. Mesmo nessa altura já havia debates que denunciavam a violência da colonização europeia e, paradoxalmente, em última análise, a escravidão em larga escala e a exploração colonial maciça Suíça, de outros continentes, pelos europeus.
7: Que denuncia a violência da colonização europeia.
8: Se no início do período das grandes descobertas estas representações tinham um sentido quase religioso e a necessidade de representar o desconhecido, rapidamente e com a prática da escravatura em massa, muitos destes mapas foram sendo alterados e substituídos por grandes espaços brancos. Esses espaços brancos ou vazios convidavam à aventura, à conquista, ou seja, à colonização. Nos séculos XV e XVI, os mapas constituíam um símbolo de conhecimento e estatuto de um país, mas sobretudo uma ferramenta de poder para os monarcas em pleno período das descobertas.
6: As cartas, e sobretudo a esta período-là,
4: é um facto, sabemos muito bem que os mapas, especialmente naquela época, eram um instrumento essencial de poder. Claro que os vemos como obras de prestígio, mas eles são instrumentos de Estado, instrumentos de poder, e também podemos ver isso, por exemplo, na questão do Tratado de Tordesilhas. Agora sabemos que, aparentemente, os portugueses estavam mais bem informados do que aparentavam estar.
5: Os mapas eram estritamente controlados pelos Estados e pelos reinos ibéricos, que estavam envolvidos numa competição aguerrida pelo controlo das rotas marítimas. E os mapas eram segredos de Estado. De facto, eles eram guardados a sete chaves e protegidos de espiões, sendo copiados, transmitidos e transportados em segredo.
8: Para a exposição Mapas Imaginários, foi preciso escolher entre cerca de 1 milhão de mapas, 10 mil atlas e 300 globos. Um trabalho de supressão permanente, como explica a comissária Julie Gorel-Griseline.
4: Organizar uma exposição é uma experiência de privação e supressão. Portanto, foi extremamente difícil escolher. Foi mesmo muito complicado. A ideia era encontrar mapas que fossem suficientemente inteligíveis em si mesmo, que também tivessem um apelo estético interessante e que os mapas pudessem interagir uns com os outros, ou seja, que se encaixassem no itinerário da exposição, que se encaixassem no objetivo intelectual que definimos com a Cristina e que, colocados lado a lado, construíssem esse
6: tempo.
8: A Biblioteca Nacional de França faz um esforço cotidiano de preservação destas obras, muitas delas com mais de 5 séculos, o que significa um investimento permanente nas condições de acondicionamento, no restauro e na conservação. Recentemente, o Departamento de Mapas e Planos mudou-se para as novas instalações na renovada Biblioteca Richelieu. Esta obra custou quase 270 milhões de euros e as obras duraram 12 anos, com a mudança das coleções para este palácio a ser chamada a mudança do século, já que foi preciso transportar 42 milhões de objetos entre mapas, moedas ou livros raros e preciosos.
5: Tem sido um grande esforço nos últimos 10 anos na configuração de um lugar de armazenamento. O Departamento de Mapas e Planos foi transferido para a recém-restaurada Biblioteca Richelieu. E aí, nessas novas instalações, temos 14 quilómetros para armazenar e bem acondicionar os nossos mapas.
6: 14 quilómetros lineares de coleção.
8: A exposição Mapas Imaginários, que inclui também a história de como muitos autores de ficção e não só criaram os mundos para os seus livros, está patente na Biblioteca François Mitterrand, em Paris, até dia 19 de julho.

0: É o ponto final nesta segunda e última edição do Dia da RFI em português. Voltamos amanhã às 13h16, TMG, a mesma hora em Bissau e São Tomé. Continua a acompanhar-nos na internet em rfi.fr/pt e nas redes sociais em RFI Português, WhatsApp, Facebook, X, Instagram, YouTube e TikTok. Votos de uma excelente noite, então, e até. Muito boa tarde, são 18 horas em Paris, 16 horas TMG, a mesma hora em Bissau e São Tomé.
1: Miguel Martins.
0: É um prazer voltar à vossa companhia para esta segunda e última edição do Dia da RFI em português. Eis os títulos que marcam a atualidade desta quarta-feira, 17 de junho. Mundial de Futebol, Portugal e a República Democrática do Congo protagonizam dentro de pouco menos de uma hora duelo inaugural do Grupo K. Ouviremos como os lusos se preparam para este primeiro embate em terras americanas. Moçambique, pelo menos duas pessoas morreram em Tete, no centro, em protestos associados a mototaxistas. No controlo técnico está dos Cossecolites, o desenvolvimento destas e de outras notícias é já a seguir. E a abrir este noticiário mundial do futebol, dentro de pouco menos de uma hora, Portugal e a República Democrática do Congo medem forças na sua jornada inaugural do Grupo K, numa partida a decorrer em Houston, nos Estados Unidos. Em declarações recolhidas por Elcio Ramalho, enviado especial da RFI, Roberto Martínez, selecionador do Portugal, admitiu que a preparação decorreu bem e que a seleção está a adaptar-se aos percalços, como a lesão do Rubem Dias ou ainda o cancelamento de um treino devido a uma tempestade. Ouçamos.
2: Acho que a preparação foi perfeita a todos os níveis, só o aspecto de que o Rubem Dias não está 100%, não está apto para o jogo, não é o momento de arriscar, está a trabalhar individualmente e acho que faz sentido continuar com a recuperação. O resto foi um período muito, muito positivo, muito bom, todos os jogadores tiveram minutos, o nível do treino está a ser muito alto, estamos a ajustar não só ao fuso horário, que fizemos isso muito bem, já com a experiência que tivemos durante março, com o trabalho que fizemos em México e Atlanta. Estamos a ajustar muito bem a trabalhar com a umidade e a temperatura em Miami. Então, para nós também, cancelar um treino foi mais uma oportunidade para trabalhar aquilo que é este Mundial, que é esperar o inesperado e tentar utilizar aquilo que acontece para acrescentar a preparação dentro do grupo. Fizemos isso muito bem, as condições são excelentes e agora já estamos prontos para o jogo. E muito satisfeito com o jogo contra a Nigéria, porque realmente é o teste perfeito para o jogo.
0: Por seu lado, em conferência de imprensa também, Bruno Fernandes, médio ofensivo do Portugal, analisou o adversário do dia, a República Democrática do Congo. Ouçamos.
3: O Congo é uma seleção muito capaz, uma seleção com muita qualidade, onde tem jogadores que maioritariamente jogam nas grandes ligas também. Podem não ter nomes tão sonantes como a nossa seleção, mas têm nomes bastante conhecidos e com carreiras muito boas até o dia de hoje, que merece todo o nosso respeito. São uma seleção bastante física defensivamente, que tanto pode jogar com uma linha de 5 como uma linha de 4, que já avaliámos isso. São uma seleção também com muito boa capacidade de transição, pela capacidade dos médios deles conduzir bola e também pela velocidade que têm na frente. Mas nós, mais do que isso, sabemos daquilo que somos capazes, daquilo que temos que fazer defensivamente para não dar muitas oportunidades. Reação à perda da bola, quando assim acontecer, tem que ser muito forte e principalmente tentar controlar o jogo com bola, porque somos bastante capazes disso e de criar muitas oportunidades e depois finalizá-las, se possível, da melhor maneira.
0: Declarações recolhidas por Elcio Ramalho, enviado especial da RFI aos Estados Unidos. De realçar que a RDC há 52 anos que não disputava o Mundial do Futebol, o seu primeiro tinha tido lugar em 1974, na então República Federal Alemã. O então Zaire não tinha na altura apontado nenhum golo, tendo sofrido 14, incluindo 9 com a antiga Jugoslávia. De referir ainda que no outro encontro de hoje, a contar para o Grupo K no Mundial, que arrancou na semana passada, a Colômbia vai a medir forças com o Uzbequistão. Será na Cidade do México.
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0: Na atualidade francesa, esta noite em Versalhes, o presidente Emmanuel Macron acolhe com pompa e circunstância a jantar no castelo de Versalhes, perto de Paris, o seu homólogo norte-americano Donald Trump, logo a seguir à cimeira do G7 que decorreu em avião. Um fórum em que o G7 prometeu firmeza perante a Rússia em relação à guerra na Ucrânia, na presença do chefe de Estado ucraniano Volodymyr Zelensky. Zelensky que fez questão em mostrar a Donald Trump fotografias da Catedral Ortodoxa de Kiev, atingida na segunda-feira por ataques russos.
4: Mataram pessoas esta manhã aqui. Está aí, morreu uma pessoa.
5: Os protestos terão se iniciado.
0: Passamos para a atualidade africana, a começar precisamente por Moçambique. A polícia baleou mortalmente duas pessoas, uma outra ficou ferida com alguma gravidade durante protestos associados a mototaxistas. O incidente ocorreu ontem em vários pontos da cidade de Tete, no centro do país. O relato é então precisamente de Orfeu Lisboa, o nosso correspondente.
4: Mataram pessoas esta manhã aqui. Está aí, morreu uma pessoa.
5: Os protestos terão se iniciado em reação à fiscalização da atividade de mototaxistas por parte de uma equipa multissetorial que incluía a Polícia Municipal e de Proteção Pública. O ato gerou descontentamento, foram montadas barricadas, pneus em chamas e muita confusão. A polícia abriu fogo contra os cidadãos, relatam testemunhas. Duas pessoas deram entrada no hospital provincial da cidade de Tete, já sem vida, como confirmou a diretora da unidade sanitária, Naide Duarte.
6: Deram entrada três pacientes, sendo dois óbitos externos, significa que já vieram mortos, não é? E temos um paciente neste momento no bloco operatório.
5: A polícia, através do seu porta-voz em Tete, Feliciano da Câmara, garante ainda assim que a campanha de fiscalização à atividade de mototáxis vai continuar.
7: Prosseguem com o objetivo de prevenir a ocorrência de acidentes de viação e também a prevenção das suas consequências.
5: A polícia anunciou a detenção de 7 cidadãos em conexão com os tumultos que culminaram ainda com danos materiais avultados. De Maputo para a RFI, Orfeu, Lisboa.
0: Angola, a Comissão para a Implementação do Plano de Reconciliação em Memória das Vítimas dos Conflitos Políticos, Civicopa, apelou esta quinta-feira, 16 de junho, aos familiares das vítimas para colaborarem no processo de identificação através da doação de amostras biológicas. A preocupação da Comissão centra-se, sobretudo, na falta de reclamações relacionadas com vítimas de sexo feminino, como explicou a agência Lusa, Manuel Alawaia, membro da Civicop.
8: Da exumação feita e do processamento destes restos humanos ou destas ossadas permitiu determinar nos últimos dias mais 32 perfis genéticos, sendo que destes 21 correspondem ao género feminino. A grande preocupação neste momento da Civicop é efetivamente ligado a estes perfis, precisam ser comparados com amostras biológicas de familiares. O que sucede é que destas buscas permanentes das famílias, temos apenas reclamação de pessoas que estão no reencontro do progenitor, do avô, do tio, do irmão, mas que não estamos a ter reclamações ligadas ao género feminino. Alguém em busca da mãe, da irmã, da prima. Cada um destes perfis corresponde efetivamente a uma pessoa. E esta pessoa tem nome, tem familiares. E a Civicop sente que estas famílias não estão a reclamar pessoas ou indivíduos do sexo feminino.
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0: E a concluir a cultura, a Biblioteca Nacional de França organiza uma exposição sobre mapas, mostrando alguns exemplares portugueses do século XVI. Em entrevista à RFI, a comissária da exposição, Julie Garrel-Grillin, explicou que a realização destes mapas é um trabalho de precisão, confirmando com certeza as matemáticas e também alguma imaginação à mistura.
9: Eles faziam bem o seu trabalho. O que é interessante sobre esta exposição e falando especificamente sobre os mapas portugueses e, em particular, temos o Atlas de Miller, que foi produzido em 1519, é que podemos ver que há mapas que são muito precisos e outros que são muito menos. É verdade que a precisão dos mapas que apresentamos é muito desigual. No entanto, por exemplo, no que diz respeito às linhas costeiras, exploradas já há muitos anos pelos ocidentais, temos uma linha bastante precisa e ela também é resultado do trabalho colaborativo de todos os navegadores. Se pensarmos no continente africano, é preciso saber que os mapas feitos pelos portugueses, em particular, foram retomados, reformulados e assim por diante. E isto aconteceu até ao período moderno. Os mapas feitos pelos portugueses tinham uma enorme influência, o que significa que teríamos um mapa que seria copiado e disseminado entre todos os cartógrafos europeus. Portanto, no que diz respeito ao Ocidente, os mapas portugueses não são influentes, é algo diferente. Eles são como uma matriz para os outros cartógrafos.
10: Uma influência é realmente uma sorte de matriz.
0: É o ponto final neste noticiário.
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0: Sejam bem-vindos à segunda parte da emissão da RFI, espaço hoje 100% cultural. Antes de mais, com a convidada de Carina Branco, que esteve em reportagem em Besançon, leste da França, com a sua convidada Nina Lené.
12: Convidada.
13: Neste programa vamos conhecer o universo da artista francesa Nina Lené, que está em exposição no FRAC Franche-Comté, em Besançon, até 3 de janeiro. A retrospectiva chama-se Un monde renversé, um mundo derrubado ou virado do avesso, e mostra obras que propõem outras formas de ver o mundo e que esbatem as fronteiras entre teatro, música, cinema e arte contemporânea. Nina Lené interessa-se por personagens e comunidades situadas à margem das narrativas oficiais e trabalha a partir de arquivos, repertórios musicais antigos e lendas populares esquecidas que questionem a história que nos é ensinada nas escolas e nos museus. Também tem aprofundado questões relacionadas com colonialismo, identidade e metamorfose. Fomos ao museu que a artista transformou num teatro de resistências visuais e sonoras e estivemos à conversa com ela.
14: A exposição, sim, é Un monde renversé, significa olhar para esse mundo de outro ponto de vista, como ao contrário, de forma diferente, inversa, não?
13: Cada gesto artístico tem um significado, há várias camadas ao longo da exposição. Como é que concebeu a exposição e as pontes que há entre as diferentes artes ao longo do percurso expositivo?
14: Nesta exposição reunimos muitas obras de várias épocas, quase 10 anos, e finalmente acho que é mais óbvio, reunindo todo, foi falar da hibridação de coisas que realmente são a essência do meu trabalho, mas que não percebia assim tão frontalmente. No meu mundo sempre tem um espaço muito grande, uma importância muito grande para narrativa diferente, narrativa contrária, coisas que sempre ficam na sombra dos relatos oficiais, não? Como figuras marginais ou figuras que foram apagadas, silenciadas.
13: Eu queria que falássemos de uma obra que é particular, que é uma obra inspirada numa lenda portuguesa e que se passa numa aldeia portuguesa. Faz esta pesquisa há quanto tempo? Porquê é que integrou esta obra e qual é a história dela?
14: Sim, em realidade, com uma escritora, Célia Audard, estamos a escrever um filme de ficção que vai acontecer na zona de Monsanto, essa linda região da fronteira com a Espanha. E, claro, é um lugar muito quase mitológico, por ser uma aldeia muito antiga, que tem uma história bem complexa, com muitas capas, muitos níveis da história e também mitologia própria. E o que me gusta neste lugar é que também aparece essa tradição de adufeiras de Monsanto, esse grupo de mulheres que tocam o adufe e que também cantam. E gosto de chegar neste lugar e mudar um pouco a tradição, tornar um pouco a história para abrir a outras mitologias, não só ficar neste lugar, senão convidar outras histórias que são partes da Península Ibérica e realmente neste lugar mudar um pouco o repertório, chegar com novas letras e também aparecer nessa ficção, nesse projeto, um motivo muito importante e muito central, que é esse motivo da mulher ursa, que seria uma mulher selvagem que convive com animais da montanha e aos poucos se aproxima dessa aldeia e que começa a criar uma relação, uma conexão com o grupo de Adufeiras, mas existe uma forma de partilhar um cotidiano e de conviver sem nenhuma dominação. E isso, para mim, é muito importante, que figuras marginalizadas fiquem livres de estar do jeito que eles querem.
9: Há duas obras inéditas que dialogam e falam dos crimes de colonialismo. Na Maré Cheia, lá no meio da mata, na Maré Baixa surge a resistência, é uma delas. A outra é Portulanos Virados. Como é que me pode descrever estas obras visualmente e o que é que quis tirar do esquecimento da história?
14: Sim, são duas obras novas e, claro, que se aproximam na história do colonialismo de Brasil. Já sabemos que Portugal foi muito importante nesta história e a responsabilidade é muito grande, mas também o que se esquece, e especialmente em França, nunca se fala da responsabilidade também da França. Na primeira época do colonialismo, a França também foi nessas costas para roubar principalmente esse pau-brasil, ou pau de Pernambuco, e que foi muito usado por tinturas de tela, de pano, e também fabricação de arcos de violino. E isso, para mim, é um elemento muito importante que nunca se fala aqui na França, nunca nos museus falamos dessa história, desse capítulo. E me parece muito forte esquecer totalmente essa responsabilidade. E por isso, claro, trabalhei em duas obras novas que usam códigos históricos, que são os portulanos, que são cartografias marítimas que foram usadas precisamente para esses viagens, navegar no mar para chegar nestes novos territórios.
9: E depois os violinos são pintados com figuras da resistência.
14: Sim, porque o problema dessa história é que sempre, primeiro, não falamos da história e do que aconteceu, mas também apagamos e silenciamos toda a memória das grandes figuras de resistência. E resistência, revoltas, foi por todo lado em Brasil, em quilombos, em muitas organizações, e realmente é uma coisa que sempre se apresenta a dominação, a humilhação, coisas de violência, mas não temos nem imagens, nem narrativas sobre isso, bem pouco, e só agora, esses últimos 10 anos, que historiadores do Brasil começam a recuperar essas histórias, a identificar gente como fora do Luiz Gama ou do Zumbi dos Palmares, que, claro, esses são iconos lá em Brasil, mas existe como Maria Filipa de Oliveira, que ela atacava barcos portugueses, franceses, ou também Zacimba Gaba, que foi como uma princesa de Etiópia, que foi escravizada e que ela envenenava proprietários de fazendas, ou muitas coisas assim de resistência, de criar quilombos, de organizar, também de essa importância das crenças de matriz africana, todas essas festas populares que hoje em dia são bem fortes em Brasil, mas que fora dessa fronteira são totalmente silenciadas. Então, a ideia dessa obra era como eu, artista francesa, tentar, em cartografias que foram pensadas por franceses e europeus, recuperar e colocar essas memórias, essas figuras no meio dos documentos históricos nossos, porque realmente faz falta e é uma forma também de quebrar um pouco a história e os arquivos.
9: E de resgatar outras histórias que foram silenciadas.
14: Totalmente, sim. Muito importante chegar com contra-narrativa. Acho que hoje é o mais importante. olhar para o nosso passado e também, claro, eu não sou nem afro-brasileira, nem, mas acho que também do lado francês temos uma responsabilidade bem grande de olhar para essa história e de participar a recuperar essa memória e a difundir, a contar o que também aconteceu, não silenciar e não continuar a apagar isso.
9: Muito obrigada, Nina Lainé, por ter estado connosco na RFI.
14: Muito obrigada também, foi um prazer.
12: Artes.
0: Espaço para o Magazine Artes de Catarina Falcão, em causa uma exposição de mapas em Paris.

0: Um mapa serve para orientar, guiar e percorrer um caminho até ao ponto de chegada. Olhamos para os mapas agora nos nossos telemóveis para nos assegurarmos que fazemos o percurso mais curto ou traçamos a rota mais direta. Mas tempos houve em que os mapas misturavam mundos fantásticos, certezas matemáticas e vontades políticas. Na exposição Carte Imaginaire ou Mapas Imaginários, patente na Biblioteca Nacional de França, ou BNF, em Paris, até 19 de julho, o Departamento de Mapas e Planos desta instituição traça os primórdios dos nossos mapas modernos, com exemplares desde o século XIV até aos mapas reinterpretados por artistas contemporâneos. Na primeira parte da exposição, chamada Mundos Inexplorados, figuram grandes cartógrafos portugueses ou cartógrafos ao serviço de reis portugueses. Entre o acervo mostrado ao público está o Atlas Miller, um atlas que data de 1519 e foi elaborado pelos cartógrafos Lopo Homem, Pedro Reinel e Jorge Reinel e ilustrado pelo miniaturista António de Holanda. Este mapa exaustivo, para a sua época, traça o Oceano Atlântico Norte, a Europa do Norte, Madagascar ou ainda o Brasil. Terá sido oferecido pelo rei Dom Manuel I a Francisco I de França. Para as comissárias da exposição, Julie Garret-Griseline e Christina Ayon, este é um trabalho de precisão, confirmado com certezas matemáticas e também alguma imaginação à mistura.
1: Eles faziam bem o seu trabalho. O que é interessante sobre esta exposição, e falando especificamente sobre os mapas portugueses e, em particular, temos o Atlas de Miller, que foi produzido em 1519, é que podemos ver que há mapas que são muito precisos e outros que são muito menos. É verdade que a precisão dos mapas que apresentamos é muito desigual. No entanto, por exemplo, no que diz respeito às linhas costeiras, exploradas já há muitos anos pelos ocidentais, temos uma linha bastante precisa e ela também é resultado do trabalho colaborativo de todos os navegadores.
2: Esta cartografia marítima era, acima de tudo, uma cartografia de experiências, portanto não era, estritamente falando, uma cartografia matemática, como a cartografia que seria herdada da chegada ao Ocidente da geografia de Ptolomeu. Mas isso não significa que as duas tradições sejam mutuamente exclusivas. Pelo contrário, a tradição da cartografia matemática e a tradição da cartografia, digamos, empírica, realmente complementam-se e enriqueceram-se mutuamente. Elas interagiam e os atlas que circularam com a geografia de Ptolomeu tinham ido buscar referências da cartografia marítima. Já os mapas náuticos foram buscar à geografia matemática questões de escala ou de clima.
3: O clima, etc., que l'on retrouve sur les cartes.
1: Se pensarmos no continente africano, é preciso saber que os mapas feitos pelos portugueses, em particular, foram retomados, reformulados e assim por diante. E isto aconteceu até ao período moderno. Os mapas feitos pelos portugueses tinham uma enorme influência, o que significa que teríamos um mapa que seria copiado e disseminado entre todos os cartógrafos europeus. Portanto, no que diz respeito ao Ocidente, os mapas portugueses não são influentes, é algo diferente. Eles são como uma matriz para os outros cartógrafos.
0: Mais do que indicar caminhos, o Atlas Miller mostra a fauna e a flora dos continentes, assim como as projeções mais ou menos corretas sobre os habitantes de terras longínquas. Estas interpretações do outro levaram a preconceitos que se cristalizaram durante séculos sobre a estratificação dos seres humanos e a capacidade dos povos europeus a reconhecerem a humanidade nos povos autóctones, sobretudo em África e na América.
1: Estas representações não foram produzidas inicialmente para justificar ou legitimar a escravidão, pois elas são muito mais antigas do que esse flagelo. Obviamente, essas representações têm outras origens, elas derivam de textos antigos, mas é verdade que elas ajudaram a construir uma certa maneira de olhar para a África, para as pessoas que vivem lá e, claro, num certo sentido, a tornar a escravidão talvez mais fácil de pensar, de aceitar, de praticar para os países colonizadores.
3: La présence de ces créatures hybrides en fait sur les cartes.
2: A presença dessas criaturas híbridas nos mapas deve-se principalmente a textos antigos, particularmente à história natural de Plínio o Velho, escrita no século I d.C. e que foi transmitida pelo enciclopedismo medieval e que levou a colocar monstros nos mapas. Isso não era, de forma alguma, uma maneira de desumanizar os seres humanos, mas, ao contrário, de mostrar como os monstros faziam parte da criação. Eles não estavam fora do mundo, estavam no mundo. Depois, durante o período conhecido como as Grandes Descobertas, começou a haver um encontro real e efetivo entre os europeus e os povos indígenas, especialmente do continente americano. Com toda a ambiguidade e o debate que surgia já nos textos da época à volta da natureza, desses povos que eram ao mesmo tempo adornados com todas as virtudes da antiguidade e considerados como selvagens que comiam carne humana e ignoravam a salvação da alma. Mesmo nessa altura já havia debates que denunciavam a violência da colonização europeia e, paradoxalmente, em última análise, a escravidão em larga escala e a exploração colonial maciça de outros continentes pelos europeus.
3: Que denuncia a violência da colonização europeia.
0: Se no início do período das Grandes Descobertas estas representações tinham um sentido quase religioso e a necessidade de representar o desconhecido, rapidamente e com a prática da escravatura em massa, muitos destes mapas foram sendo alterados e substituídos por grandes espaços brancos. Esses espaços brancos ou vazios convidavam à aventura, à conquista. Ou seja, à colonização. Nos séculos XV e XVI, os mapas constituíam um símbolo de conhecimento e estatuto de um país, mas sobretudo uma ferramenta de poder para os monarcas em pleno período das descobertas.
3: As cartas, e sobretudo a esta período-là,
1: é um facto, sabemos muito bem que os mapas, especialmente naquela época, eram um instrumento essencial de poder. Claro que os vemos como obras de prestígio, mas eles são instrumentos de Estado, instrumentos de poder, e também podemos ver isso, por exemplo, na questão do Tratado de Tordesilhas. Agora sabemos que, aparentemente, os portugueses estavam mais bem informados do que aparentavam estar.
3: Informados por nós, que não os separassem.
2: Os mapas eram estritamente controlados pelos Estados e pelos reinos ibéricos, que estavam envolvidos numa competição aguerrida pelo controlo das rotas marítimas. E os mapas eram segredos de Estado. De facto, eles eram guardados a sete chaves e protegidos de espiões, sendo copiados, transmitidos e transportados em segredo.
0: Para a exposição Mapas Imaginários, foi preciso escolher entre cerca de 1 milhão de mapas, 10 mil atlas e 300 globos. Um trabalho de supressão permanente, como explica a comissária Julie Gorel-Griseline.
1: Organizar uma exposição é uma experiência de privação e supressão. Portanto, foi extremamente difícil escolher. Foi mesmo muito complicado. A ideia era encontrar mapas que fossem suficientemente inteligíveis em si mesmo, que também tivessem um apelo estético interessante e que os mapas pudessem interagir uns com os outros, ou seja, que se encaixassem no itinerário da exposição, que se encaixassem no objetivo intelectual que definimos com a Cristina e que, colocados lado a lado, construíssem esse tema.
0: A Biblioteca Nacional de França faz um esforço cotidiano de preservação destas obras, muitas delas com mais de 5 séculos, o que significa um investimento permanente nas condições de acondicionamento, no restauro e na conservação. Recentemente, o Departamento de Mapas e Planos mudou-se para as novas instalações na renovada Biblioteca Richelieu. Esta obra custou quase 270 milhões de euros e as obras duraram 12 anos, com a mudança das coleções para este palácio a ser chamada a mudança do século, já que foi preciso transportar 42 milhões de objetos entre mapas, moedas ou livros raros e preciosos.
2: Tem sido um grande esforço nos últimos 10 anos na configuração de um lugar de armazenamento. O Departamento de Mapas e Planos foi transferido para a recém-restaurada Biblioteca Richelieu. E aí, nessas novas instalações, temos 14 quilómetros para armazenar e bem acondicionar os nossos mapas.
3: 14 quilómetros lineares de coleção.
0: A exposição Mapas Imaginários, que inclui também a história de como muitos autores de ficção e não só criaram os mundos para os seus livros, está patente na Biblioteca François Mitterrand, em Paris, até dia 19 de julho.

0: E é o ponto final nesta segunda e última edição do Dia da RFI em português. Voltamos amanhã às 13h16, TMG, a mesma hora em Bissau e São Tomé. Continua a acompanhar-nos na internet em rfi.fr/pt e nas redes sociais em RFI Português, WhatsApp, Facebook, X, Instagram, YouTube e TikTok. Votos de uma excelente noite, então, e até. Muito boa tarde, são 18 horas em Paris, 16 horas TMG, a mesma hora em Bissau e São Tomé.
1: Miguel Martins.
0: É um prazer voltar à vossa companhia para esta segunda e última edição do Dia da RFI em português. Eis os títulos que marcam a atualidade desta quarta-feira, 17 de junho. Mundial de Futebol, Portugal e a República Democrática do Congo protagonizam dentro de pouco menos de uma hora o duelo inaugural do Grupo K. Ouviremos como os lusos se preparam para este primeiro embate em terras americanas. Moçambique, pelo menos duas pessoas morreram em Tete, no centro, em protestos associados a mototaxistas. No controlo técnico está a dos Cosseculites, o desenvolvimento destas e de outras notícias é já a seguir. E a abrir este noticiário mundial do futebol, dentro de pouco menos de uma hora, Portugal e a República Democrática do Congo medem forças na sua jornada inaugural do Grupo K, numa partida a decorrer em Houston, nos Estados Unidos. Em declarações recolhidas por Elcio Ramalho, enviado especial da RFI, Roberto Martínez, selecionador do Portugal, admitiu que a preparação decorreu bem e que a seleção está a adaptar-se aos percalços, como a lesão do Rubem Dias ou ainda o cancelamento de um treino devido a uma tempestade. Ouçamos.
2: Acho que a preparação foi perfeita a todos os níveis, só o aspecto de que o Rubem Dias não está 100%, não está apto para o jogo, não é o momento de arriscar, está a trabalhar individualmente e acho que faz sentido continuar com a recuperação. O resto foi um período muito, muito positivo, muito bom, todos os jogadores tiveram minutos, o nível do treino está a ser muito alto, estamos a ajustar nosso fuso horário, que fizemos isso muito bem, já com a experiência que tivemos durante março, com o trabalho que fizemos em México e Atlanta. Estamos a ajustar muito bem a trabalhar com a umidade e a temperatura em Miami. Então, para nós também, cancelar um treino foi mais uma oportunidade para trabalhar aquilo que é este Mundial, que é esperar o inesperado e tentar utilizar aquilo que acontece para acrescentar a preparação dentro do grupo. Fizemos isso muito bem, as condições são excelentes e agora já estamos prontos para o jogo e muito satisfeito com o jogo contra a Nigéria, porque realmente é o teste perfeito para o jogo.
0: Por seu lado, em conferência de imprensa também, Bruno Fernandes, médio ofensivo do Portugal, analisou o adversário do dia, a República Democrática do Congo. Ouçamos.
3: O Congo é uma seleção muito capaz, uma seleção com muita qualidade, onde tem jogadores que maioritariamente jogam nas grandes ligas também. Podem não ter nomes tão sonantes como a nossa seleção, mas têm nomes bastante conhecidos e com carreiras muito boas até o dia de hoje, que merece todo o nosso respeito. São uma seleção bastante física defensivamente, que tanto pode jogar com uma linha de 5 como uma linha de 4, que já avaliámos isso. São uma seleção também com muito boa capacidade de transição, pela capacidade dos médios deles conduzir bola e também pela velocidade que têm na frente. Mas nós, mais do que isso, sabemos daquilo que somos capazes, daquilo que temos que fazer defensivamente para não dar muitas oportunidades. Reação à perda da bola, quando assim acontecer, tem que ser muito forte e principalmente tentar controlar o jogo com bola, porque somos bastante capazes disso e de criar muitas oportunidades e depois finalizá-las, se possível, da melhor maneira.
0: Declarações recolhidas por Elcio Ramalho, enviado especial da RFI aos Estados Unidos. De realçar que a RDC há 52 anos que não disputava o Mundial do Futebol, o seu primeiro tinha tido lugar em 1974, na então República Federal Alemã. O então Zaire não tinha na altura apontado nenhum golo, tendo sofrido 14, incluindo 9 com a antiga Jugoslávia. De referir ainda que no outro encontro de hoje, a contar para o Grupo K no Mundial, que arrancou na semana passada, a Colômbia vai medir forças com o Uzbequistão. Será na Cidade do México.
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0: Na atualidade francesa, esta noite em Versalhes, o presidente Emmanuel Macron acolhe com pompa e circunstância a jantar no castelo de Versalhes, perto de Paris, o seu homólogo norte-americano Donald Trump, logo a seguir à cimeira do G7 que decorreu em Avignon. Um fórum em que o G7 prometeu firmeza perante a Rússia em relação à guerra na Ucrânia, na presença do chefe de Estado ucraniano Volodymyr Zelensky. Zelensky que fez questão em mostrar a Donald Trump fotografias da Catedral Ortodoxa de Kiev, atingida na segunda-feira por ataques russos.
4: Mataram pessoas esta manhã aqui. Está aí, morreu uma pessoa.
5: Os protestos terão se iniciado.
0: Passamos para a atualidade africana, a começar precisamente por Moçambique. A polícia baleou mortalmente duas pessoas, uma outra ficou ferida com alguma gravidade durante protestos associados a mototaxistas. O incidente ocorreu ontem em vários pontos da cidade de Tete, no centro do país. O relato é então precisamente de Orfeu Lisboa, o nosso correspondente.
4: Mataram pessoas esta manhã aqui. Está aí, morreu uma pessoa.
5: Os protestos terão se iniciado na reação à fiscalização da atividade de mototaxistas por parte de uma equipa multissetorial que incluía a Polícia Municipal e de Proteção Pública. O ato gerou descontentamento, foram montadas barricadas, pneus em chamas e muita confusão. A polícia abriu fogo contra os cidadãos, relatam testemunhas. Duas pessoas deram entrada no Hospital Provincial da cidade de Tete, já sem vida, como confirmou a diretora da Unidade Sanitária, Naide Duarte.
6: Deram entrada 3 pacientes, sendo 2 óbitos externos, significa que já vieram mortos, né? E temos um paciente neste momento no bloco operatório.
5: A polícia, através do seu porta-voz em Tete, Feliciano da Câmara, garante ainda assim que a campanha de fiscalização à atividade de mototáxis vai continuar.
7: Prosseguem com o objetivo de prevenir a ocorrência de acidentes de viação e também a prevenção.

0: Então, que consideram que o Marussi Sokembalo não deve continuar a ser o detentor da Legião de Honra Francesa?
1: Exatamente. Não é nenhuma carta contra a pessoa do Marussi Sokembalo, mas é uma carta a favor de um princípio. Como guineenses, aspiramos ao programa maior sonhado por Cabral, que ainda não aconteceu, porque certas pessoas bloqueiam o processo de democratização da Guiné-Bissau. É preciso instituições para depois se lançar-se no processo de desenvolvimento. E nós entendemos que não se pode premiar o infrator.
2: É o ponto final neste jornal. Continue connosco.
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2: Bem-vindos à segunda parte da nossa emissão. Mais à frente teremos o Magazine Vida em França. Fiquemos agora com o convidado de Neide Ribeiro.
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0: A diáspora guineense enviou esta semana uma carta ao presidente francês Emmanuel Macron, onde pede a retirada da Legião de Honra atribuída a Umaru Sissoko Embaló, alegando que o mandato do antigo presidente da Guiné-Bissau foi marcado por violações da Constituição, repressão política e enfraquecimento das instituições democráticas. Brahima Mané, economista, professor universitário na Bélgica e um dos mais de 50 signatários da iniciativa, afirma que a manutenção da condecoração contradiz os valores da democracia, direitos humanos e Estado de Direito que a França diz defender.
1: A França, legitimamente como Estado soberano, condecorou o ex-presidente da Guiné-Bissau com a Legião de Honra. Analisando o que foi o seu mandato, que culminou com o famoso golpe cerimonial, que foi uma recusa da vontade popular expressa nas urnas, entendemos que essas práticas repetidas, reiteradas, não são compatíveis com os valores da Legião de Honra.
0: É por essa razão que consideram que o Marussi Sokembalo não deve continuar a ser o detentor da Legião de Honra francesa?
1: Exatamente. Não é nenhuma carta contra a pessoa do Marussi Sokembalo, mas é uma carta a favor de um princípio. Como guineenses, aspiramos ao programa maior sonhado por Cabral, que ainda não aconteceu, porque certas pessoas bloqueiam o processo de democratização da Guiné-Bissau. É preciso instituições para depois se lançar-se no processo de desenvolvimento. E nós entendemos que não se pode premiar o infrator.
0: Na carta falam de deriva autoritária. Quais são os acontecimentos mais graves que demonstram essa degradação do Estado de Direito na Guiné-Bissau nos últimos anos?
1: De 2020 a 2026, ele esteve no poder por lá do limite constitucional. Desde que assumiu o poder, há episódios recorrentes de perseguição, até de tortura de ativistas, de adversários políticos, até de deputados. E a perseguição política ao sequestro das instituições da República, nomeadamente do Supremo Tribunal de Justiça. Todas as instituições passaram a estar ao serviço exclusivo do Sokembalo. E tanto que nas últimas eleições, o candidato da plataforma PAITA-RNK foi impossibilitado de candidatar-se à última eleição presidencial sem nenhuma base legal. E temos relatos de imagens de pessoas que foram torturadas, até assassinadas. E temos o episódio recente, o tal golpe, foi tudo um simulacro para não transferir o poder, não aceitar a derrota, a democracia. Os 6 anos de Sissoko provam uma coisa, que é, não é uma questão meramente política, que são aceitáveis a democracia. No caso concreto da Guiné-Bissau, o país e o povo foram sequestrados por uma organização criminosa, que se assumiram como políticos, mas não são, com a conivência dos militares, mas aquilo não é uma questão política.
0: Como é que avalia a situação do Domingos Simões Pereira e o impacto que tem na democracia do país?
1: O engenheiro Domingos Simões Pereira, quer se goste, quer não, acaba de se destacar como o homem político com maior apego à democracia. E vai às eleições, ganha as eleições, mas não o deixam governar. Justamente porque sabem que, deixando Domingos Simões Pereira governar um mandato, a situação da Guiné-Bissau vai se mudar, porque a Guiné-Bissau é dos poucos países, que é dos países em vias de desenvolvimento, que reúne todas as condições para se desenvolver. Mas não o consegue porque está sequestrado. E os homens que tentam levar para frente o ideal, volta ao ideal de Cabral, do Programa Maior de Desenvolvimento, são bloqueados justamente.
0: São impedidos. A carta refere alegadas irregularidades nas eleições presidenciais de 2025. Que elementos sustentam essas acusações?
1: Irregularidades a 2 níveis. Antes das eleições, o Supremo Tribunal de Justiça, que é a mais alta instância judicial do país,

0: não decidiu as candidaturas com base na lei. Isto foi o erro. Justamente o propósito é afastar o principal adversário político. O próprio Soco não esperava que Fernando Dias da Costa ganhasse as eleições. Mas ganhou, porquê? Porque teve o apoio de Domingos Simões Pereira e da sua plataforma, o PSD. Isto foi a razão. E pela primeira vez na jovem democracia da Guiné-Bissau, um candidato venceu as eleições à primeira volta. Todos sabiam, teve lá a comunidade internacional representada, a União Africana, a CPLP, a própria CDAO. As eleições na Guiné-Bissau têm um paradoxo. E a Guiné-Bissau é um dos países onde as eleições decorrem com maior das tranquilidades, como dizem na linguagem das relações internacionais, de forma transparente, civilizada, tudo. É sempre assim. E o povo aderiu a um projeto. Eles sabem que perderam, então. Eles já têm armas, e agora tem o paradoxo de Domingos Simões Pereira. Tá? Aquilo não é uma detenção judicial, é um sequestro. Não há nada da lei que sustente a detenção de Domingos Simões Pereira. Aquilo é um sequestro por homens que têm armas, têm força e continuam a ser telegueados por Soco Mbalo a partir do estrangeiro para o neutralizar ou afastar da cena política. Aquilo é que é o objetivo.
1: E como é que se
0: Então são estas
1: explica
0: as.
1: a reação da comunidade internacional perante esta situação que acaba de me descrever?
0: Há um fato que é inegável, que há uma fadiga da parte da comunidade internacional em relação à situação da Guiné-Bissau. A CDAO não tem vocação para resolver os problemas. Na sua configuração atual da
1: Vocação,
0: Guiné-Bissau,
1: credibilidade?
0: a credibilidade já se vê. Há uma secessão na CDAO com os três países do Sahel. E a CDAO acabou por ser contribuir à tua moral dos problemas da Guiné-Bissau.
1: Tu foi criado um Conselho Nacional de Transição, foi adotada uma nova Constituição, sob o silêncio ou até uma certa conivência, da comunidade internacional.
0: Sim, e que vá para lá das organizações da África, a CDA, a União Africana, também a própria CPLP. A CPLP, nomeadamente no caso de Portugal, que devia ter um papel, e o Brasil também devia ter um papel mais preponderante, no seio das outras organizações, nomeadamente a União Europeia, há uma indiferença, porque este é o perigo maior, que é, há o risco de resignação coletiva, e essas organizações tendem a dialogar com entidades que são ilegais e inconstitucionais. Quem está neste Conselho Nacional de Transição estão militares e apoiantes de Soco Mbalo nas últimas eleições. Conselho derrotado. E a Constituição, do nosso ponto de vista, encomendada por Soco, ainda era presidente, a revelia da Constituição, que delega competência exclusiva nos deputados, o seu objetivo é voltar, é neutralizar opositores, nomeadamente Domingos Simões Pereira, voltar à Guiné de maneira triunfal, participar no simulacro das eleições de dezembro e ter mãos livres para implementar, em definitivo, a autocracia na Guiné-Bissau.
1: É também face a esse receio que enviam esta carta?
0: Há dois elementos importantes ligados a esta carta. É alertar a comunidade internacional que há um problema grave na Guiné-Bissau que é preciso resolver e não se deve deixar isto continuar até as eleições, que é para depois ser mais tarde, porque se deixar a situação arrastar-se, vai levar à violência.
1: A deputada Catarina Martins, do Bloco de Esquerda, que vem pedir sanções para a Guiné-Bissau. O que é que esperam com esta iniciativa?
0: O Parlamento Europeu votou uma resolução por larga maioria condenando aquele golpe e recomendando à Comissão, às instâncias executivas da União Europeia, a tomar medidas, nomeadamente sanções, e nada aconteceu. As sanções são medidas muito, muito eficazes. Aquela gente precisam de viajar, é uma coisa que precisam para tentar afirmar a sua, ganhar alguma legitimidade, se é que tem alguma, até em termos de financiamento. É preciso fechar todas essas fontes de financiamento.
1: Já tiveram resposta da parte do presidente francês a esta carta?
0: Ainda não recebemos resposta, estamos a aguardar. Gostaria de acrescentar que também não vamos ficar por aqui, vamos proceder da mesma maneira junto das autoridades de Cabo Verde, porque Cabo Verde também condecorou o Soco Mbalo com a medalha da Mica Cabral, e também vamos fazê-lo com as autoridades de Portugal.
1: Brahima Mané, economista, professor universitário na Bélgica e um dos signatários da carta enviada ao presidente francês, ele que foi o nosso convidado nesta quinta-feira.
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0: Oficialmente, Cabo Verde conta em França com cerca de 30 mil dos seus nacionais, mas a realidade mostra outros números, já que muitos descendentes de cabo-verdianos têm hoje só a nacionalidade francesa e muitos outros chegam à França com a nacionalidade portuguesa. Isto faz da diáspora de França a terceira maior do arquipélago, após Portugal e os Estados Unidos. Face ao apuramento dos tubarões azuis para o Mundial 2026 e o jogo de estreia contra a Espanha, várias associações da diáspora meteram mãos à obra para organizar um evento à altura deste acontecimento mundial. Com a coordenação da Federação das Associações Cabo-Verdianas de França, a diáspora cabo-verdiana criou uma fan zone de Cabo Verde em Villiers-le-Bel, a cerca de 40 minutos de Paris. Os bilhetes esgotaram e não faltaram os ingredientes principais para o apoio à seleção: música, comida e muita animação. Como sublinha Fernanda Cabral Semedo, antiga presidente da Federação das Associações Cabo-Verdianas, os cabo-verdianos de França não quiseram ficar de fora desta grande festa.
1: Como vemos que Cabo Verde, para a primeira vez dessa história, um país pequeno assim foi selecionado a ser na Copa do Mundo, é uma lógica e é um evento mundial, internacional, e não podemos ficar fora nós aqui da França. A organização é a Federação da Associação Cabo-Verdiana de França, com o presidente Wilson da Graça, e temos um staff por trás, e a discussão, a reunião, e nós aqui em França somos diáspora numeroso e não podemos ficar fora. A ideia surgiu e a união faz a força, e meteram nos contacto e a diáspora inteira, todo mundo responde presente e a comunicação tá, e na rede social também faz muito, e não aqui em França, em Paris sobretudo, não podemos ficar fora, e há outros eventos hoje também na outras localidades da Ile-de-France, mas a maioria da concentração é aqui neste evento organizado pela Federação.
0: Até porque é um evento esgotado.
1: Completamente, está completamente esgotado, infelizmente, porque a pessoa ainda agora que me ligou diz, não há lugar, não pode vir, eu disse não, porque é um espaço fechado, tem segurança e devemos respeitar a capacidade do local.
0: De transportes públicos ou de carro, os cabo-verdianos foram chegando a Villiers-le-Bel, quase todos trajados a rigor com camisolas e bandeiras. Alguns vieram com amigos, muitos estavam em família e alguns vieram de longe, como explicou Alcides Gomes Semedo, presidente da Associação Domingos Ramos, que atua em Villeneuve-Saint-Georges e participou na organização deste evento.
2: Não houve nenhuma dificuldade porque já temos uma rede a nível nacional, não é só em Paris. Aí está pessoas que vêm de Marselha, de Nice também, que estão na federação. A seguir o momento que a federação organiza, todas as pessoas, todos os cabo-verdianos, vêm, nos encontramos e fazemos o que estamos a fazer.
0: E ficaram surpreendidos com a adesão dos cabo-verdianos a este evento?
2: Muito, eu fico muito surpreendido porque há somente uma semana, praticamente sim, uma semana que lançamos isso. Então, uma semana, 1.500 pessoas, há algo que não dá direito. Porque se, por exemplo, podíamos organizar um evento muito, muito mais grande, e pode ser mesmo melhor, mas pronto.
0: E porquê? Porquê que havia esta necessidade? Realmente sabemos que então que há muitos cabo-verdianos, mas é verdade que a diáspora cabo-verdiana é muito agarrada às suas raízes, é uma diáspora que celebra muito a sua cultura, celebra muito estes momentos importantes.
2: É simples, por meu caso, por exemplo, eu nasci em Cabo Verde, mas criei aqui em França. Mas eu disse, Cabo Verde está em nós. E há muitos, vários, por exemplo, eu tenho três meninas e um rapazinho, que nasce aqui, mãe é espanhola, mas elas gostam mais de Cabo Verde que França e mesmo que Espanha. Então, por quê? Porque é essa morabeza, a maneira de viver. Então, nós somos assim. Nestas 100 pessoas que estamos a organizar, somente duas pessoas que nascem em Cabo Verde. Mas Cabo Verde está em nós. Então, é normal que temos que fazer isso e mostrar o mundo que é possível de organizar uma coisa tanto bonita desse.
0: Dentro do pavilhão alugado para o evento, a energia foi contagiante do início ao fim do jogo. Antes do jogo houve batucada, durante o intervalo concertos e até um DJ. Cá fora foi instalado um campo de futebol improvisado destinado a entreter os mais jovens. Em França, muitas das associações cabo-verdianas consagram uma parte da sua atividade ao desporto, mobilizando os mais jovens para a prática de diferentes modalidades, com destaque para o futebol tanto masculino como feminino. O grande objetivo é motivar os jovens, mas sobretudo, através do desporto, mostrar a importância da educação nos seus percursos de vida.
1: Temos no selo da Federação a associação dedicada especialmente no desporto. Tem futebol feminino, todo desporto feminino cá em França e em Cabo Verde também. Tem de futebol masculino também. Temos coach esportivo. E desporto é assim, não só é um desporto, mas é uma forma de educar. E isso é muito importante porque, por exemplo, tem uma associação que é dedicada a desporto feminino, futebol de feminino, aqui em França e em Cabo Verde, que é para emancipação de juventude, de jovens meninas, para tomar consciência e de poder viver quem elas são. E aqui em França permite também de canalizar essa juventude e dar um certo alinhamento da vida com o tudo que o desporto tem como disciplina.
0: Durante 90 minutos, os cabo-verdianos de França sustiveram a respiração a cada ataque espanhol e vibraram com as defesas de vozinha. Para a diáspora, esta é uma seleção de ouro pelo seu talento, mas sobretudo porque representa todos aqueles que, longe do seu país, continuam a torcer por Cabo Verde.
1: A equipa nacional que estava a jogar é uma equipa internacional, porque cada jogador é de origem cabo-verdiana, os pais são de origem cabo-verdiana, mas eles são sempre de fora. E aqui em França temos grandes jogadores no sul da França, tudo isso, não vou dizer aqui os nomes, mas é importante e aí mostra e demonstra a comunidade cabo-verdiana pelo mundo, que forma uma só nação. E é isso que é muito importante e que nós que estamos cá devemos estar por trás e dar aquele apoio, aquele impulso. E já ganhamos, porque para um país como Cabo Verde, eu quando era pequeno, Cabo Verde não está no mapa, na escola aqui em França. E França, efetivamente, futebol é um... O mundo inteiro, futebol é um desporto muito vindo-se para países que têm médios recursos, mas não, é o futebol é um desporto de talentoso. E nós, Caverna, nós atletas, nós Tubarão Azul, são a pessoa com grande talento. Eu penso que nós vamos ir mais longe ainda. Vamos comer cachupa, vamos comer cachupa. E já ganhamos já, só de participar.
0: E o primeiro objetivo deste Campeonato do Mundo já foi atingido, mostrar que Cabo Verde consegue.
2: Nós queremos conseguir, nós queremos mostrar o mundo que é possível, que podemos fazer diferente. É isso que a diáspora, jovens diáspora cabo-verdiana em França, nós queremos mostrar, os adultos também, os idosos, que é possível com a educação francesa. Porque senão é muito, um bocadinho mais complicado, mas sei que podemos, que somos capazes.
0: Após a apoteose do empate face à Espanha, Júnior e os seus amigos que vieram ver o jogo à fanzone de Villers-le-Bel só pensam numa coisa.
3: Vitórias. Vitórias porque o jogo mais difícil já passou neste
4: caso.
3: Vamos
4: passar do grupo.
3: Então, se o jogo mais difícil já passou neste caso, esperamos vitória nos últimos.
5: As expectativas então estão lá em cima.
3: Está lá em cima, sim, senhor. Esperemos que Cabo Verde ganhe e que passe à próxima fase.
4: Se Deus quiser.
0: Com mais de 60 voluntários no evento que acolheu 1.500 pessoas, o que implica o respeito de regras muito rigorosas, ainda não há evento definido para os próximos Jogos de Cabo Verde, até porque os horários de difusão em França são de madrugada. No entanto, Fernanda Cabral Semedo já tem algumas ideias.
1: Stade de France, bien sûr! Olha, eu sou pronta mesmo a meter a minha jardim, meu quintal, e pode ser num estado, por que não? Por que não num estado mais aberto, para poder dar mais abertura e mais participação da comunidade cabo-verdiana cá radicada em Paris, em Ile-de-France, e por que não reuniu todas cabo-verdianas de Rodos do Norte da França, por que não?
0: Obrigada por ter acompanhado este Magazine de Vida em França. Até para a semana. É. o ponto final nesta emissão. 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Até breve.
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5: Catarina Falcão.
0: Aqui estão alguns títulos que marcam a atualidade nesta quinta-feira. Portugal e a República Democrática do Congo empataram no primeiro jogo das esquinas no Mundial de Futebol. Está formalmente assinado o acordo entre os Estados Unidos e o Irão. No controle técnico desta emissão está o Marcelo Chili. O jornal começa agora.
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0: Em Houston, Portugal e a República Democrática do Congo empataram por uma bola num jogo que desiludiu os portugueses e que mostrou a capacidade dos congoleses a chegarem mais longe nesta prova internacional. Elcio Ramalho tem mais detalhes a partir dos Estados Unidos.
6: Os congoleses fizeram festa na saída do estádio de Houston, comemorando como se fosse uma vitória o empate de 1-1 com Portugal na estreia. Os torcedores vibraram com o primeiro ponto e o primeiro gol em uma Copa do Mundo, 52 anos depois da primeira participação. No Mundial de 1974, ainda com o nome antigo, Zaire, foram 3 derrotas, a última delas de 3-0 para o Brasil. Agora, o gol do atacante Wissa, nos acréscimos do primeiro tempo, entrou para a história. Mas foi Portugal quem marcou o primeiro, aos 5 minutos, com João Neves de cabeça. Eleito melhor em campo, o meio-campista lamentou esse tropeço na estreia.
7: Com o gol, relaxámos um pouco com a bola e não tentámos criar mais oportunidades. Isto é uma coisa que foi analisada pelos mísseis. Nós vamos trabalhar e melhorar no treino para o próximo jogo conseguirmos começar da mesma maneira e acabar da mesma maneira.
6: Roberto Martínez, treinador de Portugal, equipe que chegou como uma das favoritas, relativizou o resultado, lembrando de outras edições da Copa.
8: Relembrar no Mundial de Qatar, a Argentina perde contra a Arábia Saudita, depois ganha o Mundial. Em 2010, a Espanha perde contra a Suíça e ganha o Mundial. E esses não foram desempenhos de equipas que podem ser ganhadoras, mas foram. É um processo. Poder dizer de ganhar o Mundial, provavelmente é uma emoção que não ajuda a ganhar jogos. A emoção de ganhar o Mundial não faz parte na fase de grupos.
6: De Houston, no Texas, Elcio Ramalho, Rádio França Internacional.
0: Ioan Wissa, avançado da República Democrática do Congo, apontou o primeiro golo de sempre no Mundial para a República Democrática do Congo. Ao microfone de Vitor Missistrano, enviado especial da RFI aos Estados Unidos, Ioan Wissa dedicou o golo ao povo congolês.
9: Um grande trabalho do Chancel Mbemba para conquistar esta bola parada. Eu sei que o Arthur Masuaku vai colocá-la ao segundo poste. Tento não ficar fora de jogo, fazer o cabeceamento e ver a bola entrar. Foi uma emoção enorme frente a uma das melhores seleções do mundo. Mostramos muita resiliência. Precisávamos de mostrar que somos fortes e solidários, porque este grupo tem uma mensagem a transmitir aos milhões de congoleses que assistiram a esta partida. Estamos cientes do que está acontecendo no leste do Congo, então precisávamos demonstrar que essa mensagem é muito importante.
0: Ouvimos Ioan Wissa, avançado da República Democrática do Congo, em entrevista a Vitor Missistrano, numa tradução de Marco Martins. Em Cabo Verde, a mãe do guarda-redes da seleção, Vozinha, deve embarcar para os Estados Unidos e assistir ao próximo jogo do filho no Mundial de Futebol. A obtenção do visto vem após grande apelo popular nas redes sociais, depois de Vozinha revelar na estreia contra a Espanha que a mãe não pôde estar no estádio por ter tido problemas com o visto. Mais pormenores com Adair Santos, o nosso correspondente.
10: A mãe do guarda-redes da seleção cabo-verdiana de futebol, Vozinha, viajou ontem à noite de São Vicente, a cidade da Praia, para tratar do visto na Embaixada dos Estados Unidos da América, para poder viajar a tempo de assistir o jogo de Cabo Verde contra o Uruguai em Miami, no próximo domingo, às 21 horas de Cabo Verde. Dona Ana Évora, mãe de Vozinha, falando na língua cabo-verdiana, disse que tem confirmação para viajar.
11: Já está confirmado. Vou viajar a tempo de ver o jogo do domingo. devo viajar no sábado. Todos os expedientes foram tratados pela Federação Cabo-Verdiana de Futebol. Tudo está pronto.
10: Logo após o fim do jogo, Espanha-Cabo Verde, o guarda-redes Vozinha revelou que a mãe não pôde estar no estádio assistir a sua estreia no Mundial devido às taxas elevadas e à burocracia para obter o visto para os Estados Unidos da América. Após uma onda de pedidos nas redes sociais, campanha que foi abraçada pelo líder dos democratas no Congresso norte-americano, Aiken Jeffrey, descendente de cabo-verdianos, que contactou o secretário de Estado norte-americano, Marco Rubio, e pediu ao Departamento de Estado que fizesse tudo ao seu alcance para garantir que a mãe de Vozinha pudesse assistir ao próximo jogo de Cabo Verde. E assim, Dona Ana Évora, mãe de Vozinha, consegue visto para os Estados Unidos e no próximo domingo vai estar nas bancadas a ver Cabo Verde enfrentar Uruguai no Mundial de Futebol. De Cabo Verde para a RFI, Odair Santos.
0: A diáspora cabo-verdiana em França reuniu-se na segunda-feira, na região de Paris, numa fanzone inédita para apoiar os Tubarões Azuis contra a Espanha. Este evento reuniu mais de 1.500 pessoas. Alcide Gomes Semedo, presidente da Associação Domingos Ramos, que atua em Villeneuve-Saint-Georges, disse que muitos cabo-verdianos vieram, mesmo de outras cidades em França.
2: Não houve nenhuma dificuldade porque já temos uma rede a nível nacional, não é só em Paris. Aí está pessoas que vêm de Marselha, de Nice também, que estão na federação. A seguir o momento que a federação organiza, todas as pessoas, todos os cabo-verdianos, vêm, nos encontramos e fazemos o que estamos a fazer.
0: E ficaram surpreendidos com a adesão dos cabo-verdianos a este evento?
2: Muito, eu fico muito surpreendido porque há somente uma semana, praticamente sim, uma semana que lançamos isso. Então, uma semana, 1.500 pessoas, há algo que não dá direito. Porque se, tem, por exemplo, podíamos organizar um evento muito, muito mais grande e pode ser mesmo melhor. Mas pronto. No meu caso, por exemplo, eu nasci em Cabo Verde, mas criei aqui em França. Mas eu disse, Cabo Verde está em nós. E há muitos, vários, por exemplo, eu tenho três meninos, três meninas e um rapazinho que nasce aqui, mãe espanhola, mas elas gostam mais de Cabo Verde que França e menos que Espanha. Então, por quê? Porque essa é a morabeza, a maneira de viver. Então, nós somos assim.
0: Ouvimos Alcides Gomes Semedo, presidente da Associação Domingos Ramos, em França.
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0: O presidente dos Estados Unidos, Donald Trump, e o seu homólogo iraniano, Massoud Pezeshkian, assinaram à distância, na quarta-feira, um memorando de entendimento para acabar com a guerra no Irão. Donald Trump assinou o documento no Palácio de Versalhes. Mais detalhes com Karina Branco.
12: O memorando estipula o fim imediato da guerra, a diluição do urânio enriquecido, o levantamento das sanções a Teherão e um apoio de 300 mil milhões de dólares para a reconstrução do Irão. O documento fixa em 60 dias o prazo para concluir as negociações sobre o desmantelamento do programa nuclear. O texto indica que a República Islâmica do Irão reafirma que não vai adquirir nem desenvolver armas nucleares e compromete-se a diluir esse estoque de urânio altamente enriquecido sob a supervisão da Agência Internacional de Energia Atômica. Em troca, os Estados Unidos comprometem-se a suspender todos os tipos de sanções contra o Irão e Teherão poderá retomar as suas vendas de petróleo assim que o protocolo for assinado. Donald Trump falou em acordo que evitou uma catástrofe económica e ameaçou retomar os bombardeamentos se o regime de Teherão não cumprir os termos acordados. Após o período de isenção de 60 dias, estipulado no memorando, o Irão reiterou a sua intenção de taxar os navios que transitem pelo Estreito de Hormuz e avisou que o Estreito não vai regressar à situação pré-guerra.
0: A diáspora guineense enviou uma carta ao presidente francês Emmanuel Macron pedindo a retirada da Legião de Honra atribuída ao Marciso Kembalo. Brahim Amané, economista e professor universitário, afirma que a manutenção desta condecoração contradiz os valores da democracia.
13: A França, legitimamente como um Estado soberano, condecorou o ex-presidente da Guiné-Bissau com a Legião de Honra. Analisando o que foi o seu mandato, que culminou com o famoso golpe cerimonial, que foi uma recusa da vontade popular expressa nas urnas, entendemos que essas práticas repetidas, reiteradas, não são compatíveis com os valores da Legião de Honra.
14: É por essa razão que consideram que o Marciso Kembalo não deve continuar a ser o detentor da Legião de Honra francesa?
13: Exatamente. Não é nenhuma carta contra a pessoa do Marciso Kembalo, mas é uma carta a favor de um princípio. como guineenses, aspiramos ao programa maior sonhado por Cabral, que ainda não aconteceu, porque certas pessoas bloqueiam o processo de democratização da Guiné-Bissau. É preciso instituições para depois se lançar-se no processo de desenvolvimento. E nós entendemos que não se pode premiar o infrator.
0: É o ponto final neste jornal. Continue connosco.
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0: Bem-vindos à segunda parte da nossa emissão. Mais à frente teremos o Magazine Vida em França. Fiquemos agora com o convidado de Neide Ribeiro.
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11: A diáspora guineense enviou esta semana uma carta ao presidente francês Emmanuel Macron, onde pede a retirada da Legião de Honra atribuída a Oumarou Sissoko Embaló, alegando que o mandato do antigo presidente da Guiné-Bissau foi marcado por violações da Constituição, repressão política e enfraquecimento das instituições democráticas. Brahim Mané, economista, professor universitário na Bélgica e um dos mais de 50 signatários da iniciativa, afirma que a manutenção da condecoração contradiz os valores da democracia, direitos humanos e Estado de Direito que a França diz defender.
13: A França, legitimamente como Estado soberano, condecorou o ex-presidente da Guiné-Bissau com a Legião de Honra. Analisando o que foi o seu mandato, que culminou com o famoso golpe cerimonial, que foi uma recusa da vontade popular expressa nas urnas, entendemos que essas práticas repetidas, reiteradas, não são compatíveis com os valores da Legião de Honra.
11: É por essa razão que consideram que o Oumarou Sissoko Embaló não deve continuar a ser o detentor da Legião de Honra francesa?
13: Exatamente. Não é nenhuma carta contra a pessoa do Oumarou Sissoko Embaló, mas é uma carta a favor de um princípio. Como guineenses, aspiramos ao programa maior sonhado por Cabral, que ainda não aconteceu, porque certas pessoas bloqueiam o processo de democratização da Guiné-Bissau. É preciso instituições para depois se lançar-se no processo de desenvolvimento. E nós entendemos que não se pode premiar o infrator.
11: Na carta falam de deriva autoritária. Quais são os acontecimentos mais graves que demonstram essa degradação do Estado de Direito na Guiné-Bissau nos últimos anos?
13: De 2020 a 2026, ele esteve no poder por lá do limite constitucional. Desde que assumiu o poder, há episódios recorrentes de perseguição, até de tortura, de ativistas, de adversários políticos, até de deputados. E a perseguição política ao sequestro das instituições da República, nomeadamente o Supremo Tribunal de Justiça. Todas as instituições passaram a estar ao serviço exclusivo do Sissoko Embaló. E tanto que nas últimas eleições, o candidato da plataforma PAITA-RNK foi impossibilitado de candidatar-se à última eleição presidencial sem nenhuma base legal. E temos relatos de imagens de pessoas que foram torturadas, até assassinadas. E temos o episódio recente, o tal golpe. Foi tudo um simulacro para não transferir o poder, não aceitar a derrota, a democracia. Os 6 anos de Sissoko provam uma coisa que é, não é uma questão meramente política, são aceitáveis a democracia. No caso concreto da Guiné-Bissau, o país e o povo foram sequestrados por uma organização criminosa que se assumiram como políticos, mas não são, com a conivência dos militares, mas aquilo não é uma questão política.
11: Como é que avalia a situação do Domingos Simões Pereira e o impacto que tem na democracia do país?
13: O engenheiro Domingos Simões Pereira, quer se goste, quer não, acaba de se destacar como um homem político com maior apego à democracia. E vai às eleições, ganha as eleições, mas não o deixam governar. Justamente porque sabem que, deixando Domingos Pereira governar um mandato, a situação da Guiné-Bissau vai se mudar, porque a Guiné-Bissau é dos poucos países, que é dos países em vias de desenvolvimento, que reúne todas as condições para se desenvolver. Mas não o consegue, porque está sequestrado. E os homens que tentam levar para frente o ideal, volta ao ideal de Cabral, do Programa Maior de Desenvolvimento, são bloqueados justamente.
11: São impedidos. A carta refere alegadas irregularidades nas eleições presidenciais de 2025. Que elementos sustentam essas acusações?
13: Irregularidades a 2 níveis. Antes das eleições, o Supremo Tribunal de Justiça, que é a mais alta instância judicial do país, não decidiu as candidaturas com base na lei. Isto foi o erro. Justamente o propósito é afastar o principal adversário político. o próprio Soco não esperava que Fernando Dias da Costa ganhasse as eleições. Mas ganhou porquê? Porque teve o apoio do Domingos Simões Pereira e da sua plataforma, o PSD. Isto foi a razão. E pela primeira vez na jovem democracia da Guiné-Bissau, um candidato venceu as eleições à primeira volta. Todos sabiam, teve lá a comunidade internacional representada, a União Africana, a CPLP, a própria CDAO. As eleições na Guiné-Bissau até é um paradoxo. E a Guiné-Bissau é dos países onde as eleições decorrem com maior das tranquilidades, como dizem na linguagem das relações internacionais, de forma transparente, civilizada, tudo. É sempre assim. E o povo aderiu a um projeto. Eles sabem que perderam, então eles já têm armas. E agora, tem o paradoxo do Domingos Simões Pereira, tá? Aquilo não é uma detenção judicial, é um sequestro. Não há nada da lei que sustente a detenção de Domingos Simões Pereira. Aquilo é um sequestro por homens que têm armas, têm força e continuam a ser telegiados por Soco Mbalo a partir do estrangeiro para o neutralizar, o afastar da cena política. Aquilo é que é o objetivo.
14: E como é que se explica a reação da comunidade internacional perante esta situação que acaba de me descrever?
13: Há um fato que é inegável, que há uma fadiga da parte da comunidade internacional em relação à situação da Guiné-Bissau. A CDAO não tem vocação para resolver os problemas. Na sua configuração atual...
14: Vocação? Credibilidade?
13: A credibilidade já se vê. Há uma secessão na CDAO com os três países do Sahel. E a CDAO acabou por ser contribuir à tua moral dos problemas da Guiné-Bissau.
14: Tu foi criado um Conselho Nacional de Transição, foi adotada uma nova Constituição, sob o silêncio ou até uma certa conivência da comunidade internacional.
13: Sim, e que vá para lá das organizações da África, a CDA, a União Africana, também a própria CPLP. A CPLP, nomeadamente no caso de Portugal, que devia ter um papel, e o Brasil também devia ter um papel mais preponderante, no seio das outras organizações, nomeadamente a União Europeia, há uma indiferença, porque este é o perigo maior, que é, há o risco de resignação coletiva, e essas organizações tendem a dialogar com entidades que são ilegais e inconstitucionais. Quem está neste Conselho Nacional de Transição? Estão militares e apoiando Soco Mbalo nas últimas eleições. O Conselho derrotado. E a Constituição, do nosso ponto de vista, encomendada por Soco, ainda era presidente, a revelia da Constituição, que delega a competência exclusiva nos deputados, o seu objetivo é voltar, é neutralizar opositores, nomeadamente Domingos Simões Pereira, voltar à Guiné de maneira triunfal, participar no simulacro das eleições de dezembro e ter mãos livres para implementar em definitivo a autocracia na Guiné-Bissau.
14: É também face a esse receio que enviam esta carta?
13: Há dois elementos importantes ligados a esta carta. É alertar a comunidade internacional que há um problema grave na Guiné-Bissau que é preciso resolver e não se deve deixar isto continuar até as eleições, que é para depois ser mais tarde, porque se deixar a situação arrastar-se, vai levar à violência.
14: A deputada Catarina Martins, do Bloco de Esquerda, que vem pedir sanções para a Guiné-Bissau, o que é que esperam com esta iniciativa?
13: O Parlamento Europeu votou uma resolução por larga maioria condenando aquele golpe e recomendando à Comissão, às instâncias executivas da União Europeia, a tomar medidas, nomeadamente sanções, e nada aconteceu. As sanções serão medidas muito, muito eficazes. Aquela gente precisam de viajar, é uma coisa que precisam para tentar afirmar a sua, ganhar alguma legitimidade, se é que tem alguma, até em termos de financiamento. É preciso fechar todas essas fontes de financiamento.
14: Já tiveram resposta da parte do presidente francês a esta carta?
13: Ainda não recebemos resposta, estamos a aguardar. Gostaria de acrescentar que também não vamos ficar por aqui, vamos proceder da mesma maneira junto das autoridades de Cabo Verde, porque Cabo Verde também condecorou o Marcelo Sousa Embalo com a medalha da Mica Cabral, e também vamos fazê-lo com os autoridades de Portugal.
14: Braima Mané, economista, professor universitário na Bélgica e um dos signatários da carta enviada ao presidente francês, ele que foi o nosso convidado nesta quinta-feira.
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0: Oficialmente, Cabo Verde conta em França com cerca de 30 mil dos seus nacionais, mas a realidade mostra outros números, já que muitos descendentes de cabo-verdianos têm hoje só a nacionalidade francesa e muitos outros chegam à França com a nacionalidade portuguesa. Isto faz da diáspora de França a terceira maior do arquipélago, após Portugal e os Estados Unidos. Face ao apuramento dos Tubarões Azuis para o Mundial 2026 e o jogo de estreia contra a Espanha, várias associações da diáspora meteram mãos à obra para organizar um evento à altura deste acontecimento mundial. Com a coordenação da Federação das Associações Cabo-Verdianas de França, a diáspora cabo-verdiana criou uma fan zone de Cabo Verde em Villiers-le-Bel, a cerca de 40 minutos de Paris. Os bilhetes esgotaram e não faltaram os ingredientes principais para o apoio à seleção: música, comida e muita animação. Como sublinha Fernanda Cabral Semedo, antiga presidente da Federação das Associações Cabo-Verdianas, os cabo-verdianos de França não quiseram ficar de fora desta grande festa.
1: Como vemos que Cabo Verde, para a primeira vez dessa história, um país pequeno assim foi selecionado a ser na Copa do Mundo, é um lógica e é um evento mundial, internacional, e não podemos ficar fora nós aqui da França. A organização é a Federação da Associação Cabo-Verdiana de França, com o presidente Wilson da Graça, e temos um staff por trás, e a discussão, a reunião, e nós aqui em França somos diáspora numeroso e não podemos ficar fora. A ideia surgiu e a união faz a força, e meteram nos contacto e a diáspora inteira, todo mundo responde presente e a comunicação tá, e na rede social também faz muito, e não aqui em França, em Paris sobretudo, não podemos ficar fora, e há outros eventos hoje também na outras localidades da Ile-de-France, mas a maioria da concentração é aqui neste evento organizado pela Federação,
0: até porque é um evento esgotado.
1: Completamente, está completamente esgotado, infelizmente, porque a pessoa ainda agora que me ligou diz, não há lugar, não pode vir, eu disse não, porque é um espaço fechado, tem segurança e devemos respeitar a capacidade do local.
0: De transportes públicos ou de carro, os cabo-verdianos foram chegando a Villiers-le-Bel, quase todos trajados a rigor com camisolas e bandeiras. Alguns vieram com amigos, muitos estavam em família e alguns vieram de longe, como explicou Alcides Gomes Semedo, presidente da Associação Domingos Ramos, que atua em Villeneuve-Saint-Georges e participou na organização deste evento.
2: Não houve nenhuma dificuldade porque já temos uma rede a nível nacional, não é só em Paris. Aí está pessoas que vêm de Marselha, de Nice também, que estão na federação. A seguir o momento que a federação organiza, todas as pessoas, todos os cabo-verdianos, vêm, nos encontramos e fazemos o que estamos a fazer.
0: E ficaram surpreendidos com a adesão dos cabo-verdianos a este evento?
2: Muito, eu fico muito surpreendido porque há somente uma semana, praticamente sim, uma semana que lançamos isso. Então, uma semana, 1.500 pessoas, há algo que não dá direito. Porque se, tem, por exemplo, podíamos organizar um evento muito, muito mais grande, e pode ser mesmo melhor, mas pronto.
0: E porquê? Porquê que havia esta necessidade? Realmente sabemos que, então, que há muitos cabo-verdianos, mas é verdade que a diáspora cabo-verdiana é muito agarrada às suas raízes, é uma diáspora que celebra muito a sua cultura, celebra muito estes momentos importantes?
2: É simples. Por um caso, por exemplo, eu nasci em Cabo Verde, mas criei aqui em França. Mas eu disse, Cabo Verde está em nós. E há muitos, vários, por exemplo, eu tenho três meninas e um rapazinho, que nasce aqui, mãe é espanhola, mas elas gostam mais de Cabo Verde que França e mesmo que Espanha. Então, por quê? Porque essa é a morabeza, a maneira de viver. Então, nós somos assim. Nestas 100 pessoas que estamos a organizar, somente duas pessoas que nascem em Cabo Verde. Mas Cabo Verde está em nós. Então, é normal que temos que fazer isso e mostrar o mundo que é possível de organizar uma coisa tanto bonita desse.
0: Dentro do pavilhão alugado para o evento, a energia foi contagiante do início ao fim do jogo. Antes do jogo houve batucada, durante o intervalo concertos e até um DJ. Cá fora foi instalado um campo de futebol improvisado destinado a entreter os mais jovens. Em França, muitas das associações cabo-verdianas consagram uma parte da sua atividade ao desporto, mobilizando os mais jovens para a prática de diferentes modalidades, com destaque para o futebol tanto masculino como feminino. O grande objetivo é motivar os jovens, mas sobretudo, através do desporto, mostrar a importância da educação nos seus percursos de vida.
1: Temos no selo da federação a associação dedicada especialmente no desporto. Tem futebol feminino, todo desporto feminino cá em França e em Cabo Verde também. Tem de futebol masculino também. Temos coach esportivo. E desporto é assim, não só é um desporto, mas é uma forma de educar. E isso é muito importante porque, por exemplo, tem uma associação que é dedicada a desporto feminino, futebol de feminino, aqui em França e em Cabo Verde, que é para emancipação de juventude, de jovens meninas, para tomar consciência e de poder viver quem elas são. E aqui em França permite também de canalizar essa juventude e dar um certo alinhamento da vida com tudo que o desporto tem como disciplina.
0: Durante 90 minutos, os cabo-verdianos de França sustiveram a respiração a cada ataque espanhol e vibraram com as defesas de vozinha. Para a diáspora, esta é uma seleção de ouro pelo seu talento, mas sobretudo porque representa todos aqueles que, longe do seu país, continuam a torcer por Cabo Verde.
1: A equipa nacional que estava a jogar é uma equipa internacional, porque cada jogador é de origem cabo-verdiana, os pais são de origem cabo-verdiana, mas eles são sempre de fora. E aqui em França temos grandes jogador no sul da França, tudo isso, não vou dizer aqui o nome, mas é importante e aí mostra e demonstra a comunidade cabo-verdiana pelo mundo, que forma uma só nação. E é isso que é muito importante e que nós que estamos cá devemos estar por trás e dar aquele apoio, aquele impulso e já ganhamos. Já ganhamos, porque por um país como Cabo Verde, eu, quando era pequeno, Cabo Verde não está no mapa, na escola aqui em França. E França, efetivamente, futebol é um... O mundo inteiro, futebol é um desporto muito... vindo-se para país que tem médios, recursos, mas não. É futebol é um desporto de talentoso. E nós, Cabo Verde, nós atletas, nós Tubarão Azul, são a pessoa com grande talento. Eu penso que nós vamos ir mais longe ainda. Vamos comer cachupa, vamos comer cachupa. E já ganhamos já, só de participar.
0: E o primeiro objetivo deste Campeonato do Mundo já foi atingido, mostrar que Cabo Verde consegue.
2: Nós queremos conseguir, nós queremos mostrar o mundo que é possível, que podemos fazer diferente. É isso que a diáspora, jovens, diáspora cabo-verdiana em França, nós queremos mostrar, os adultos também, os idosos, que é possível com a educação francesa. Porque senão é muito, um bocadinho mais complicado, mas sei que podemos, que somos capazes.
0: Após a apoteose do empate face à Espanha, Júnior e os seus amigos que vieram ver o jogo à Fanzone de Villiers-le-Bel só pensam numa coisa.
3: Vitórias. Vitórias porque o jogo mais difícil já passou neste
4: caso.
3: Vamos
4: passar de grupo.
3: Então, se o jogo mais difícil já passou neste caso, esperamos vitória nos últimos.
5: As expectativas então estão lá em cima.
3: Está lá em cima, sim, senhora. Esperemos que Cabo Verde ganhe e que passe à próxima fase.
4: Se Deus quiser.
0: Com mais de 60 voluntários no evento que acolheu 1.500 pessoas, o que implica o respeito de regras muito rigorosas, ainda não há evento definido para os próximos Jogos de Cabo Verde, até porque os horários de difusão em França são de madrugada. No entanto, Fernanda Cabral Semedo já tem algumas ideias.
1: Stade de France, bien sûr! Olha, eu sou pronta mesmo a meter a minha jardim, meu quintal, e pode ser num estado, por que não num estado mais aberto, para poder dar mais abertura e mais participação da comunidade cabo-verdiana cá, radicada em Paris, em Ile-de-France, e por que não reuniu todas cabo-verdianas de Rodos do Norte da França, por que não?
0: Obrigada por ter acompanhado este Magazine de Vida em França. Até para a semana. É o ponto final nesta emissão. 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Até breve.
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5: Catarina Falcão.
0: Aqui estão alguns títulos que marcam a atualidade nesta quinta-feira. Portugal e a República Democrática do Congo empataram no primeiro jogo das esquinas no Mundial de Futebol. Está formalmente assinado o acordo entre os Estados Unidos e o Irão. No controle técnico desta emissão está o Moçal Chili. O jornal começa agora.
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0: Em Houston, Portugal e a República Democrática do Congo empataram por uma bola num jogo que desiludiu os portugueses e que mostrou a capacidade dos congoleses a chegarem mais longe nesta prova internacional. Elcio Ramalho tem mais detalhes a partir dos Estados Unidos.
6: Os congoleses fizeram festa na saída do estádio de Houston, comemorando como se fosse uma vitória o empate de 1-1 com Portugal na estreia. Os torcedores vibraram com o primeiro ponto e o primeiro gol em uma Copa do Mundo, 52 anos depois da primeira participação. No Mundial de 1974, ainda com o nome antigo, Zaire, foram 3 derrotas, a última delas de 3-0 para o Brasil. Agora, o gol do atacante Wissa, nos acréscimos do primeiro tempo, entrou para a história. Mas foi Portugal quem marcou o primeiro, aos 5 minutos, com João Neves de cabeça. Eleito melhor em campo, o meio-campista lamentou esse tropeço na estreia.
7: Com o gol, relaxámos um pouco com a bola e não tentámos criar mais oportunidades. Isto é uma coisa que foi analisada pelos mísseis. Nós vamos trabalhar e melhorar no treino para o próximo jogo conseguirmos começar da mesma maneira e acabar da mesma maneira.
6: Roberto Martínez, treinador de Portugal, equipe que chegou como uma das favoritas, relativizou o resultado, lembrando de outras edições da Copa.
8: Relembrar no Mundial de Qatar, a Argentina perde contra a Arábia Saudita, depois ganha o Mundial. Em 2010, a Espanha perde contra a Suíça e ganha o Mundial. E esses não foram desempenhos de equipas que podem ser ganhadoras, mas foram. É um processo. Poder dizer de ganhar o Mundial, provavelmente é uma emoção que não ajuda a ganhar jogos. A emoção de ganhar o Mundial não faz parte na fase de grupos.
6: De Houston, no Texas, Elcio Ramalho, Rádio França Internacional.
0: Yohann Wissa, avançado da República Democrática do Congo, apontou o primeiro golo de sempre no Mundial para a República Democrática do Congo. Ao microfone de Vitor Missistrano, enviado especial da RFI aos Estados Unidos, Yohann Wissa dedicou o golo ao povo congolês.
9: Um grande trabalho do Chancel Mbemba para conquistar esta bola parada. Eu sei que o Arthur Masuaku vai colocá-la ao segundo poste. Tento não ficar fora de jogo, fazer o cabeceamento e ver a bola entrar. Foi uma emoção enorme frente a uma das melhores seleções do mundo. Mostramos muita resiliência. Precisávamos de mostrar que somos fortes e solidários, porque este grupo tem uma mensagem a transmitir aos milhões de congoleses que assistiram a esta partida. Estamos cientes do que está acontecendo no leste do Congo, então precisávamos de mostrar que essa mensagem é muito importante.
0: Ouvimos Yohann Wissa, avançado da República Democrática do Congo, em entrevista a Vitor Missistrano numa tradução de Marco Martins. Em Cabo Verde, a mãe do guarda-redes da seleção, Vozinha, deve embarcar para os Estados Unidos e assistir ao próximo jogo do filho no Mundial de Futebol. A obtenção do visto vem após grande apelo popular nas redes sociais, depois de Vozinha revelar na estreia contra a Espanha que a mãe não pôde estar no estádio por ter tido problemas com o visto. Mais pormenores com Adir Santos, o nosso correspondente.
10: A mãe do guarda-redes da seleção cabo-verdiana de futebol, Vozinha, viajou ontem à noite de São Vicente, à cidade da Praia, para tratar do visto na Embaixada dos Estados Unidos da América, para poder viajar a tempo de assistir o jogo de Cabo Verde contra o Uruguai em Miami, no próximo domingo, às 21 horas de Cabo Verde. Dona Ana Évora, mãe de Vozinha, falando na língua cabo-verdiana, disse que tem confirmação para viajar.
11: Já está confirmado. Vou viajar a tempo de ver o jogo do domingo. devo viajar no sábado. Todos os expedientes foram tratados pela Federação Cabo-Verdiana de Futebol. Tudo está pronto.
10: Logo após o fim do jogo, Espanha-Cabo Verde, o guarda-redes Vozinha revelou que a mãe não pôde estar no estádio assistir a sua estreia no Mundial devido às taxas elevadas e à burocracia para obter o visto para os Estados Unidos da América. Após uma onda de pedidos nas redes sociais, campanha que foi abraçada pelo líder dos democratas no Congresso norte-americano, Aiken Jeffrey, descendente de cabo-verdianos, que contactou o secretário de Estado norte-americano, Marco Rubio, e pediu ao Departamento de Estado que fizesse tudo ao seu alcance para garantir que a mãe de Vozinha pudesse assistir ao próximo jogo de Cabo Verde. E assim, Dona Ana Évora, mãe de Vozinha, consegue visto para os Estados Unidos e no próximo domingo vai estar nas bancadas a ver Cabo Verde enfrentar Uruguai no Mundial de Futebol. De Cabo Verde para a RFI, Odair Santos.
0: A diáspora cabo-verdiana em França reuniu-se na segunda-feira na região de Paris numa fanzona inédita para apoiar os Tubarões Azuis contra a Espanha. Este evento reuniu mais de 1.500 pessoas. Alcide Gomes Semedo, presidente da Associação Domingos Ramos, que atua em Villeneuve-Saint-Georges, disse que muitos cabo-verdianos vieram, mesmo de outras cidades em França.
2: Não houve nenhuma dificuldade porque já temos uma rede a nível nacional, não é só em Paris. Aí está pessoas que vêm de Marselha, de Nice também, que estão na federação. A seguir o momento que a federação organiza, todas as pessoas, todos os cabo-verdianos, vêm, nos encontramos e fazemos o que estamos a fazer.
0: E ficaram surpreendidos com a adesão dos cabo-verdianos a este evento?
2: Muito, eu fico muito surpreendido porque há somente uma semana, praticamente sim, uma semana que lançamos isso. Então, uma semana, 1.500 pessoas, há algo que não dá direito. Porque se, tem, por exemplo, podíamos organizar um evento muito, muito mais grande e pode ser mesmo melhor, mas pronto. No meu caso, por exemplo, eu nasci em Cabo Verde, mas criei aqui em França. Mas eu disse, Cabo Verde está em nós. E há muitos, vários, por exemplo, eu tenho três meninas e um rapazinho que nasce aqui, mãe espanhola, mas elas gostam mais de Cabo Verde que França e menos que Espanha. Então, por quê? Porque essa é a morabeza, a maneira de viver. Então, nós somos assim.
0: Ouvimos Alcides Gomes de Semedo, presidente da Associação Domingos Ramos, em França.
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0: O presidente dos Estados Unidos, Donald Trump, e o seu homólogo iraniano, Massoud Pezeshkian, assinaram à distância, na quarta-feira, um memorando de entendimento para acabar com a guerra no Irão. Donald Trump assinou o documento no Palácio de Versalhes. Mais detalhes com Karina Branco.
12: O memorando estipula o fim imediato da guerra, a diluição do urânio enriquecido, o levantamento das sanções a Teherão e um apoio de 300 mil milhões de dólares para a reconstrução do Irão. O documento fixa em 60 dias o prazo para concluir as negociações sobre o desmantelamento do programa nuclear. O texto indica que a República Islâmica do Irão reafirma que não vai adquirir nem desenvolver armas nucleares e compromete-se a diluir esse estoque de urânio altamente enriquecido sob a supervisão da Agência Internacional de Energia Atômica. Em troca

0: vezes esteve no poder para lá do limite constitucional. Desde que assumiu o poder, há episódios recorrentes de perseguição, até de tortura, de ativistas, de adversários políticos, até de deputados. E a perseguição política ao sequestro das instituições da República, nomeadamente do Supremo Tribunal de Justiça. Todas as instituições passaram a estar ao serviço exclusivo do Sessão Queimbrão. E tanto que nas últimas eleições, o candidato da plataforma PAITA-RNK foi impossibilitado de candidatar-se à última eleição presidencial sem nenhuma base legal. E temos relatos de imagens de pessoas que foram torturadas, até assassinadas, e temos o episódio recente, o tal golpe. Foi tudo um simulacro para não transferir o poder, não aceitar a derrota, a democracia. Os 6 anos de Sissoko provam uma coisa, que é: não é uma questão meramente política, são aceitáveis a democracia. No caso concreto da Guiné-Bissau, o país e o povo foram sequestrados por uma organização criminosa, que se assumem como políticos, mas não são, com a conivência dos militares, mas aquilo não é uma questão política.
1: Como é que avalia a situação do Domingos Simões Pereira e o impacto que tem na democracia do país?
0: O engenheiro Domingos Simões Pereira, quer-se goste, quer não, acaba de se destacar como um homem político com maior apego à democracia. E vai às eleições, ganha as eleições, mas não o deixam governar, justamente porque sabem que, deixando Domingos governar um mandato, a situação da Guiné-Bissau vai se mudar, porque a Guiné-Bissau é dos poucos países, um dos países em vias de desenvolvimento, que reúne todas as condições para se desenvolver. Mas não o consegue porque está sequestrado. E os homens que tentam levar para frente o ideal, volta ao ideal de Cabral, do Programa Maior de Desenvolvimento, são bloqueados justamente
1: São
0: porque há
1: impedidos. A carta refere alegadas irregularidades nas eleições presidenciais de 2025. Que elementos sustentam essas acusações?
0: Irregularidades a dois níveis. Antes das eleições, o Supremo Tribunal de Justiça, que é a mais alta instância judicial do país, não decidiu as candidaturas com base na lei. Isto foi o erro. Justamente o propósito é afastar o principal adversário político. O próprio Sissoko não esperava que Fernando Dias da Costa ganhasse as eleições. Mas ganhou porquê? Porque teve o apoio do Domingos Simões Pereira e da sua plataforma, o PSD. Isto foi a razão. E pela primeira vez na jovem democracia da Guiné-Bissau, um candidato venceu as eleições à primeira volta. Todos sabiam, teve a comunidade internacional representada, a União Africana, a CPLP, a própria CDAO. As eleições na Guiné-Bissau até um paradoxo. E a Guiné-Bissau é dos países onde as eleições decorrem com maior das tranquilidades, como dizem na linguagem das relações internacionais, de forma transparente, civilizada, tudo. É sempre assim. E o povo aderiu a um projeto. Eles sabem que perderam, então eles já têm armas. E agora, tem o paradoxo do Domingos Simões Pereira. Tá? Aquilo não é uma detenção judicial, é um sequestro. Não há nada da lei que sustente a detenção de Domingos Simões Pereira. Aquilo é um sequestro por homens que têm armas, têm força e continuam a ser telegueados por Sissoko Mbalo a partir do estrangeiro para o neutralizar ou afastar da cena política. Aquilo é que é o objetivo.
1: E como é que se explica a reação da comunidade internacional perante esta situação que acaba de me descrever?
0: Há um fato que é inegável, que há uma fadiga da parte da comunidade internacional em relação à situação da Guiné-Bissau. A CDAO não tem vocação para resolver os problemas. Na sua configuração atual,
1: vocação, credibilidade?
0: A credibilidade já se vê. Há uma secessão na CDAO com os 3 países do Sahel. E a CDAO acabou por ser contribuir à tua moral dos problemas da Guiné-Bissau.
1: Tu foi criado um Conselho Nacional de Transição, foi adotada uma nova Constituição, sob o silêncio ou até uma certa conivência da comunidade internacional.
0: Sim, e que vá para lá das organizações da África, a CDAO, a União Africana, também a própria CPLP. A CPLP, nomeadamente no caso de Portugal, que devia ter um papel, e o Brasil também devia ter um papel mais preponderante, no seio das outras organizações, nomeadamente a União Europeia, há uma indiferença, porque este é o perigo maior, que é, há o risco de resignação coletiva, e essas organizações tendem a dialogar com entidades que são ilegais e inconstitucionais. Quem está neste Conselho Nacional de Transição? Estão militares e apoiantes de Sissoko Mbalo nas últimas eleições. O Conselho derrotado. E a Constituição, do nosso ponto de vista, encomendada por Sissoko, ainda era presidente, a revelia da Constituição, que delega competências exclusivas nos deputados, o

0: O objetivo é voltar, é neutralizar opositores, nomeadamente Domingos Simões Pereira, voltar à Guiné de maneira triunfal, participar no simulacro das eleições de dezembro e ter mãos livres para implementar em definitivo a autocracia na Guiné-Bissau.
1: É também face a esse receio que enviam esta carta?
0: Mas há dois elementos importantes ligados a esta carta. É alertar a comunidade internacional que há um problema grave na Guiné-Bissau que é preciso resolver e não se deve deixar isto continuar até as eleições, que é para depois ser mais tarde. Porque se deixar a situação arrastar-se, vai levar à violência.
1: A deputada Catarina Martins, do Bloco de Esquerda, que vem pedir sanções para a Guiné-Bissau. O que é que esperam com esta iniciativa?
0: O Parlamento Europeu votou uma resolução por larga maioria condenando aquele golpe e recomendando à Comissão, às instâncias executivas da União Europeia, a tomar medidas, nomeadamente sanções, e nada aconteceu. As sanções serão medidas muito, muito eficazes. Aquela gente precisam de viajar, é uma coisa que precisam para tentar afirmar a sua. Ganhar alguma legitimidade, se é que tem alguma, até em termos de financiamento. É preciso fechar todas essas fontes de financiamento.
1: Já tiveram resposta da parte do presidente francês a esta carta?
0: Ainda não recebemos resposta, estamos a aguardar. Gostaria de acrescentar que também não vamos ficar por aqui, vamos proceder da mesma maneira junto das autoridades de Cabo Verde, porque Cabo Verde também condecorou o Martin Soukambalo com a medalha da Mónica Cabral, e também vamos fazê-lo com as autoridades de Portugal.
1: Braima Mané, economista, professor universitário na Bélgica e um dos signatários da carta enviada ao presidente francês, ele que foi o nosso convidado nesta quinta-feira.
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0: Oficialmente, Cabo Verde conta em França com cerca de 30 mil dos seus nacionais, mas a realidade mostra outros números, já que muitos descendentes de cabo-verdianos têm hoje só a nacionalidade francesa e muitos outros chegam à França com a nacionalidade portuguesa. Isto faz da diáspora de França a terceira maior do arquipélago, após Portugal e os Estados Unidos. Face ao apuramento dos tubarões azuis para o Mundial 2026 e o jogo de estreia contra a Espanha, várias associações da diáspora meteram mãos à obra para organizar um evento à altura deste acontecimento mundial. Com a coordenação da Federação das Associações Cabo-Verdianas de França, a diáspora cabo-verdiana criou uma fanzone de Cabo Verde em Villiers-le-Bel, a cerca de 40 minutos de Paris. Os bilhetes esgotaram e não faltaram os ingredientes principais para o apoio à seleção: música, comida e muita animação. Como sublinha Fernanda Cabral Semedo, antiga presidente da Federação das Associações Cabo-Verdianas, os cabo-verdianos de França não quiseram ficar de fora desta grande festa.
1: Como vemos que Cabo Verde, para a primeira vez dessa história, um país pequeno assim foi selecionado a ser na Copa do Mundo, é uma lógica e é um evento mundial, internacional, e não podemos ficar fora nós aqui da França. A organização é a Federação da Associação Cabo-Verdiana de França, com o presidente Wilson da Graça, e temos um staff por trás, e a discussão, a reunião, e nós aqui em França somos diáspora numeroso e não podemos ficar fora. A ideia surgiu e a união faz a força, e meteram nos contacto e a diáspora inteira, todo mundo responde presente e a comunicação tá, e na rede social também faz muito, e não aqui em França, em Paris sobretudo, não podemos ficar fora, e há outros eventos hoje também na outras localidades da Ile-de-France, mas a maioria da concentração é aqui neste evento organizado pela Federação.
0: Até porque é um evento esgotado.
1: Completamente, está completamente esgotado, infelizmente, porque a pessoa ainda agora que me ligou diz, não há lugar, não pode vir, eu disse não, porque é um espaço fechado, tem segurança e devemos respeitar a capacidade do local.
0: De transportes públicos ou de carros, cabo-verdianos foram chegando a Villiers-le-Bel, quase todos trajados a rigor, com camisolas e bandeiras. Alguns vieram com amigos, muitos estavam em família e alguns vieram de longe, como explicou Alcides Gomes Semedo, presidente da Associação Domingos Ramos, que atua em Villeneuve-São Jorge e participou na organização deste evento.
2: Não houve nenhuma dificuldade porque já temos uma rede a nível nacional, não é só em Paris. Aí está pessoas que vêm de Marselha, de Nice também, que estão na federação. A seguir o momento que a federação organiza, todas as pessoas, todos os cabo-verdianos, vêm, nos encontramos e fazemos o que estamos a fazer.
0: E ficaram surpreendidos com a adesão dos cabo-verdianos a este evento?
2: Muito, eu fico muito surpreendido porque há somente uma semana, praticamente sim, uma semana que lançamos isso. Então, uma semana, 1.500 pessoas, há algo que não dá direito. Porque se, por exemplo, podíamos organizar um evento muito, muito mais grande, e pode ser mesmo melhor, mas pronto.
0: E porquê? Porquê que havia esta necessidade? Realmente sabemos que, então, que há muitos cabo-verdianos, mas é verdade que a diáspora cabo-verdiana é muito agarrada às suas raízes, é uma diáspora que celebra muito a sua cultura, celebra muito estes momentos importantes.
2: É simples, por meu caso, por exemplo, eu nasci em Cabo Verde, mas criei aqui em França. Mas eu disse, Cabo Verde está em nós. E há muitos, vários, por exemplo, eu tenho três meninas e um rapazinho, que nasce aqui, mãe é espanhola, mas elas gostam mais de Cabo Verde que França, e mesmo que Espanha. Então, por quê? Porque essa é a morabeza, a maneira de viver. Então, nós somos assim. Nestas 100 pessoas que estamos a organizar, somente duas pessoas que nascem em Cabo Verde. Mas Cabo Verde está em nós. Então, é normal que temos que fazer isso e mostrar ao mundo que é possível de organizar uma coisa tanto bonita desse.
0: Dentro do pavilhão alugado para o evento, a energia foi contagiante do início ao fim do jogo. Antes do jogo houve batucada, durante o intervalo concertos e até um DJ. Cá fora foi instalado um campo de futebol improvisado destinado a entreter os mais jovens. Em França, muitas das associações cabo-verdianas consagram uma parte da sua atividade ao desporto, mobilizando os mais jovens para a prática de diferentes modalidades, com destaque para o futebol tanto masculino como feminino. O grande objetivo é motivar os jovens, mas sobretudo, através do desporto, mostrar a importância da educação nos seus percursos de vida.
1: Temos no selo da Federação a associação dedicada especialmente no desporto. Tem futebol feminino, todo desporto feminino cá em França e em Cabo Verde também. Tem de futebol masculino também. Temos coach esportivo. E desporto é assim, não só é um desporto, mas é uma forma de educar. E isso é muito importante porque, por exemplo, tem uma associação que é dedicada a desporto feminino, futebol de feminino, aqui em França e em Cabo Verde, que é para emancipação de juventude, de jovens meninas, para tomar consciência e de poder viver quem elas são. E aqui em França permite também de canalizar essa juventude e dar um certo alinhamento da vida com o tudo que o desporto tem como disciplina.
0: Durante 90 minutos, os cabo-verdianos de França sustiveram a respiração a cada ataque espanhol e vibraram com as defesas de vozinha. Para a diáspora, esta é uma seleção de ouro pelo seu talento, mas sobretudo porque representa todos aqueles que, longe do seu país, continuam a torcer por Cabo Verde.
1: A equipa nacional que estava a jogar é uma equipa internacional, porque cada jogador é de origem cabo-verdiana, os pais são de origem cabo-verdiana, mas eles são sempre de fora. E aqui em França temos grandes jogadores no sul da França, tudo isso, não vou dizer aqui o nome, mas é importante e aí mostra e demonstra a comunidade cabo-verdiana pelo mundo, que forma uma só nação. E é isso que é muito importante e que nós que estamos cá devemos estar por trás e dar aquele apoio, aquele impulso. E já ganhamos, porque para um país como Cabo Verde, eu quando era pequeno, Cabo Verde não está no mapa, na escola aqui em França. E França, efetivamente, futebol é um... O mundo inteiro, futebol é um desporto muito vindo-se para países que têm médios recursos, mas não, é o futebol é um desporto de talentoso. E nós, cabo-verdianos, nós atletas, nós tubarão azul, são a pessoa com grande talento. Eu penso que nós vamos ir mais longe ainda. Vamos comer cachupa. E já ganhamos já só de participar.
0: E o primeiro objetivo deste Campeonato do Mundo já foi atingido, mostrar que Cabo Verde consegue.
2: Nós queremos conseguir, nós queremos mostrar o mundo que é possível, que podemos fazer diferente. É isso que a diáspora, jovens diáspora cabo-verdiana em França, nós queremos mostrar, os adultos também, os idosos, que é possível com a educação francesa. Porque senão é muito, um bocadinho mais complicado, mas sei que podemos, que somos capazes.
0: Após a apoteose do empate face à Espanha, Júnior e os seus amigos que vieram ver o jogo à Fanzone de Villers-le-Bel só pensam numa coisa.
3: Vitórias, porque o jogo mais difícil já passou neste caso.
4: Vamos passar do grupo.
3: Então, se o jogo mais difícil já passou neste caso, esperamos vitória nos últimos.
5: As expectativas então estão lá em cima.
3: Está lá em cima, sim, senhora. Esperemos que Cabo Verde ganhe e que passe à próxima fase.
4: Se Deus quiser.
0: Com mais de 60 voluntários no evento que acolheu 1.500 pessoas, o que implica o respeito de regras muito rigorosas, ainda não há evento definido para os próximos Jogos de Cabo Verde, até porque os horários de difusão em França são de madrugada. No entanto, Fernanda Cabral Semedo já tem algumas ideias.
1: Stade de France, bien sûr! Olha, eu sou pronta mesmo a meter a minha jardim, meu quintal, e pode ser num estado, por que não num estado mais aberto, para poder dar mais abertura e mais participação da comunidade cabo-verdiana cá radicada em Paris, em Ile-de-France, e por que não reuniu todas cabo-verdianas de Rodos do Norte da França, por que não?
0: Obrigada por ter acompanhado este Magazine de Vida em França. Até para a semana. É o ponto final nesta emissão. 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Até breve.
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5: Catarina Falcão.
0: Aqui estão alguns títulos que marcam a atualidade nesta quinta-feira. Janira Hoffner Almada foi eleita presidente do Parlamento Cabo-Verdiano. Jorge Bom Jesus desistiu da corrida presidencial de São Tomense. No controle técnico desta emissão está Marcelo Chili. O jornal começa agora.
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0: Em Cabo Verde, os deputados tomaram posse hoje na Assembleia Nacional, o novo Parlamento que saiu das eleições legislativas de 7 de maio, onde o PAICV obteve a maioria absoluta. Janira Hoffner Almada é a nova presidente do Parlamento, tornando-se assim a primeira mulher a assumir este cargo, 50 anos após a independência do arquipélago. Nas suas primeiras palavras como presidente do Parlamento cabo-verdiano, Janira Hoffner Almada destacou precisamente este símbolo, ela que se torna então a segunda figura do Estado.
6: É com humildade e um profundo reconhecimento que assumo que hoje, 18 de junho de 2026, escreve-se uma nova página na vida democrática de Cabo Verde. Pela primeira vez na história da nossa jovem nação, uma mulher assume a presidência da Assembleia Nacional. Esta eleição, na verdade, não é minha, pois transcende claramente a minha pessoa. Esta eleição pertence a todas as mulheres cabo-verdianas que, ao longo de gerações, lutaram com dignidade, resiliência e determinação pela igualdade de direitos, pelo reconhecimento e pela oportunidade de ocupar com mérito lugares de decisão nas instituições do Estado. Esta eleição representa um amadurecimento da nossa democracia, o avanço da luta pela igualdade de género e um sinal inequívoco de que Cabo Verde continua a evoluir para uma sociedade mais justa, mais inclusiva e mais moderna.
0: Ouvimos Janira Hoffner Almada, a nova presidente da Assembleia Nacional Cabo-Verdiana, num áudio recolhido por Odair Santos. No âmbito da investigação Mozambique Exposed para a Forbidden Stories, a RFI teve acesso a um documento exclusivo, 2024, do Fundo das Nações Unidas para a População, sobre a violência de género em Cabo Delgado. O relatório nunca foi publicado. Desde 2017, que esta região do norte de Moçambique tem sofrido com a violência do grupo armado Al-Shabaab, bem como com as represálias por parte das Forças Armadas de Moçambique. No documento da agência da ONU, é apontado o dedo ao exército moçambicano no aumento da violência sexual que assola a região. A reportagem é de Gael Alix, com tradução de Karina Branco.
7: Em setembro, a vila de Mocímboa da Praia foi atacada por Shebabs. Hoje é controlada pelo exército moçambicano, mas Saviana Talessa, chefe da comunidade do bairro de 30 de junho, não se sente protegida.
8: Temos medo dele, porque faziam esse abuso. Vêm aí mulheres com arma, bebem, ficam grossos. Mesmo andam disparar e disseram assim, preciso ter, não tem respeito.
7: Cabo Delgado tem mais de 1 milhão de pessoas deslocadas. A maioria são mulheres, muitas vezes viúvas, sujeitas a todo tipo de abuso de poder, de acordo com esta assistente social.
9: São obrigadas a deixarem suas casas, suas machambas e tendem a se deslocar para essas zonas mais para a vila. Então, eles tinham como fonte de renda a agricultura de subsistência. Então, quando eles são forçados a se deslocar, eles ficam nessa condição de vulnerabilidade.
7: Um relatório do Fundo das Nações Unidas para a População, que trata de saúde sexual, reprodutiva e igualdade de género, denuncia a impunidade dos soldados moçambicanos. Algo confirmado por Adolfo Gafuro, da Organização de Defesa dos Direitos Humanos, Condeleia.
10: A Força de Defesa e Segurança Moçambicana viola nas mulheres jovens e o índice de seroprevalência, o índice de gravidez cresceu muito, porque são várias crianças a serem usadas como escravas sexuais e as famílias, por medo, não podem fazer denúncia porque são ameaçadas.
7: Datado de 2024, o relatório nunca chegou a ser publicado. Um porta-voz da Agência das Nações Unidas falou em problema de qualidade sem dar detalhes. Uma reportagem de Gael Lalex, de regresso de Mocimboa da Praia para a RFI.
11: Ainda em Moçambique, a província moçambicana de Nampula registrou 155 casos de sarampo e uma morte entre janeiro e maio. Avançaram as autoridades de saúde, manifestando-se preocupadas com o atual registro de 2 casos por dia naquela região do norte do país. Decorre hoje em Acre, no Ghana, o segundo dia de uma cimeira sobre as reparações relacionadas com a escravatura e o colonialismo. Depois de um primeiro dia de discussões técnicas à porta fechada, agora é a vez dos líderes políticos se reunirem para traduzirem para medidas concretas o impulso criado pela recente resolução das Nações Unidas, que reconheceu o tráfico transatlântico de escravos como o crime mais grave contra a humanidade. A reportagem é de Cristina Ocuelo, dobrada por Miguel Martins.
12: Cape Coast era um dos principais pontos de partida do tráfico transatlântico de escravos. Aqui a cimeira sobre reparações gera grandes expectativas. Ato Eshon, chefe regional do Museu e monumentos no Ghana, considera que mais vale tarde do que nunca.
13: Era tempo de este debate acontecer. Chega tarde, mas é um passo na direção certa. Quando se comete uma maldade de uma amplitude tão grande e ninguém assume a responsabilidade, dá a impressão de que era tudo normal.
12: A palavra reparação suscita um amplo debate para Daphne O'Cran, que veio visitar este monumento com a sua família. É importante recordar.
14: Se não compreendermos o que se perdeu, não conseguimos compreender o que significa reparar.
12: A mãe de Daphne, Giftey O'Cran, questiona-se sobre a forma que poderão ter estas reparações.
15: Quem irá realmente beneficiar com estas reparações? Preferia que investíssemos no país, nas pessoas, que construíssemos hospitais, que financiássemos projetos de grande escala que beneficiassem o maior número possível de pessoas.
12: Em Cape Coast, falar-se em reparação gera esperança e questionamentos. A essas perguntas vão tentar responder os líderes reunidos em Acre. Uma reportagem de Cristina Okello em Cape Coast para a RFI.
11: Em São Tomé e Príncipe, Jorge Bom Jesus, ex-primeiro-ministro, desiste da corrida às eleições presidenciais após várias negociações com a direção do seu partido, o MLSTP. Jorge Bom Jesus, que se afirmava como candidato de consenso e estabilidade, foi bastante pressionado a desistir. O relato é de Maximino Carlos, o nosso correspondente.
16: A desistência de Jorge Bom Jesus foi anunciada após a reunião da Comissão Política do MLSTP na quarta-feira. Não foram explicados os motivos plausíveis da desistência da candidatura, mas o Partido do Barro Vermelho afirma que é nome da estabilidade política do país, segundo o porta-voz desta força política, Conceição Moreno.
17: Considerando que a sua decisão constitui um importante contributo para o fortalecimento da unidade do MLSTP e para a preservação de um clima político favorável à estabilidade e ao desenvolvimento de São Tomé e Príncipe.
16: A desistência de Bom Jesus da corrida ao Palácio Cor-de-Rosa está a ter diversas interpretações nas hostes políticas e na sociedade de São Tomé. Com a sua desistência, figuram 4 candidaturas, nomeadamente de Carlos Villanova, que concorre à sua própria sucessão, Nito Abreu, que tem o apoio do ADI, Eugênio Tani e Mico João, que concorrem pela segunda vez. Aguardam-se os novos desenvolvimentos, nomeadamente o sorteio para o boletim de voto às presidenciais de 19 de julho de 2026. Maximino Carlos, São Tomé, RFI.
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11: Mais de 1.000 milhões de euros por dia, em média, é o déficit abismal que os países europeus têm perante a China, um déficit que tem um impacto nas indústrias europeias e preocupa os dirigentes da União Europeia. Mais pormenores com Marco Martins.
13: Nesta quarta-feira, um dos temas da reunião do Conselho Europeu será em torno do déficit comercial com a China, que ultrapassou os 30.000 milhões de euros. A Comissão Europeia propõe encontrar medidas para tentar equilibrar a relação comercial com Pequim. A França propõe uma solução à norte-americana que permitiria taxar alguns produtos que seriam julgados por práticas comerciais desleais. Aliás, o presidente francês Emmanuel Macron realçou que os europeus também têm o direito de reagir quando a soberania está em jogo. No entanto, em 2024, quando a Europa acrescentou taxas aduaneiras sobre os carros elétricos chineses, a China replicou com novas taxas sobre produtos porcinos, lácteos e a bebida alcoólica, conhaque. Por isso, vários dirigentes temem uma guerra comercial com a China que poderá não terminar a favor dos europeus. O debate adivinha-se tenso em Bruxelas, na Bélgica, porque apesar da maioria dos países da União Europeia desejarem uma linha mais dura na política comercial europeia, não querem ser submetidos a represálias da China.
11: É o ponto final deste jornal. Continue connosco.
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11: Bem-vindos à segunda parte da nossa emissão. Mais à frente teremos o Magazine Vida em França. Fiquemos agora com o convidado de Neide Ribeiro.
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15: A diáspora guineense enviou esta semana uma carta ao presidente francês Emmanuel Macron, onde pede a retirada da Legião de Honra atribuída a Umaru Sissoko Embaló, alegando que o mandato do antigo presidente da Guiné-Bissau foi marcado por violações da Constituição, repressão política e enfraquecimento das instituições democráticas. Brahima Mané, economista, professor universitário na Bélgica e um dos mais de 50 signatários da iniciativa, afirma que a manutenção da condecoração contradiz os valores da democracia, direitos humanos e Estado de Direito que a França diz defender.
18: A França, legitimamente como Estado soberano, condecorou o ex-presidente da Guiné-Bissau com a Legião de Honra. Analisando o que foi o seu mandato, que culminou com o famoso golpe cerimonial, que foi uma recusa da vontade popular expressa nas urnas, entendemos que essas práticas repetidas, reiteradas, não são compatíveis com os valores da Legião de Honra.
15: É por essa razão que consideram que o Umaru Sissoko Embaló não deve continuar a ser o detentor da Legião de Honra francesa?
18: Exatamente. Não é nenhuma carta contra a pessoa do Umaru Sissoko Embaló, mas é uma carta a favor de um princípio. Como guineenses, aspiramos ao programa maior sonhado por Cabral, que ainda não aconteceu, porque certas pessoas bloqueiam o processo de democratização da Guiné-Bissau. É preciso instituições para depois se lançar-se no processo de desenvolvimento. E nós entendemos que não se pode premiar o infrator.
15: Na carta falam de deriva autoritária. Quais são os acontecimentos mais graves que demonstram essa degradação do Estado de Direito na Guiné-Bissau nos últimos anos?
18: De 2020 a 2026, já esteve no poder por lá do limite constitucional. Desde que assumiu o poder, há episódios recorrentes de perseguição, até de tortura, de ativistas, de adversários políticos, até de deputados. E a perseguição política ao sequestro das instituições da República, nomeadamente do Supremo Tribunal de Justiça. Todas as instituições passaram a estar ao serviço exclusivo do Sissoko Embaló. E tanto que nas últimas eleições, o candidato da plataforma PAITA-RNK foi impossibilitado de candidatar-se à última eleição presidencial sem nenhuma base legal. E temos relatos de imagens de pessoas que foram torturadas, até assassinadas. E temos o episódio recente, o tal golpe, foi tudo um simulacro para não transferir o poder, não aceitar a derrota, a democracia. Os 6 anos de Sissoko provam uma coisa que é, não é uma questão meramente política, são aceitáveis a democracia. No caso concreto da Guiné-Bissau, o país e o povo foram sequestrados por uma organização criminosa que se assumiram como políticos, mas não são, com a conivência dos militares, mas aquilo não é uma questão política.
15: Como é que avalia a situação do Domingos Simões Pereira e o impacto que tem na democracia do país?
18: O engenheiro Domingos Simões Pereira, quer se goste, quer não, acaba de se destacar como um homem político com maior apego à democracia. E vai às eleições, ganha as eleições, mas não o deixam governar. Justamente porque sabem que, deixando Domingos Pereira governar um mandato, a situação da Guiné-Bissau vai se mudar, porque a Guiné-Bissau é dos poucos países, que é dos países em vias de desenvolvimento, que reúne todas as condições para se desenvolver. Mas não o consegue, porque está sequestrado. E os homens que tentam levar para frente o ideal, volta, o ideal de Cabral do Programa Maior de Desenvolvimento, são bloqueados justamente...
19: São impedidos. A carta refere alegadas irregularidades nas eleições presidenciais de 2025. Que elementos sustentam essas acusações?
18: Irregularidades a dois níveis. Antes das eleições, o Supremo Tribunal de Justiça, que é a mais alta instância judicial do país, não decidiu as candidaturas com base na lei. Isto foi o erro. Justamente o propósito é afastar o principal adversário político. O próprio Soco não esperava que Fernando Dias da Costa ganhasse as eleições. Mas ganhou porquê? Porque teve o apoio de Domingos Simões Pereira e da sua plataforma. Isto foi a razão. E pela primeira vez na jovem democracia da Guiné-Bissau, um candidato venceu as eleições à primeira volta. Todos sabiam, teve lá a comunidade internacional representada, a União Africana, a CPLP, a própria CDAO. As eleições na Guiné-Bissau até é um paradoxo. E a Guiné-Bissau é dos países onde as eleições decorrem com a maior das tranquilidades, como dizem na linguagem das relações internacionais, de forma transparente, civilizada, tudo. É sempre assim. E o povo aderiu a um projeto. Eles sabem que perderam. Então, eles já têm armas. E agora, tem o paradoxo do Domingos Simões Pereira. Tá? Aquilo não é uma detenção judicial, é um sequestro. Não há nada da lei que sustente a detenção de Domingos Simões Pereira. Aquilo é um sequestro por homens que têm armas, têm força e continuam a ser tediados por Soco Mbalo a partir do estrangeiro, para o neutralizar ou afastar da cena política. Aquilo é que é o objetivo.
19: E como é que se explica a reação da comunidade internacional perante esta situação que acaba de me descrever?
18: Há um fato que é inegável, que há uma fadiga da parte da comunidade internacional em relação à situação da Guiné-Bissau. A CDAO não tem vocação para resolver os problemas. Na sua configuração atual...
19: Vocação? Credibilidade?
18: A credibilidade já se vê. Há uma secessão na CDAO com os três países do Sahel. E a CDAO acabou por ser contribuir à tua moral dos problemas da Guiné-Bissau.
19: Tu foi criado um Conselho Nacional de Transição, foi adotada uma nova Constituição, sob o silêncio ou até uma certa conivência da comunidade internacional.
18: Sim, e que vá para lá das organizações da África, a CDA, a União Africana, também a própria CPLP. A CPLP, nomeadamente no caso de Portugal, que devia ter um papel, e o Brasil também devia ter um papel mais preponderante, no seio das outras organizações, nomeadamente a União Europeia, há uma indiferença, porque este é o perigo maior, que é há o risco de resignação coletiva, e essas organizações tendem a dialogar com entidades que são ilegais e inconstitucionais. Quem está neste Conselho Nacional de Transição? Estão militares e apoiantes de Soco Mbalo nas últimas eleições. O Conselho derrotado. E a Constituição, do nosso ponto de vista, encomendada por Soco, ainda era presidente, a revelia da Constituição, que delega a competência exclusiva nos deputados, o seu objetivo é voltar, é neutralizar opositores, nomeadamente Domingos Simões Pereira, voltar à Guiné de maneira triunfal, participar no simulacro das eleições de dezembro e ter mãos livres para implementar, em definitivo, a autocracia na Guiné-Bissau.
19: É também face a esse receio que enviam esta carta?
18: Há dois elementos importantes ligados a esta carta. É alertar a comunidade internacional que há um problema grave na Guiné-Bissau que é preciso resolver, e não se deve deixar isto continuar até as eleições, que é para depois ser mais tarde, porque se deixar a situação arrastar-se, vai levar à violência.
19: A deputada Catarina Martins, do Bloco de Esquerda, que vem pedir sanções para a Guiné-Bissau, o que é que esperam com esta iniciativa?
18: O Parlamento Europeu votou uma resolução por larga maioria condenando aquele golpe e recomendando à Comissão, às instâncias executivas da União Europeia, a tomar medidas, nomeadamente sanções, e nada aconteceu. As sanções serão medidas muito, muito eficazes. Aquela gente precisam de viajar, é uma coisa que precisam para tentar afirmar a sua... ganhar alguma legitimidade, se é que tem alguma, até em termos de financiamento. É preciso fechar todas essas fontes de financiamento.
19: Já tiveram resposta da parte do presidente francês a esta carta?
18: Ainda não recebemos resposta, estamos a aguardar. Gostaria de acrescentar que também não vamos ficar por aqui, vamos proceder da mesma maneira junto das autoridades de Cabo Verde, porque Cabo Verde também condecorou o Marcelo Gambalo com a medalha da Mica Cabral, e também vamos fazê-lo com as autoridades de Portugal.
19: Braima Mané, economista jurista, professor universitário na Bélgica e um dos signatários da carta enviada ao presidente francês, ele que foi o nosso convidado nesta quinta-feira.
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20: Voyou avec Thury.

0: Oficialmente, Cabo Verde conta em França com cerca de 30 mil dos seus nacionais, mas a realidade mostra outros números, já que muitos descendentes de cabo-verdianos têm hoje só a nacionalidade francesa e muitos outros chegam à França com a nacionalidade portuguesa. Isto faz da diáspora de França a terceira maior do arquipélago, após Portugal e os Estados Unidos. Face ao apuramento dos tubarões azuis para o Mundial 2026 e o jogo de estreia contra a Espanha, várias associações da diáspora meteram mãos à obra para organizar um evento à altura deste acontecimento mundial. Com a coordenação da Federação das Associações Cabo-Verdianas de França, a diáspora cabo-verdiana criou uma fanzone de Cabo Verde em Villiers-le-Bel, a cerca de 40 minutos de Paris. Os bilhetes esgotaram e não faltaram os ingredientes principais para o apoio à seleção: música, comida e muita animação. Como sublinha Fernanda Cabral Semedo, antiga presidente da Federação das Associações Cabo-Verdianas, os cabo-verdianos de França não quiseram ficar de fora desta grande festa.
1: Como vemos que Cabo Verde, para a primeira vez dessa história, um país pequeno assim foi selecionado a ser na Copa do Mundo, é um lógica e é um evento mundial, internacional, e não podemos ficar fora nós aqui da França. A organização é a Federação da Associação Cabo-Verdiana de França, com o presidente Wilson da Graça, e temos um staff por trás, e a discussão, a reunião, e nós aqui em França somos diáspora numeroso e não podemos ficar fora. A ideia surgiu e a união faz a força, e meteram nos contacto e a diáspora inteira, todo mundo responde presente e a comunicação tá, e na rede social também faz muito, e não aqui em França, em Paris sobretudo, não podemos ficar fora, e há outros eventos hoje também na outras localidades da Ile-de-France, mas a maioria da concentração é aqui neste evento organizado pela Federação.
0: Até porque é um evento esgotado.
1: Completamente, está completamente esgotado, infelizmente, porque a pessoa ainda agora que me ligou diz, não há lugar, não pode vir, eu disse não, porque é um espaço fechado, tem segurança e devemos respeitar a capacidade do local.
0: De transportes públicos ou de carros, cabo-verdianos foram chegando a Villiers-le-Bel, quase todos trajados a rigor com camisolas e bandeiras. Alguns vieram com amigos, muitos estavam em família e alguns vieram de longe, como explicou Alcides Gomes Semedo, presidente da Associação Domingos Ramos, que atua em Villeneuve-Saint-Georges e participou na organização deste evento.
2: Não houve nenhuma dificuldade porque já temos uma rede a nível nacional, não é só em Paris. Aí está pessoas que vêm de Marselha, de Nice também, que estão na federação. A seguir o momento que a federação organiza, todas as pessoas, todos os cabo-verdianos, vêm, nos encontramos e fazemos o que estamos a fazer.
0: E ficaram surpreendidos com a adesão dos cabo-verdianos a este evento?
2: Muito, eu fico muito surpreendido porque há somente uma semana, praticamente sim, uma semana que lançamos isso. Então, uma semana, 1.500 pessoas, há algo que não dá direito. Porque se, por exemplo, podíamos organizar um evento muito, muito mais grande, e pode ser mesmo melhor, mas pronto.
0: E porquê? Porquê que havia esta necessidade? Realmente sabemos que, então, que há muitos cabo-verdianos, mas é verdade que a diáspora cabo-verdiana é muito agarrada às suas raízes, é uma diáspora que celebra muito a sua cultura, celebra muito estes momentos importantes.
2: É simples, por meu caso, por exemplo, eu nasci em Cabo Verde, mas criei aqui em França. Mas eu disse, Cabo Verde está em nós. E há muitos, vários, por exemplo, eu tenho três meninas e um rapazinho, que nasce aqui, mãe é espanhola, mas elas gostam mais de Cabo Verde que França, e mesmo que Espanha. Então, por quê? Porque é essa morabeza, a maneira de viver. Então, nós somos assim. Nestas 100 pessoas que estamos a organizar, somente duas pessoas que nascem em Cabo Verde. Mas Cabo Verde está em nós. Então, é normal que temos que fazer isso e mostrar o mundo que é possível de organizar uma coisa tanto bonita desse.
0: Dentro do pavilhão alugado para o evento, a energia foi contagiante do início ao fim do jogo. Antes do jogo houve batucada, durante o intervalo concertos e até um DJ. Cá fora foi instalado um campo de futebol improvisado destinado a entreter os mais jovens. Em França, muitas das associações cabo-verdianas consagram uma parte da sua atividade ao desporto, mobilizando os mais jovens para a prática de diferentes modalidades, com destaque para o futebol tanto masculino como feminino. O grande objetivo é motivar os jovens, mas sobretudo, através do desporto, mostrar a importância da educação nos seus percursos de vida.
1: Temos no selo da federação a associação dedicada especialmente no desporto. Tem futebol feminino, todo desporto feminino cá em França e em Cabo Verde também. Tem de futebol masculino também. Temos coach esportivo. E desporto é assim, não só é um desporto, mas é uma forma de educar. E isso é muito importante porque, por exemplo, tem uma associação que é dedicada a desporto feminino, futebol de feminino, aqui em França e em Cabo Verde, que é para emancipação de juventude, de jovens meninas, para tomar consciência e de poder viver quem elas são. E aqui em França permite também de canalizar essa juventude e dar um certo alinhamento da vida com o tudo que o desporto tem como disciplina.
0: Durante 90 minutos, os cabo-verdianos de França sustiveram a respiração a cada ataque espanhol e vibraram com as defesas de vozinha. Para a diáspora, esta é uma seleção de ouro pelo seu talento, mas sobretudo porque representa todos aqueles que, longe do seu país, continuam a torcer por Cabo Verde.
1: A equipa nacional que estava a jogar é uma equipa internacional, porque cada jogador é de origem cabo-verdiana, os pais são de origem cabo-verdiana, mas eles são sempre de fora. E aqui em França temos grandes jogadores no sul da França, tudo isso. Não vou dizer aqui os nomes, mas é importante e aí mostra e demonstra a comunidade cabo-verdiana pelo mundo, que forma uma só nação. E é isso que é muito importante e que nós que estamos cá devemos estar por trás e dar aquele apoio, aquele impulso. E já ganhamos, porque para um país como Cabo Verde, eu quando era pequeno, Cabo Verde não está no mapa, na escola aqui em França. E França, efetivamente, futebol é um... O mundo inteiro, futebol é um desporto muito vindo-se para países que têm médios recursos, mas não, é futebol é um desporto de talentoso. E nós, cabo-verdianos, nós atletas, nós tubarão azul, são a pessoa com grande talento. Eu penso que nós vamos ir mais longe ainda. Vamos comer cachupa, rapaz, vamos comer cachupa. E já ganhamos já, só de participar.
0: E o primeiro objetivo deste Campeonato do Mundo já foi atingido, mostrar que Cabo Verde consegue.
2: Nós queremos conseguir, nós queremos mostrar o mundo que é possível, que podemos fazer diferente. É isso que a diáspora, jovens diáspora cabo-verdiana em França, nós queremos mostrar, os adultos também, os idosos, que é possível com a educação francesa. Porque senão é muito, um bocadinho mais complicado, mas sei que podemos, que somos capazes.
0: Após a apoteose do empate face à Espanha, Júnior e os seus amigos que vieram ver o jogo à fanzone de Villers-le-Bel só pensam numa coisa.
3: Vitórias. Vitórias porque o jogo mais difícil já passou neste
4: caso.
3: Vamos
4: passar do grupo.
3: Então, se o jogo mais difícil já passou neste caso, esperamos vitória nos últimos...
5: As expectativas então estão lá em cima.
3: Está lá em cima, sim, senhora. Esperemos que Cabo Verde ganhe e que passe a próxima fase.
4: Se Deus quiser.
0: Com mais de 60 voluntários no evento que acolheu 1.500 pessoas, o que implica o respeito de regras muito rigorosas, ainda não há evento definido para os próximos Jogos de Cabo Verde, até porque os horários de difusão em França são de madrugada. No entanto, Fernanda Cabral Semedo já tem algumas ideias.
1: Stade de France, bien sûr! Olha, eu sou pronta mesmo a meter a minha jardim, meu quintal, e pode ser num estado, por que não num estado mais aberto, para poder dar mais abertura e mais participação da comunidade cabo-verdiana cá, radicada em Paris, em Ile-de-France, e por que não reuniu todas cabo-verdianas de Rodos do Norte da França, por que não?
0: Obrigada por ter acompanhado este Magazine de Vida em França. Até para a semana. É o ponto final. final desta emissão. 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Até breve.
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0: Aqui estão alguns títulos que marcam a atualidade nesta quinta-feira. Janira Hoffner Almada foi eleita presidente do Parlamento Cabo-Verdiano. Jorge Bom Jesus desistiu da corrida presidencial de São Tomense. No controle técnico desta emissão está Marcelo Chili. O jornal começa agora.
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0: Em Cabo Verde, os deputados tomaram posse hoje na Assembleia Nacional, o novo Parlamento que saiu das eleições legislativas de 7 de maio, onde o PAICV obteve a maioria absoluta. Janira Hoffner Almada é a nova presidente do Parlamento, tornando-se assim a primeira mulher a assumir este cargo, 50 anos após a independência do arquipélago. Nas suas primeiras palavras como presidente do Parlamento cabo-verdiano, Janira Hoffner Almada destacou precisamente este símbolo, ela que se torna então a segunda figura do Estado.
6: É com humildade e um profundo reconhecimento que assumo que hoje, 18 de junho de 2026, escreve-se uma nova página na vida democrática de Cabo Verde. Pela primeira vez na história da nossa jovem nação, uma mulher assume a presidência da Assembleia Nacional. Esta eleição, na verdade, não é minha, pois transcende claramente a minha pessoa. Esta eleição pertence a todas as mulheres cabo-verdianas que, ao longo de gerações, lutaram com dignidade, resiliência e determinação pela igualdade de direitos, pelo reconhecimento e pela oportunidade de ocupar com mérito lugares de decisão nas instituições do Estado. Esta eleição representa o amadurecimento da nossa democracia, o avanço da luta pela igualdade de género e um sinal inequívoco de que Cabo Verde continua a evoluir para uma sociedade mais justa, mais inclusiva e mais moderna.
0: Ouvimos Janira Hoffner Almada, a nova presidente da Assembleia Nacional Cabo-Verdiana, num áudio recolhido por Odeir Santos. No âmbito da investigação Mozambique Exposed para a Forbidden Stories, a RFI teve acesso a um documento exclusivo, 2024, do Fundo das Nações Unidas para a População, sobre a violência de género em Cabo Delgado. O relatório nunca foi publicado. Desde 2017, que esta região do norte de Moçambique tem sofrido com a violência do grupo armado Al-Shabaab, bem como com as represálias por parte das Forças Armadas de Moçambique. No documento da agência da ONU, é apontado o dedo ao exército moçambicano no aumento da violência sexual que assola a região. A reportagem é de Gael Alix, com tradução de Karina Branco.
7: Em setembro, a vila de Mocimboa da Praia foi atacada por Shebabs. Hoje é controlada pelo exército moçambicano, mas Saviana Talessa, chefe da comunidade do bairro de 30 de junho, não se sente protegida.
8: Temos medo dele porque faziam esse abuso. Vêm aí mulheres com arma, bebem, ficam grossos. Mesmo andam disparar e disseram assim, preciso ter, não tem respeito.
7: Cabo Delgado tem mais de 1 milhão de pessoas deslocadas. A maioria são mulheres, muitas vezes viúvas, sujeitas a todo tipo de abuso de poder, de acordo com esta assistente social.
9: São obrigadas a deixarem suas casas, suas machambas e tendem a se deslocar para essas zonas, mais para a vila. Então, eles tinham como fonte de renda a agricultura de subsistência. Então, quando eles são forçados a se deslocar, eles ficam nessa condição de vulnerabilidade.
7: Um relatório do Fundo das Nações Unidas para a População, que trata de saúde sexual, reprodutiva e igualdade de género, denuncia a impunidade dos soldados moçambicanos. Algo confirmado por Adolfo Gafuro, da Organização de Defesa dos Direitos Humanos, Condeleia.
10: A Força de Defesa e Segurança Moçambicana viola nas mulheres jovens e o índice de seroprevalência, o índice de gravidez cresceu muito, porque são várias crianças a serem usadas como escravas sexuais e as famílias, por medo, não podem fazer denúncia porque são ameaçadas.
7: Datado de 2024, o relatório nunca chegou a ser publicado. Um porta-voz da Agência das Nações Unidas falou em problema de qualidade sem dar detalhes. Uma reportagem de Gael Lalex, de regresso de Mocimboa da Praia para a RFI.
11: Ainda em Moçambique, a província moçambicana de Nampula registrou 155 casos de sarampo e uma morte entre janeiro e maio. Avançaram as autoridades de saúde, manifestando-se preocupadas com o atual registro de 2 casos por dia naquela região do norte do país. Decorre hoje em Acre, no Ghana, o segundo dia de uma cimeira sobre as reparações relacionadas com a escravatura e o colonialismo. Depois de um primeiro dia de discussões técnicas à porta fechada, agora é a vez dos líderes políticos se reunirem para traduzirem para medidas concretas o impulso criado pela recente resolução das Nações Unidas, que reconheceu o tráfico transatlântico de escravos como o crime mais grave contra a humanidade. A reportagem é de Cristina Ocuelo, dobrada por Miguel Martins.
12: Cape Coast será um dos principais pontos de partida do tráfico transatlântico de escravos. Aqui a cimeira sobre reparações gera grandes expectativas. Otto Eschen, chefe regional do Museu e monumentos no Ghana, considera que mais vale tarde do que nunca.
13: Era tempo de este debate acontecer. Chega tarde, mas é um passo na direção certa. Quando se comete uma maldade de uma amplitude tão grande e ninguém assume a responsabilidade, dá a impressão de que era tudo normal.
12: A palavra reparação suscita um amplo debate para Daphne O'Cran, que veio visitar este monumento com a sua família. É importante recordar.
14: Se não compreendermos o que se perdeu, não conseguimos compreender o que significa reparar.
12: A mãe de Daphne, Giftei O'Cran, questiona-se sobre a forma que poderão ter estas reparações.
15: Quem irá realmente beneficiar com estas reparações? Preferia que investíssemos no país, nas pessoas, que construíssemos hospitais, que financiássemos projetos de grande escala que beneficiassem o maior número possível de pessoas.
12: Em Cape Coast, falar-se em reparação gera esperança e questionamentos. A essas perguntas vão tentar responder os líderes reunidos em Acre. Uma reportagem de Cristina Okello em Cape Coast para a RFI.
11: Em São Tomé e Príncipe, Jorge Bom Jesus, ex-primeiro-ministro, desiste da corrida às eleições presidenciais após várias negociações com a direção do seu partido, o MLSTP. Jorge Bom Jesus, que se afirmava como candidato de consenso e estabilidade, foi bastante pressionado a desistir. O relato é de Maximino Carlos, o nosso correspondente.
16: A desistência de Jorge Bom Jesus foi anunciada após a reunião da Comissão Política do MLSTP na quarta-feira. Não foram explicados os motivos plausíveis da desistência da candidatura, mas o Partido do Barro Vermelho afirma que é nome da estabilidade política do país, segundo o porta-voz desta força política, Conceição Moreno.
17: Considerando que a sua decisão constitui um importante contributo para o fortalecimento da unidade do MLSTP e para a preservação de um clima político favorável à estabilidade e ao desenvolvimento de São Tomé e Príncipe.
16: A desistência de Bom Jesus de corrida ao Palácio Cor-de-Rosa está a ter diversas interpretações nas hostes políticas e na sociedade de São Tomé. Com a sua desistência, figuram 4 candidaturas, nomeadamente de Carlos Villanova, que concorre à sua própria sucessão, Nito Abreu, que tem o apoio do ADI, Eugênio Tani e Mick João, que concorrem pela segunda vez. Aguardam-se os novos desenvolvimentos, nomeadamente o sorteio para o boletim de voto às presidenciais de 19 de julho de 2026. Maximino Carlos, São Tomé, RFI.
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11: Mais de 1.000 milhões de euros por dia, em média, é o déficit abismal que os países europeus têm perante a China, um déficit que tem um impacto nas indústrias europeias e preocupa os dirigentes da União Europeia. Mais pormenores com Marco Martins.
13: Nesta quarta-feira, um dos temas da reunião do Conselho Europeu será em torno do déficit comercial com a China, que ultrapassou os 30 mil milhões de euros. A Comissão Europeia propõe encontrar medidas para tentar equilibrar a relação comercial com Pequim. A França propõe uma solução à norte-americana que permitiria taxar alguns produtos que seriam julgados por práticas comerciais desleais. Aliás, o presidente francês Emmanuel Macron realçou que os europeus também têm o direito de reagir quando a soberania está em jogo. No entanto, em 2024, quando a Europa acrescentou taxas aduaneiras sobre os carros elétricos chineses, a China replicou com novas taxas sobre produtos porcinos, lácteos e a bebida alcoólica, conhaque. Por isso, vários dirigentes temem uma guerra comercial com a China que poderá não terminar a favor dos europeus. O debate adivinha-se tenso em Bruxelas, na Bélgica, porque apesar da maioria dos países da União Europeia desejarem uma linha mais dura na política comercial europeia, não querem ser submetidos a represálias da China.
11: É o ponto final deste jornal. Continue connosco.
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11: Bem-vindos à segunda parte da nossa emissão. Mais à frente teremos o Magazine Vida em França. Fiquemos agora com o convidado de Neide Ribeiro.
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15: A diáspora guineense enviou esta semana uma carta ao presidente francês Emmanuel Macron, onde pede a retirada da Legião de Honra atribuída a Umaru Sissoko Embaló, alegando que o mandato do antigo presidente da Guiné-Bissau foi marcado por violações da Constituição, repressão política e enfraquecimento das instituições democráticas. Brahima Mané, economista, professor universitário na Bélgica e um dos mais de 50 signatários da iniciativa, afirma que a manutenção da condecoração contradiz os valores da democracia, direitos humanos e Estado de Direito que a França diz defender.
18: A França, legitimamente como Estado soberano, condecorou o ex-presidente da Guiné-Bissau com a Legião de Honra. Analisando o que foi o seu mandato, que culminou com o famoso golpe cerimonial, que foi uma recusa da vontade popular expressa nas urnas, entendemos que essas práticas repetidas, reiteradas, não são compatíveis com os valores da Legião de Honra.
15: É por essa razão que consideram que o Umaru Sissoko Embaló não deve continuar a ser o detentor da Legião de Honra francesa?
18: Exatamente. Não é nenhuma carta contra a pessoa do Umaru Sissoko Embaló, mas é uma carta a favor de um princípio. Como guineenses, aspiramos ao programa maior sonhado por Cabral, que ainda não aconteceu, porque certas pessoas bloqueiam o processo de democratização da Guiné-Bissau. É preciso instituições para depois se lançar-se no processo de desenvolvimento. E nós entendemos que não se pode premiar o infrator.
15: Na carta falam de deriva autoritária. Quais são os acontecimentos mais graves que demonstram essa degradação do Estado de Direito na Guiné-Bissau nos últimos anos?
18: De 2020 a 2026,

0: e temos relatos de imagens de pessoas que foram torturadas, até assassinadas, e temos o episódio recente, o tal golpe, foi tudo um simulacro para não transferir o poder, não aceitar a derrota, a democracia. Os 6 anos de Sissoko provam uma coisa, que é, não é uma questão meramente política, são aceitáveis a democracia. No caso concreto da Guiné-Bissau, o país e o povo foram sequestrados por uma organização criminosa, que se assumiram como políticos, mas não são, com a conivência dos militares, mas aquilo não é uma questão política.
1: Como é que avalia a situação do Domingos Simões Pereira e o impacto que tem na democracia do país?
0: O engenheiro Domingos Simões Pereira, quer se goste, quer não, acaba de se destacar como um homem político com maior apego à democracia. E vai às eleições, ganha as eleições, mas não o deixam governar. Justamente porque sabem que, deixando Domingos Pereira governar um mandato, a situação da Guiné-Bissau vai se mudar, porque a Guiné-Bissau é dos poucos países, que é dos países em vias de desenvolvimento, que reúne todas as condições para se desenvolver. Mas não o consegue, porque está sequestrado. E os homens que tentam levar para frente o ideal, volta, o ideal de Cabral, do Programa Maior de Desenvolvimento, são bloqueados justamente.
1: São impedidos. A carta refere alegadas irregularidades nas eleições presidenciais de 2025. Que elementos sustentam essas acusações?
0: Irregularidades a 2 níveis. Antes das eleições, o Supremo Tribunal de Justiça, que é a mais alta instância judicial do país, não decidiu as candidaturas com base na lei. Isto foi o erro. Justamente o propósito é afastar o principal adversário político. O próprio Sissoko não esperava que Fernando Dias da Costa ganhasse as eleições. Mas ganhou, porquê? Porque teve o apoio de Domingos Simões Pereira e da sua plataforma, o PSD. Isto foi a razão. E pela primeira vez na jovem democracia da Guiné-Bissau, um candidato venceu as eleições à primeira volta. Todos sabiam, teve lá a comunidade internacional representada, a União Africana, a Cplp, a própria CDAO. As eleições na Guiné-Bissau até um paradoxo. E a Guiné-Bissau é dos países onde as eleições decorrem com maior das tranquilidades, como dizem na linguagem das relações internacionais, de forma transparente, civilizada, tudo. É sempre assim. E o povo aderiu a um projeto. Eles sabem que perderam. Então, eles já têm armas. E agora, tem o paradoxo de Domingos Simões Pereira. Tá? Aquilo não é uma detenção judicial, é um sequestro. Não há nada da lei que sustente a detenção de Domingos Simões Pereira. Aquilo é um sequestro por homens que têm armas, têm força e continuam a ser guiados por Sissoko Mbalo a partir do estrangeiro para o neutralizar ou afastar da cena política. Aquilo é que é o objetivo.
1: E como então, é que se explica a reação da comunidade internacional perante esta situação que acaba de me descrever?
0: Há um fato que é inegável, que há uma fadiga da parte da comunidade internacional em relação à situação da Guiné-Bissau. A CDAO não tem vocação para resolver os problemas. Na sua configuração atual...
1: Vocação? Credibilidade?
0: A credibilidade já se vê. Há uma secessão na CDAO com os 3 países do Sahel. E a CDAO acabou por ser contribuir à tua moral dos problemas da Guiné-Bissau.
1: Tu foi criado um Conselho Nacional de Transição, foi adotada uma nova Constituição, sob o silêncio ou até uma certa conivência da comunidade internacional.
0: Sim, e que vá para lá das organizações da África, a CDA, a União Africana, também a própria Cplp. A Cplp, nomeadamente no caso de Portugal, que devia ter um papel, e o Brasil também devia ter um papel mais preponderante, no seio das outras organizações, nomeadamente a União Europeia, há uma indiferença, porque este é o perigo maior, que é, há o risco de resignação coletiva, e essas organizações tendem a dialogar com entidades que são ilegais e inconstitucionais. Quem está neste Conselho Nacional de Transição? Estão militares e apoiando Sissoko Mbalo nas últimas eleições. Conselho derrotado. E a Constituição, do nosso ponto de vista, encomendada por Sissoko, ainda era presidente, a revelia da Constituição, que delega a competência exclusiva nos deputados, o seu objetivo é voltar, é neutralizar opositores, nomeadamente Domingos Simões Pereira, voltar à Guiné de maneira triunfal, participar no simulacro das eleições de dezembro e ter mãos livres para implementar, em definitivo, a autocracia na Guiné-Bissau.
1: É também face a esse receio que enviam esta carta?
0: Há 2 elementos importantes ligados a esta carta. É alertar a comunidade internacional a um problema grave na Guiné-Bissau que é preciso resolver, e não se deve deixar isto continuar até as eleições, que é para depois ser mais tarde, porque

0: Se deixar a situação arrastar, vai levar à violência.
1: A deputada Catarina Martins, do Bloco de Esquerda, que vem pedir sanções para a Guiné-Bissau. O que é que esperam com esta iniciativa?
0: O Parlamento Europeu votou uma resolução por larga maioria condenando aquele golpe e recomendando à Comissão, às instâncias executivas da União Europeia, a tomar medidas, nomeadamente sanções, e nada aconteceu. As sanções são medidas muito, muito eficazes. Aquela gente precisa de viajar. É uma coisa que precisam para tentar afirmar a sua, ganhar alguma legitimidade, se é que tem alguma, até em termos de financiamento. É preciso fechar todas essas fontes de financiamento.
1: Já tiveram resposta da parte do presidente francês a esta carta?
0: Ainda não recebemos resposta, estamos a aguardar. Gostaria de acrescentar que também não vamos ficar por aqui, vamos proceder da mesma maneira junto das autoridades de Cabo Verde, porque Cabo Verde também condecorou o Marcelo Gaimbalo com a medalha da Mica Cabral, e também vamos fazê-lo com as autoridades de Portugal.
1: Braima Mané, economista, professor universitário na Bélgica e um dos signatários da carta enviada ao presidente francês, ele que foi o nosso convidado nesta quinta-feira.
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0: Oficialmente, Cabo Verde conta em França com cerca de 30 mil dos seus nacionais, mas a realidade mostra outros números, já que muitos descendentes de cabo-verdianos têm hoje só a nacionalidade francesa e muitos outros chegam à França com a nacionalidade portuguesa. Isto faz da diáspora de França a terceira maior do arquipélago, após Portugal e os Estados Unidos. Face ao apuramento dos tubarões azuis para o Mundial 2026 e o jogo de estreia contra a Espanha, várias associações da diáspora meteram mãos à obra para organizar um evento à altura deste acontecimento mundial. Com a coordenação da Federação das Associações Cabo-Verdianas de França, a diáspora cabo-verdiana criou uma fanzone de Cabo Verde em Villiers-le-Bel, a cerca de 40 minutos de Paris. Os bilhetes esgotaram e não faltaram os ingredientes principais para o apoio à seleção: música, comida e muita animação. Como sublinha Fernanda Cabral Semedo, antiga presidente da Federação das Associações Cabo-Verdianas, os cabo-verdianos de França não quiseram ficar de fora desta grande festa.
1: Como vemos que Cabo Verde, para a primeira vez dessa história, um país pequeno assim foi selecionado a ser na Copa do Mundo, é uma lógica, e é um evento mundial, internacional, e não podemos ficar fora, nós aqui da França. A organização é a Federação da Associação Cabo-Verdiana de França, com o presidente Wilson da Graça, e temos um staff por trás, e a discussão, a reunião, e nós aqui em França somos diáspora numeroso, e não podemos ficar fora. A ideia surgiu, e a união faz a força, e meteram nos contacto e a diáspora inteira, todo mundo responde presente, e a comunicação tá, e na rede social também faz muito, e não aqui em França, em Paris sobretudo, não podemos ficar fora, e há outros eventos hoje também na outras localidades da Ilha de France, mas a maioria da concentração é aqui neste evento organizado pela Federação.
2: Até porque é um evento esgotado.
1: Completamente, está completamente esgotado, infelizmente, porque a pessoa ainda agora que me ligou diz, não há lugar, não pode vir, eu disse não, porque é um espaço fechado, tem segurança e devemos respeitar a capacidade do local.
0: De transportes públicos ou de carros, cabo-verdianos foram chegando a Villiers-le-Bel, quase todos trajados a rigor com camisolas e bandeiras. Alguns vieram com amigos, muitos estavam em família e alguns vieram de longe, como explicou Alcides Gomes Semedo, presidente da Associação Domingos Ramos, que atua em Villeneuve-Saint-Georges e participou na organização deste evento.
3: Não houve nenhuma dificuldade porque já temos uma rede a nível nacional, não é só em Paris. Aí está pessoas que vêm de Marselha, de Nice também, que estão na federação. A seguir o momento que a federação organiza, todas as pessoas, todos os cabo-verdianos, vêm, nos encontramos e fazemos o que estamos a fazer.
2: E ficaram surpreendidos com a adesão dos cabo-verdianos a este evento?
3: Muito, eu fico muito surpreendido porque há somente uma semana, praticamente sim, uma semana que lançamos isso. Então, uma semana, 1.500 pessoas, há algo que não dá direito. Porque se, por exemplo, podíamos organizar um evento muito, muito mais grande, e pode ser mesmo melhor, mas pronto.
2: E porquê? Porquê que havia esta necessidade? Realmente sabemos que, então, que há muitos cabo-verdianos, mas é verdade que a diáspora cabo-verdiana é muito agarrada às suas raízes, é uma diáspora que celebra muito a sua cultura, celebra muito estes momentos importantes.
3: É simples, por um caso, por exemplo, eu nasci em Cabo Verde, mas criei aqui em França. Mas eu disse, Cabo Verde está em nós. E há muitos bairros, por exemplo, eu tenho três meninas e um rapazinho, que nasce aqui, mãe é espanhola, mas elas gostam mais de Cabo Verde que França, e mesmo que Espanha. Então, por quê? Porque é essa morabeza, a maneira de viver. Então, nós somos assim. Nestas 100 pessoas que estamos a organizar, somente duas pessoas que nascem em Cabo Verde. Mas Cabo Verde está em nós. Então, é normal que temos que fazer isso e mostrar o mundo que é possível de organizar uma coisa tanto bonita desse.
0: Dentro do pavilhão alugado para o evento, a energia foi contagiante do início ao fim do jogo. Antes do jogo houve batucada, durante o intervalo concertos e até um DJ. Cá fora foi instalado um campo de futebol improvisado destinado a entreter os mais jovens. Em França, muitas das associações cabo-verdianas consagram uma parte da sua atividade ao desporto, mobilizando os mais jovens para a prática de diferentes modalidades, com destaque para o futebol tanto masculino como feminino. O grande objetivo é motivar os jovens, mas sobretudo, através do desporto, mostrar a importância da educação nos seus percursos de vida.
1: Temos no selo da Federação a associação dedicada especialmente no desporto. Tem futebol feminino, todo desporto feminino cá em França e em Cabo Verde também. Tem de futebol masculino também. Temos coach esportivo. E desporto é assim, não só é um desporto, mas é uma forma de educar. E isso é muito importante porque, por exemplo, tem uma associação que é dedicada a desporto feminino, futebol de feminino, aqui em França e em Cabo Verde, que é para emancipação de juventude, de jovens meninas, para tomar consciência e de poder viver quem elas são. E aqui em França permite também de canalizar essa juventude e dar um certo alinhamento da vida com o tudo que o desporto tem como disciplina.
0: Durante 90 minutos, os cabo-verdianos de França sustiveram a respiração a cada ataque espanhol e vibraram com as defesas de vozinha. Para a diáspora, esta é uma seleção de ouro pelo seu talento, mas sobretudo porque representa todos aqueles que, longe do seu país, continuam a torcer por Cabo Verde.
1: A equipa nacional que estava a jogar é uma equipa internacional, porque cada jogador é de origem cabo-verdiana, os pais são de origem cabo-verdiana, mas eles são sempre de fora. E aqui em França temos grandes jogadores no sul da França, tudo isso. Não vou dizer aqui os nomes, mas é importante e aí mostra e demonstra a comunidade cabo-verdiana pelo mundo, que forma uma só nação. E é isso que é muito importante e que nós que estamos cá devemos estar por trás e dar aquele apoio, aquele impulso. E já ganhamos, porque para um país como Cabo Verde, eu quando era pequeno, Cabo Verde não está no mapa, na escola aqui em França. E França, efetivamente, futebol é um... O mundo inteiro, futebol é um desporto muito vindo-se para países que têm médios recursos, mas não, é futebol é um desporto de talentoso. E nós, Caverna, nós atletas, nós Tubarão Azul, são a pessoa com grande talento. Eu penso que nós vamos ir mais longe ainda. Vamos comer cachupa. E já ganhamos já só de participar.
0: E o primeiro objetivo deste Campeonato do Mundo já foi atingido, mostrar que Cabo Verde consegue.
3: Nós queremos conseguir, nós queremos mostrar o mundo que é possível, que podemos fazer diferente. É isso que a diáspora, jovens diáspora cabo-verdiana em França, nós queremos mostrar, os adultos também, os idosos, que é possível com a educação francesa. Porque senão é muito, um bocadinho mais complicado, mas sei que podemos, que somos capazes.
0: Após a apoteose do empate face à Espanha, Júnior e os seus amigos que vieram ver o jogo à fanzone de Villers-le-Bel só pensam numa coisa.
4: Vitórias. Vitórias porque o jogo mais difícil já passou neste
5: caso.
4: Vamos
5: passar do grupo.
4: Então se o jogo mais difícil já passou neste caso, esperamos vitória nos últimos.
2: As expectativas então estão lá em cima.
4: Está lá em cima, sim senhora. Esperemos que Cabo Verde ganhe e que passe a próxima fase.
5: Se Deus quiser.
0: Com mais de 60 voluntários no evento que acolheu 1.500 pessoas, o que implica o respeito de regras muito rigorosas, ainda não há evento definido para os próximos jogos de Cabo Verde, até porque os horários de difusão em França são de madrugada. No entanto, Fernanda Cabral Semedo já tem algumas ideias.
1: Stade de France, bien sûr! Olha, eu sou pronta mesmo a meter a minha jardim, meu quintal, e pode ser num estado, por que não num estado mais aberto, para poder dar mais abertura e mais participação da comunidade cabo-verdiana cá radicada em Paris, em Ile-de-France, e por que não reuniu todas cabo-verdianas de Rodos do Norte da França, por que não?
0: Obrigada por ter acompanhado este Magazine de Vida em França. Até para a semana. É. o ponto final nesta emissão. Pode continuar a acompanhar a nossa página de internet em rfi.fr/pt, no Facebook, no WhatsApp, no Instagram, no TikTok e na rede social X, procurando RFI Português. Até breve.
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6: Catarina Falcão.
0: Aqui estão alguns títulos que marcam a atualidade nesta quinta-feira. Janira Hoffner Almada foi eleita presidente do Parlamento Cabo-Verdiano. Jorge Bom Jesus desistiu da corrida presidencial de São Tomense. No controle técnico desta emissão está Marcelo Chili. O jornal começa agora.
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0: Em Cabo Verde, os deputados tomaram posse hoje na Assembleia Nacional, o novo Parlamento que saiu das eleições legislativas de 7 de maio, onde o PAICV obteve a maioria absoluta. Janira Hoffner Almada é a nova presidente do Parlamento, tornando-se assim a primeira mulher a assumir este cargo, 50 anos após a independência do arquipélago. Nas suas primeiras palavras como presidente do Parlamento cabo-verdiano, Janira Hoffner Almada destacou precisamente este símbolo, ela que se torna então a segunda figura do Estado.
7: É com humildade e um profundo reconhecimento que assumo que hoje, 18 de junho de 2026, escreve-se uma nova página na vida democrática de Cabo Verde. Pela primeira vez na história da nossa jovem nação, uma mulher assume a presidência da Assembleia Nacional. Esta eleição, na verdade, não é minha, pois transcende claramente a minha pessoa. Esta eleição pertence a todas as mulheres cabo-verdianas que, ao longo de gerações, lutaram com dignidade, resiliência e determinação pela igualdade de direitos, pelo reconhecimento e pela oportunidade de ocupar com mérito lugares de decisão nas instituições do Estado. Esta eleição representa um amadurecimento da nossa democracia, o avanço da luta pela igualdade de género e um sinal inequívoco de que Cabo Verde continua a evoluir para uma sociedade mais justa, mais inclusiva e mais moderna.
0: Ouvimos Janira Hoffner Almada, a nova presidente da Assembleia Nacional Cabo-Verdiana, num áudio recolhido por Odair Santos. No âmbito da investigação Mozambique Exposed para a Forbidden Stories, a RFI teve acesso a um documento exclusivo, 2024, do Fundo das Nações Unidas para a População, sobre a violência de género em Cabo Delgado. O relatório nunca foi publicado, desde 2017, que esta região do norte de Moçambique tem sofrido com a violência do grupo armado Al-Shabaab, bem como com as represálias por parte das Forças Armadas de Moçambique. No documento da agência da ONU, é apontado o dedo ao exército moçambicano no aumento da violência sexual que assola a região. A reportagem é de Gael Alix, com tradução de Karina Branco.
8: Em setembro, a vila de Mocimboa da Praia foi atacada por Shebabs. Hoje é controlada pelo exército moçambicano, mas Saviana Talessa, chefe da comunidade do bairro de 30 de junho, não se sente protegida.
9: Temos medo dele porque faziam esse abuso. Vêm aí mulheres com arma, bebem, ficam grossos. Mesmo andam disparar e disseram assim, preciso ter, não tem respeito.
8: Cabo Delgado tem mais de 1 milhão de pessoas deslocadas. A maioria são mulheres, muitas vezes viúvas, sujeitas a todo tipo de abuso de poder, de acordo com esta assistente social.
10: São obrigadas a deixarem suas casas, suas machambas e tendem a se deslocar para essas zonas, mais para a vila. Então, eles tinham como fonte de renda a agricultura de subsistência. Então, quando eles são forçados a se deslocar, eles ficam nessa condição de vulnerabilidade.
8: Um relatório do Fundo das Nações Unidas para a População, que trata de saúde sexual, reprodutiva e igualdade de género, denuncia a impunidade dos soldados moçambicanos. Algo confirmado por Adufo Gafuro, da Organização de Defesa dos Direitos Humanos, Condeleia.
11: A Força de Defesa e Segurança Moçambicana viola nas mulheres jovens e o índice de seroprevalência, o índice de gravidez cresceu muito, porque são várias crianças a serem usadas como escravas sexuais e as famílias, por medo, não podem fazer denúncia porque são ameaçadas.
8: Datado de 2024, o relatório nunca chegou a ser publicado. Um porta-voz da Agência das Nações Unidas falou em problema de qualidade sem dar detalhes. Uma reportagem de Gael Lalex, de regresso de Mocimboa da Praia para a RFI.
12: Ainda em Moçambique, a província moçambicana de Nampula registrou 155 casos de sarampo e uma morte entre janeiro e maio. Avançaram as autoridades de saúde, manifestando-se preocupadas com o atual registro de 2 casos por dia naquela região do norte do país. Decorre hoje em Acre, no Ghana, o segundo dia de uma cimeira sobre as reparações relacionadas com a escravatura e o colonialismo. Depois de um primeiro dia de discussões técnicas à porta fechada, agora é a vez dos líderes políticos se reunirem para traduzirem para medidas concretas o impulso criado pela recente resolução das Nações Unidas, que reconheceu o tráfico transatlântico de escravos como o crime mais grave contra a humanidade. A reportagem é de Cristina Ocuelo, dobrada por Miguel Martins.
13: Cape Coast que será um dos principais pontos de partida do tráfico transatlântico de escravos. Aqui a cimeira sobre reparações gera grandes expectativas. Ato Eshon, chefe regional do Museu e monumentos no Ghana, considera que mais vale tarde do que nunca.
14: Era tempo de este debate acontecer. Chega tarde, mas é um passo na direção certa. Quando se comete uma maldade de uma amplitude tão grande e ninguém assume a responsabilidade, dá a impressão de que era tudo normal.
13: A palavra reparação suscita um amplo debate para Daphne O'Cran, que veio visitar este monumento com a sua família. É importante recordar.
15: Se não compreendermos o que se perdeu, não conseguimos compreender o que significa reparar.
13: A mãe de Daphne, Giftei O'Cran, questiona-se sobre a forma que poderão ter estas reparações.
16: Quem irá realmente beneficiar com estas reparações? Preferia que investíssemos no país, nas pessoas, que construíssemos hospitais, que financiássemos projetos de grande escala que beneficiassem o maior número possível de pessoas.
13: Em Cape Coast, falar-se em reparação gera esperança e questionamentos. A essas perguntas vão tentar responder os líderes reunidos em Acre. Uma reportagem de Cristina Okello em Cape Coast para a RFI.
12: Em São Tomé e Príncipe, Jorge Bom Jesus, ex-primeiro-ministro, desiste da corrida às eleições presidenciais após várias negociações com a direção do seu partido, o MLSTP. Jorge Bom Jesus, que se afirmava como candidato de consenso e estabilidade, foi bastante pressionado a desistir. O relato é de Maximino Carlos, o nosso correspondente.
17: A desistência de Jorge Bom Jesus foi anunciada após a reunião da Comissão Política do MLSTP na quarta-feira. Não foram explicados os motivos plausíveis da desistência da candidatura, mas o Partido do Barro Vermelho afirma que é nome da estabilidade política do país, segundo o porta-voz desta força política, Conceição Moreno.
18: Considerando que a sua decisão constitui um importante contributo para o fortalecimento da unidade do MLSTP e para a preservação de um clima político favorável à estabilidade e ao desenvolvimento de São Tomé e Príncipe.
17: A desistência de Bom Jesus de corrida ao Palácio Cor-de-Rosa está a ter diversas interpretações nas hostes políticas e na sociedade de São Tomé. Com a sua desistência, figuram 4 candidaturas, nomeadamente de Carlos Villanova, que concorre à sua própria sucessão, Nito Abreu, que tem o apoio do ADI, Eugênio Tani e Mick João, que concorrem pela segunda vez. Aguardam-se os novos desenvolvimentos, nomeadamente o sorteio para o boletim de voto às presidenciais de 19 de julho de 2026. Maximino Carlos, São Tomé, RFI.
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12: Mais de 1.000 milhões de euros por dia, em média, é o déficit abismal que os países europeus têm perante a China, um déficit que tem um impacto nas indústrias europeias e preocupa os dirigentes da União Europeia. Mais pormenores com Marco Martins.
14: Nesta quarta-feira, um dos temas da reunião do Conselho Europeu será em torno do déficit comercial com a China, que ultrapassou os 30 mil milhões de euros. A Comissão Europeia propõe encontrar medidas para tentar equilibrar a relação comercial com Pequim. A França propõe uma solução à norte-americana que permitiria taxar alguns produtos que seriam julgados por práticas comerciais desleais. Aliás, o presidente francês Emmanuel Macron realçou que os europeus também têm o direito de reagir quando a soberania está em jogo. No entanto, em 2024, quando a Europa acrescentou taxas aduaneiras sobre os carros elétricos chineses, a China replicou com novas taxas sobre produtos porcinos, lácteos e a bebida alcoólica, conhaque. Por isso, vários dirigentes temem uma guerra comercial com a China que poderá não terminar a favor dos europeus. O debate adivinha-se tenso em Bruxelas, na Bélgica, porque apesar da maioria dos países da União Europeia desejarem uma linha mais dura na política comercial europeia, não querem ser submetidos a represálias da China.
12: É o ponto final deste jornal. Continue connosco.
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12: Bem-vindos à segunda parte da nossa emissão. Mais à frente teremos o Magazine Vida em França. Fiquemos agora com o convidado de Neide Ribeiro.
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16: A diáspora guineense enviou esta semana uma carta ao presidente francês Emmanuel Macron, onde pede a retirada da Legião de Honra atribuída a Umaru Sissoko Embaló, alegando que o mandato do antigo presidente da Guiné-Bissau foi marcado por violações da Constituição, repressão política e enfraquecimento das instituições democráticas. Brahima Mané, economista, professor universitário na Bélgica e um dos mais de 50 signatários da iniciativa, afirma que a manutenção da condecoração contradiz os valores da democracia, direitos humanos e Estado de Direito que a França diz defender.
19: A França, legitimamente como Estado soberano, condecorou o ex-presidente da Guiné-Bissau com a Legião de Honra. Analisando o que foi o seu mandato, que culminou com o famoso golpe cerimonial, que foi uma recusa da vontade popular expressa nas urnas, entendemos que essas práticas repetidas, reiteradas, não são compatíveis com os valores da Legião de Honra.
16: É por essa razão que consideram que o Umaru Sissoko Embaló não deve continuar a ser o detentor da Legião de Honra francesa?
19: Exatamente. Não é nenhuma carta contra a pessoa do Umaru Sissoko Embaló, mas é uma carta a favor de um princípio. Como guineenses, aspiramos ao programa maior sonhado por Cabral, que ainda não aconteceu, porque certas pessoas bloqueiam o processo de democratização da Guiné-Bissau. É preciso instituições para depois se lançar-se no processo de desenvolvimento. E nós entendemos que não se pode premiar o infrator.
16: Na carta falam de deriva autoritária. Quais são os acontecimentos mais graves que demonstram essa degradação do Estado de Direito na Guiné-Bissau nos últimos anos?
19: De 2020 a 2026, ele esteve no poder por lá do limite constitucional. Desde que assumiu o poder, há episódios recorrentes de perseguição, até de tortura, de ativistas, de adversários políticos, até de deputados. E a perseguição política ao sequestro das instituições da República, nomeadamente do Supremo Tribunal de Justiça. Todas as instituições passaram a estar ao serviço exclusivo do Sissoko Embaló. E tanto que nas últimas eleições, o candidato da plataforma PAITA-RNK foi impossibilitado de candidatar-se à última eleição presidencial sem nenhuma base legal. E temos relatos de imagens de pessoas que foram torturadas, até assassinadas. E temos o episódio recente, o tal golpe, foi tudo um simulacro para não transferir o poder, não aceitar a derrota, a democracia. Os 6 anos de Sissoko provam uma coisa que é, não é uma questão meramente política, que são aceitáveis em democracia. No caso concreto da Guiné-Bissau, o país e o povo foram sequestrados por uma organização criminosa, que se assumiram como políticos, mas não são, com a conivência dos militares, mas aquilo não é uma questão política.
16: Como é que avalia a situação do Domingos Simões Pereira e o impacto que tem na democracia do país?
19: O engenheiro Domingos Simões Pereira, quer se goste, quer não, acaba de se destacar como um homem político com maior apego à democracia. E vai às eleições, ganha as eleições, mas não o deixam governar. Justamente porque sabem que, deixando Domingos Pereira governar um mandato, a situação da Guiné-Bissau vai se mudar, porque a Guiné-Bissau é dos poucos países, que é dos países em vias de desenvolvimento, que reúne todas as condições para se desenvolver. Mas não o consegue, porque está sequestrado. E os homens que tentam levar para frente o ideal, volta, o ideal de Cabral do Programa Maior de Desenvolvimento, são bloqueados justamente.
20: São impedidos. A carta refere alegadas irregularidades nas eleições presidenciais de 2025. Que elementos sustentam essas acusações?
19: Irregularidades a dois níveis. Antes das eleições, o Supremo Tribunal de Justiça, que é a mais alta instância judicial do país, não decidiu as candidaturas com base na lei. Isto foi o erro. Justamente o propósito é afastar o principal adversário político. O próprio Soco não esperava que Fernando Dias da Costa ganhasse as eleições. Mas ganhou porquê? Porque teve o apoio de Domingos Simões Pereira e da sua plataforma. Isto foi a razão. E pela primeira vez na jovem democracia da Guiné-Bissau, um candidato venceu as eleições à primeira volta. Todos sabiam, teve lá a comunidade internacional representada, a União Africana, a Cplp, a própria CDL. As eleições na Guiné-Bissau têm um paradoxo. E a Guiné-Bissau é dos países onde as eleições decorrem com maior das tranquilidades, como dizem na linguagem das relações internacionais, de forma transparente, civilizada, tudo. É sempre assim. E o povo aderiu a um projeto. Eles sabem que perderam. Então, eles já têm armas. E agora, tem o paradoxo de Domingos Simões Pereira. Tá? Aquilo não é uma detenção judicial, é um sequestro. Não há nada da lei que sustente a detenção de Domingos Simões Pereira. Aquilo é um sequestro por homens que têm armas, têm força e continuam a ser telegiados por Soco Mbalo a partir do estrangeiro para o neutralizar ou afastar da cena política. Aquilo é que é o objetivo.
20: E como então, é que se explica a reação da comunidade internacional perante esta situação que acaba de me descrever?
19: Há um fato que é inegável, que há uma fadiga da parte da comunidade internacional em relação à situação da Guiné-Bissau. A CDL não tem vocação para resolver os problemas. Na sua configuração atual...
20: Vocação? Credibilidade?
19: A credibilidade já se vê. Há uma associação na CDL com os três países do Sahel. E a CDL acabou por ser contribuir à tua moral dos problemas da Guiné-Bissau.
20: Tu foi criado um Conselho Nacional de Transição, foi adotada uma nova Constituição, sob o silêncio ou até uma certa conivência da comunidade internacional.
19: Sim, e que vá para lá das organizações da África, a CDE, a União Africana, também a própria Cplp. A Cplp, nomeadamente no caso de Portugal, que devia ter um papel, e o Brasil também devia ter um papel mais preponderante, no seio das outras organizações, nomeadamente a União Europeia, há uma indiferença, porque este é o perigo maior, que é há o risco de resignação coletiva, e essas organizações tendem a dialogar com entidades que são ilegais e inconstitucionais. Quem está neste Conselho Nacional de Transição? Estão militares e apoiantes de Soco Mbalo nas últimas eleições. O Conselho derrotado. E a Constituição, do nosso ponto de vista, encomendada por Sissoko, ainda era presidente, a revelia da Constituição, que delega a competência exclusiva nos deputados, o seu objetivo é voltar, é neutralizar opositores, nomeadamente Domingos Simões Pereira, voltar à Guiné de maneira triunfal, participar no simulacro das eleições de dezembro e ter mãos livres para implementar, em definitivo, a autocracia na Guiné-Bissau.
20: É também face a esse receio que enviam esta carta?
19: Há dois elementos importantes ligados a esta carta. É alertar a comunidade internacional a um problema grave na Guiné-Bissau que é preciso resolver, e não se deve deixar isto continuar até as eleições, que é para depois ser mais tarde, porque se deixar a situação arrastar-se, vai levar à violência.
20: A deputada Catarina Martins, do Bloco de Esquerda, que vem pedir sanções para a Guiné-Bissau, o que é que esperam com esta iniciativa?
19: O Parlamento Europeu votou uma resolução por larga maioria condenando aquele golpe e recomendando à Comissão, às instâncias executivas da União Europeia, a tomar medidas, nomeadamente sanções, e nada aconteceu. As sanções serão medidas muito, muito eficazes. Aquela gente precisam de viajar, é uma coisa que precisam para tentar afirmar a sua, ganhar alguma legitimidade, se é que tem alguma, até em termos de financiamento. É preciso fechar todas essas fontes de financiamento.
20: Já tiveram resposta da parte do presidente francês a esta carta?
19: Ainda não recebemos resposta, estamos a aguardar. Gostaria de acrescentar que também não vamos ficar por aqui, vamos proceder da mesma maneira junto das autoridades de Cabo Verde, porque Cabo Verde também condecorou o Marcelo Gambalo com a medalha da Mica Cabral, e também vamos fazê-lo com os autoridades de Portugal.
20: Braima Mané, economista, professor universitário na Bélgica e um dos signatários da carta enviada ao presidente francês, ele que foi o nosso convidado nesta quinta-feira.
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0: Oficialmente, Cabo Verde conta em França com cerca de 30 mil dos seus nacionais, mas a realidade mostra outros números, já que muitos descendentes de cabo-verdianos têm hoje só a nacionalidade francesa e muitos outros chegam à França com a nacionalidade portuguesa. Isto faz da diáspora de França a terceira maior do arquipélago, após Portugal e os Estados Unidos. Face ao apuramento dos tubarões azuis para o Mundial 2026 e o jogo de estreia contra a Espanha, várias associações da diáspora meteram mãos à obra para organizar um evento à altura deste acontecimento mundial. Com a coordenação da Federação das Associações Cabo-Verdianas de França, a diáspora cabo-verdiana criou uma fan zone de Cabo Verde em Villiers-le-Bel, a cerca de 40 minutos de Paris. Os bilhetes esgotaram e não faltaram os ingredientes principais para o apoio à seleção: música, comida e muita animação. Como sublinha Fernanda Cabral Semedo, antiga presidente da Federação das Associações Cabo-Verdianas, os cabo-verdianos de França não quiseram ficar de fora desta grande festa.
1: Como vemos que Cabo Verde, para a primeira vez dessa história, um país pequeno assim foi selecionado a ser na Copa do Mundo, é uma lógica e é um evento mundial, internacional, e não podemos ficar fora nós aqui da França. A organização é a Federação da Associação Cabo-Verdiana de França, com o presidente Wilson da Graça, e temos um staff por trás, e a discussão, a reunião, e nós aqui em França somos diáspora numeroso e não podemos ficar fora. A ideia surgiu e a união faz a força, e meteram nos contacto e a diáspora inteira, todo mundo responde presente e a comunicação tá, e na rede social também faz muito, e não aqui em França, em Paris sobretudo, não podemos ficar fora, e há outros eventos hoje também na outras localidades da Ile-de-France, mas a maioria da concentração é aqui neste evento organizado pela Federação.
0: Até porque é um evento esgotado.
1: Completamente, está completamente esgotado, infelizmente, porque a pessoa ainda agora que me ligou diz, não há lugar, não pode vir, eu disse não, porque é um espaço fechado, tem segurança e devemos respeitar a capacidade do local.
0: De transportes públicos ou de carros, cabo-verdianos foram chegando a Villiers-le-Bel, quase todos trajados a rigor com camisolas e bandeiras. Alguns vieram com amigos, muitos estavam em família e alguns vieram de longe, como explicou Alcides Gomes Semedo, presidente da Associação Domingos Ramos, que atua em Villeneuve-Saint-Georges e participou na organização deste evento.
2: Não houve nenhuma dificuldade porque já temos uma rede a nível nacional, não é só em Paris. Aí está pessoas que vêm de Marselha, de Nice também, que estão na federação. A seguir o momento que a federação organiza, todas as pessoas, todos os cabo-verdianos, vêm, nos encontramos e fazemos o que estamos a fazer.
0: E ficaram surpreendidos com a adesão dos cabo-verdianos a este evento?
2: Muito, eu fico muito surpreendido porque há somente uma semana, praticamente sim, uma semana que lançamos isso. Então, uma semana, 1.500 pessoas, há algo que não dá direito. Porque se, por exemplo, podíamos organizar um evento muito, muito mais grande, e pode ser mesmo melhor, mas pronto.
0: E porquê? Porquê que havia esta necessidade? Realmente sabemos que, então, que há muitos cabo-verdianos, mas é verdade que a diáspora cabo-verdiana é muito agarrada às suas raízes, é uma diáspora que celebra muito a sua cultura, celebra muito estes momentos importantes.
2: É simples, por um caso, por exemplo, eu nasci em Cabo Verde, mas criei aqui em França. Mas eu disse, Cabo Verde está em nós. E há muitos bares, por exemplo, eu tenho três meninas e um rapazinho, que nasce aqui, mãe é espanhola, mas elas gostam mais de Cabo Verde que França e mesmo que Espanha. Então, por quê? Porque é essa morabeza, a maneira de viver. Então, nós somos assim. Nas 60 pessoas que estamos a organizar, somente duas pessoas que nascem em Cabo Verde. Mas Cabo Verde está em nós. Então, é normal que temos que fazer isso e mostrar o mundo que é possível de organizar uma coisa tanto bonita desse.
0: Dentro do pavilhão alugado para o evento, a energia foi contagiante do início ao fim do jogo. Antes do jogo houve batucada, durante o intervalo concertos e até um DJ. Cá fora foi instalado um campo de futebol improvisado destinado a entreter os mais jovens. Em França, muitas das associações cabo-verdianas consagram uma parte da sua atividade ao desporto, mobilizando os mais jovens para a prática de diferentes modalidades, com destaque para o futebol tanto masculino como feminino. O grande objetivo é motivar os jovens, mas sobretudo, através do desporto, mostrar a importância da educação nos seus percursos de vida.
1: Temos no selo da federação a associação dedicada especialmente no desporto. Tem futebol feminino, todo desporto feminino cá em França e em Cabo Verde também. Tem de futebol masculino também. Temos coach esportivo. E desporto é assim, não só é um desporto, mas é uma forma de educar. E isso é muito importante porque, por exemplo, tem uma associação que é dedicada a desporto feminino, futebol de feminino, aqui em França e em Cabo Verde, que é para emancipação de juventude, de jovens meninas, para tomar consciência e de poder viver quem elas são. E aqui em França permite também de canalizar essa juventude e dar um certo alinhamento da vida com o tudo que o desporto tem como disciplina.
0: Durante 90 minutos, os cabo-verdianos de França sustiveram a respiração a cada ataque espanhol e vibraram com as defesas de vozinha. Para a diáspora, esta é uma seleção de ouro pelo seu talento, mas sobretudo porque representa todos aqueles que, longe do seu país, continuam a torcer por Cabo Verde.
1: A equipa nacional que estava a jogar é uma equipa internacional, porque cada jogador é de origem cabo-verdiana, os pais são de origem cabo-verdiana, mas eles são sempre de fora. E aqui em França temos grandes jogadores no sul da França, tudo isso. Não vou dizer aqui os nomes, mas é importante e aí mostra e demonstra a comunidade cabo-verdiana pelo mundo, que forma uma só nação. E é isso que é muito importante e que nós que estamos cá devemos estar por trás e dar aquele apoio, aquele impulso. E já ganhamos, porque para um país como Cabo Verde, eu quando era pequeno, Cabo Verde não está no mapa, na escola aqui em França. E França, efetivamente, futebol é um... O mundo inteiro, futebol é um desporto muito vindo-se para países que têm médios recursos, mas não, é futebol é um desporto de talentoso. E nós, cá, verdade, nós atletas, nós Tubarão Azul, são a pessoa com grande talento. Eu penso que nós vamos ir mais longe ainda. Vamos comer cachupa, vamos comer cachupa. E já ganhamos já, só de participar.
0: E o primeiro objetivo deste Campeonato do Mundo já foi atingido, mostrar que Cabo Verde consegue.
2: Nós queremos conseguir, nós queremos mostrar o mundo que é possível, que podemos fazer diferente. É isso que a diáspora, jovens diáspora cabo-verdiana em França, nós queremos mostrar, os adultos também, os idosos, que é possível com a educação francesa. Porque senão é muito, um bocadinho mais complicado, mas sei que podemos, que somos capazes.
0: Após a apoteose do empate face à Espanha, Júnior e os seus amigos que vieram ver o jogo à fanzone de Villers-le-Bel só pensam numa coisa.
3: Vitórias. Vitórias porque o jogo mais difícil já passou neste
4: caso.
3: Vamos
4: passar do grupo.
3: Então se o jogo mais difícil já passou neste caso, esperamos vitória nos últimos.
5: As expectativas então estão lá em cima.
3: Está lá em cima, sim senhor. Esperemos que Cabo Verde ganhe e que passe a próxima fase.
4: Se Deus quiser.
0: Com mais de 60 voluntários no evento que acolheu 1.500 pessoas, o que implica o respeito de regras muito rigorosas, ainda não há evento definido para os próximos jogos de Cabo Verde, até porque os horários de difusão em França são de madrugada. No entanto, Fernanda Cabral Semedo já tem algumas ideias.
1: Estado de France, bien sûr! Olha, eu sou pronta mesmo a meter a minha jardim, meu quintal, e pode ser num estado, por que não? Por que não num estado mais aberto, para poder dar mais abertura e mais participação da comunidade cabo-verdiana cá, radicada em Paris, em Ile-de-France, e por que não reuniu todas cabo-verdianas de Rodos do Norte da França, por que não?
0: Obrigada por ter acompanhado este Magazine de Vida em França. Até para a semana. É o final nesta emissão. 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Até breve.
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5: Catarina Falcão.
0: Aqui estão alguns títulos que marcam a atualidade nesta quinta-feira. Janira Hoffner Almada foi eleita presidente do Parlamento Cabo-Verdiano. Jorge Bom Jesus desistiu da corrida presidencial de São Tomense. No controle técnico desta emissão está Marcelo Chili. O jornal começa agora.
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0: Em Cabo Verde, os deputados tomaram posse hoje na Assembleia Nacional, o novo Parlamento que saiu das eleições legislativas de 7 de maio, onde o PAICV obteve a maioria absoluta. Janira Hoffner Almada é a nova presidente do Parlamento, tornando-se assim a primeira mulher a assumir este cargo, 50 anos após a independência do arquipélago. Nas suas primeiras palavras como presidente do Parlamento cabo-verdiano, Janira Hoffner Almada destacou precisamente este símbolo, ela que se torna então a segunda figura do Estado.
6: É com humildade e um profundo reconhecimento que assumo que hoje, 18 de junho de 2026, escreve-se uma nova página na vida democrática de Cabo Verde. Pela primeira vez na história da nossa jovem nação, uma mulher assume a presidência da Assembleia Nacional. Esta eleição, na verdade, não é minha, pois transcende claramente a minha pessoa. Esta eleição pertence a todas as mulheres cabo-verdianas que, ao longo de gerações, lutaram com dignidade, resiliência e determinação pela igualdade de direitos, pelo reconhecimento e pela oportunidade de ocupar com mérito lugares de decisão nas instituições do Estado. Esta eleição representa o amadurecimento da nossa democracia, o avanço da luta pela igualdade de género e um sinal inequívoco de que Cabo Verde continua a evoluir para uma sociedade mais justa, mais inclusiva e mais moderna.
0: Ouvimos Janira Hoffner Almada, a nova presidente da Assembleia Nacional Cabo-Verdiana, num áudio recolhido por Odair Santos. No âmbito da investigação Mozambique Exposed para a Forbidden Stories, a RFI teve acesso a um documento exclusivo, 2024, do Fundo das Nações Unidas para a População, sobre a violência de género em Cabo Delgado. O relatório nunca foi publicado desde 2017, que esta região do norte de Moçambique tem sofrido com a violência do grupo armado Al-Shabaab, bem como com as represálias por parte das Forças Armadas de Moçambique. No documento da agência da ONU, é apontado o dedo ao exército moçambicano no aumento da violência sexual que assola a região. A reportagem é de Gael Alix, com tradução de Karina Branco.
7: Em setembro, a vila de Mocimboa da Praia foi atacada por Shebabs. Hoje é controlada pelo exército moçambicano, mas Saviana Talessa, chefe da comunidade do bairro de 30 de junho, não se sente protegida.
8: Temos medo dele, porque faziam esse abuso. Vêm aí mulheres com arma, bebem, ficam grossos. Mesmo andam disparar e disseram assim, preciso ter, não tem respeito.
7: Cabo Delgado tem mais de 1 milhão de pessoas deslocadas. A maioria são mulheres, muitas vezes viúvas, sujeitas a todo tipo de abuso de poder, de acordo com esta assistente social.
9: São obrigadas a deixarem suas casas, suas machambas e tendem a se deslocar para essas zonas, mais para a vila. Então, eles tinham como fonte de renda a agricultura de subsistência. Então, quando eles são forçados a se deslocar, eles ficam nessa condição de vulnerabilidade.
7: Um relatório do Fundo das Nações Unidas para a População, que trata de saúde sexual, reprodutiva e igualdade de género, denuncia a impunidade dos soldados moçambicanos. Algo confirmado por Adolfo Gafuro, da Organização de Defesa dos Direitos Humanos, Condoleia.
10: A Força de Defesa e Segurança Moçambicana viola nas mulheres jovens e o índice de seroprevalência, o índice de gravidez cresceu muito, porque são várias crianças a serem usadas como escravas sexuais e as famílias, por medo, não podem fazer denúncia porque são ameaçadas.
7: Datado de 2024, o relatório nunca chegou a ser publicado. Um porta-voz da Agência das Nações Unidas falou em problema de qualidade sem dar detalhes. Uma reportagem de Gael Lalex, de regresso de Mocimboa da Praia para a RFI.
11: Ainda em Moçambique, a província moçambicana de Nampula registrou 155 casos de sarampo e uma morte entre janeiro e maio. Avançaram as autoridades de saúde, manifestando-se preocupadas com o atual registro de 2 casos por dia naquela região do norte do país. Decorre hoje em Acre, no Ghana, o segundo dia de uma cimeira sobre as reparações relacionadas com a escravatura e o colonialismo. Depois de um primeiro dia de discussões técnicas à porta fechada, agora é a vez dos líderes políticos se reunirem para traduzirem para medidas concretas o impulso criado pela recente resolução das Nações Unidas, que reconheceu o tráfico transatlântico de escravos como o crime mais grave contra a humanidade. A reportagem é de Cristina Ocuelo, dobrada por Miguel Martins.
12: Cape Coast será um dos principais pontos de partida do tráfico transatlântico de escravos. Aqui a cimeira sobre reparações gera grandes expectativas. Ato Eshon, chefe regional do Museu e Monumentos no Ghana, considera que mais vale tarde que nunca.
13: Era tempo de este debate acontecer. Chega tarde, mas é um passo na direção certa. Quando se comete uma maldade de uma amplitude tão grande e ninguém assume a responsabilidade, dá a impressão de que era tudo normal.
12: A palavra reparação suscita um amplo debate para Daphne O'Cran, que veio visitar este monumento com a sua família. É importante recordar.
14: Se não compreendermos o que se perdeu, não conseguimos compreender o que significa reparar.
12: A mãe de Daphne, Giftei O'Cran, questiona-se sobre a forma que poderão ter estas reparações.
15: Quem irá realmente beneficiar com estas reparações? Preferia que investíssemos no país, nas pessoas, que construíssemos hospitais, que financiássemos projetos de grande escala que beneficiassem o maior número possível de pessoas.
12: Em Cape Coast, falar-se em reparação gera esperança e questionamentos. A essas perguntas vão tentar responder os líderes reunidos em Acre. Uma reportagem de Cristina Okello em Cape Coast para a RFI.
11: Em São Tomé e Príncipe, Jorge Bom Jesus, ex-primeiro-ministro, desiste da corrida às eleições presidenciais após várias negociações com a direção do seu partido, o MLSTP. Jorge Bom Jesus, que se afirmava como candidato de consenso e estabilidade, foi bastante pressionado a desistir. O relato é de Maximino Carlos, o nosso correspondente.
16: A desistência de Jorge Bom Jesus foi anunciada após a reunião da Comissão Política do MLSTP na quarta-feira. Não foram explicados os motivos plausíveis da desistência da candidatura, mas o Partido do Barro Vermelho afirma que é nome da estabilidade política do país, segundo o porta-voz desta força política, Conceição Moreno.
17: Considerando que a sua decisão constitui um importante contributo para o fortalecimento da unidade do MLSTP e para a preservação de um clima político favorável à estabilidade e ao desenvolvimento de São Tomé e Príncipe.
16: A desistência de Bom Jesus de corrida ao Palácio Cor-de-Rosa está a ter diversas interpretações nas hostes políticas e na sociedade de São Tomé. Com a sua desistência, figuram 4 candidaturas, nomeadamente de Carlos Villanova, que concorre à sua própria sucessão, Nito Abreu, que tem o apoio do ADI, Eugênio Tani e Mick João, que concorrem pela segunda vez. Aguardam-se os novos desenvolvimentos, nomeadamente o sorteio para o boletim de voto às presidenciais de 19 de julho de 2026. Maximino Carlos, São Tomé, RFI.
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11: Mais de 1.000 milhões de euros por dia, em média, é o déficit abismal que os países europeus têm perante a China, um déficit que tem um impacto nas indústrias europeias e preocupa os dirigentes da União Europeia. Mais pormenores com Marco Martins.
13: Nesta quarta-feira, um dos temas da reunião do Conselho Europeu será em torno do déficit comercial com a China, que ultrapassou os 30 mil milhões de euros. A Comissão Europeia propõe encontrar medidas para tentar equilibrar a relação comercial com Pequim. A França propõe uma solução à norte-americana que permitiria taxar alguns produtos que seriam julgados por práticas comerciais desleais. Aliás, o presidente francês Emmanuel Macron realçou que os europeus outros também têm o direito de reagir quando a soberania está em jogo. No entanto, em 2024, quando a Europa acrescentou taxas aduaneiras sobre os carros elétricos chineses, a China replicou com novas taxas sobre produtos porcinos, lácteos e a bebida alcoólica, conhaque. Por isso, vários dirigentes temem uma guerra comercial com a China que poderá não terminar a favor dos europeus. O debate adivinha-se tenso em Bruxelas, na Bélgica, porque apesar da maioria dos países da União Europeia desejarem uma linha mais dura na política comercial europeia, não querem ser submetidos a represálias da China.
11: É o ponto final deste jornal. Continue connosco.
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11: Bem-vindos à segunda parte da nossa emissão. Mais à frente teremos o Magazine Vida em França. Fiquemos agora com o convidado de Neide Ribeiro.
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15: A diáspora guineense enviou esta semana uma carta ao presidente francês Emmanuel Macron, onde pede a retirada da Legião de Honra atribuída a Oumarou Sissoko Embaló, alegando que o mandato do antigo presidente da Guiné-Bissau foi marcado por violações da Constituição, repressão política e enfraquecimento das instituições democráticas. Brahima Mané, economista, professor universitário na Bélgica e um dos mais de 50 signatários da iniciativa, afirma que a manutenção da condecoração contradiz os valores da democracia, direitos humanos e Estado de Direito que a França diz defender.
18: A França, legitimamente como Estado soberano, condecorou o ex-presidente da Guiné-Bissau com a Legião de Honra. Analisando o que foi o seu mandato, que culminou com o famoso golpe cerimonial, que foi uma recusa da vontade popular expressa nas urnas, entendemos que essas práticas repetidas, reiteradas, não são compatíveis com os valores da Legião de Honra.
15: É por essa razão que consideram que o Oumarou Sissoko Embaló não deve continuar a ser o detentor da Legião de Honra francesa?
18: Exatamente. Não é nenhuma carta contra a pessoa do Oumarou Sissoko Embaló, mas é uma carta a favor de um princípio. Como guineenses, aspiramos ao programa maior sonhado por Cabral, que ainda não aconteceu, porque certas pessoas bloqueiam o processo de democratização da Guiné-Bissau. É preciso instituições para depois lançar-se no processo de desenvolvimento. E nós entendemos que não se pode premiar o infrator.
15: Na carta falam de deriva autoritária. Quais são os acontecimentos mais graves que demonstram essa degradação do Estado de Direito na Guiné-Bissau nos últimos anos?
18: De 2020 a 2026, ele esteve no poder por lá do limite constitucional. Desde que assumiu o poder, há episódios recorrentes de perseguição, até de tortura de ativistas, de adversários políticos, até de deputados. E a perseguição política ao sequestro das instituições da República, nomeadamente do Supremo Tribunal de Justiça. Todas as instituições passaram a estar ao serviço exclusivo do Sissoko Embaló. E tanto que nas últimas eleições, o candidato da plataforma PAITA-RNK foi impossibilitado de candidatar-se à última eleição presidencial sem nenhuma base legal.

0: volta ideal de Cabral do Programa Maior de Desenvolvimento, são bloqueados justamente
1: São
0: porque há
1: impedidos. A carta refere alegadas irregularidades nas eleições presidenciais de 2025. Que elementos sustentam essas acusações?
0: Irregularidades a dois níveis. Antes das eleições, o Supremo Tribunal de Justiça, que é a mais alta instância judicial do país, não decidiu as candidaturas com base na lei. Isto foi o erro. Justamente o propósito é afastar o principal adversário político. O próprio Soco não esperava que Fernando Dias da Costa ganhasse as eleições. Mas ganhou, porquê? Porque teve o apoio do Domingos Simões Pereira e da sua plataforma, o PSD. Isto foi a razão. E pela primeira vez na jovem democracia da Guiné-Bissau, um candidato venceu as eleições à primeira volta. Todos sabiam, teve lá a comunidade internacional representada, a União Africana, a CPLP, a própria CDAO. As eleições na Guiné-Bissau têm um paradoxo. E a Guiné-Bissau é um dos países onde as eleições decorrem com maior das tranquilidades, como dizem na linguagem das relações internacionais, de forma transparente, civilizada, tudo. É sempre assim. E o povo aderiu a um projeto. Eles sabem que perderam, então, eles já têm armas. E agora, tem o paradoxo do Domingos Simões Pereira, tá? Aquilo nem é uma detenção judicial, é um sequestro. Não há nada da lei que sustente a detenção de Domingos Simões Pereira. Aquilo é um sequestro por homens que têm armas, têm força e continuam a ser privilegiados por Soco Mbalo a partir do estrangeiro para o neutralizar ou afastar da cena política. Aquilo é que é o objetivo.
1: E como é
0: Então,
1: que se
0: são estas
1: explica
0: irregularidades.
1: a reação da comunidade internacional perante esta situação que acaba de me descrever?
0: Há um fato que é inegável, que há uma fadiga da parte da comunidade internacional em relação à situação da Guiné-Bissau. A CDAO não tem vocação para resolver os problemas. Na sua configuração atual da
1: Vocação,
0: Guiné-Bissau,
1: credibilidade?
0: a credibilidade já se vê. Há uma secessão na CDAO com os três países do Sahel. E a CDAO acabou por ser contribuir à tua moral dos problemas da Guiné-Bissau.
1: Tu foi criado um Conselho Nacional de Transição, foi adotada uma nova Constituição, sob o silêncio ou até uma certa conivência, da comunidade internacional.
0: Sim, e que vá para lá das organizações da África, a CDA, a União Africana, também a própria CPLP. A CPLP, nomeadamente no caso de Portugal, que devia ter um papel, e o Brasil também devia ter um papel mais preponderante, no seio das outras organizações, nomeadamente a União Europeia, há uma indiferença, porque este é o perigo maior, que é, há o risco de resignação coletiva, e essas organizações tendem a dialogar com entidades que são ilegais e inconstitucionais. Quem está neste Conselho Nacional de Transição estão militares e apoiantes de Soco Mbalo nas últimas eleições. O Conselho derrotado. E a Constituição, do nosso ponto de vista, encomendada por Sissoko, ainda era presidente, a revelia da Constituição, que delega competência exclusiva nos deputados, o seu objetivo é voltar, é neutralizar opositores, nomeadamente Domingos Simões Pereira, voltar à Guiné de maneira triunfal, participar no simulacro das eleições de dezembro e ter mãos livres para implementar em definitivo a autocracia na Guiné-Bissau.
1: É também face a esse receio que enviam esta carta?
0: Há dois elementos importantes ligados a esta carta. É alertar a comunidade internacional que há um problema grave na Guiné-Bissau que é preciso resolver e não se deve deixar isto continuar até as eleições, que é para depois ser mais tarde. Porque se deixar a situação arrastar-se, vai levar à violência.
1: A deputada Catarina Martins, do Bloco de Esquerda, que vem pedir sanções para a Guiné-Bissau. O que é que esperam com esta iniciativa?
0: O Parlamento Europeu votou uma resolução por larga maioria condenando aquele golpe e recomendando à Comissão, às instâncias executivas da União Europeia, a tomar medidas, nomeadamente sanções, e nada aconteceu. As sanções são medidas muito, muito eficazes. Aquela gente precisam de viajar, é uma coisa que precisam para tentar afirmar a sua, ganhar alguma legitimidade, se é que tem alguma, até em termos de financiamento. É preciso fechar todas essas fontes de financiamento.
1: Já tiveram resposta da parte do presidente francês a esta carta?
0: Ainda não recebemos resposta, estamos a aguardar. Gostaria de acrescentar que também não vamos ficar por aqui, vamos proceder da mesma maneira junto das autoridades de Cabo Verde, porque Cabo Verde também condecorou o Marcelo Embalou com a medalha da Mica Cabral, e também vamos fazê-lo com as autoridades de Portugal.
1: Brahima Mané, economista, professor universitário na Bélgica e um dos signatários da carta enviada ao presidente francês, ele que foi o nosso convidado nesta quinta-feira.
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0: Oficialmente, Cabo Verde conta em França com cerca de 30 mil dos seus nacionais, mas a realidade mostra outros números, já que muitos descendentes de cabo-verdianos têm hoje só a nacionalidade francesa e muitos outros chegam à França com a nacionalidade portuguesa. Isto faz da diáspora de França a terceira maior do arquipélago, após Portugal e os Estados Unidos. Face ao apuramento dos Tubarões Azuis para o Mundial 2026 e o jogo de estreia contra a Espanha, várias associações da diáspora meteram mãos à obra para organizar um evento à altura deste acontecimento mundial. Com a coordenação da Federação das Associações Cabo-Verdianas de França, a diáspora cabo-verdiana criou uma fan zone de Cabo Verde em Villiers-le-Bel, a cerca de 40 minutos de Paris. Os bilhetes esgotaram e não faltaram os ingredientes principais para o apoio à seleção: música, comida e muita animação. Como sublinha Fernanda Cabral Semedo, antiga presidente da Federação das Associações Cabo-Verdianas, os cabo-verdianos de França não quiseram ficar de fora desta grande festa.
1: Como vemos que Cabo Verde, para a primeira vez dessa história, um país pequeno assim foi selecionado a ser na Copa do Mundo, é um lógica e é um evento mundial, internacional, e não podemos ficar fora nós aqui da França. A organização é a Federação da Associação Cabo-Verdiana de França, com o presidente Wilson da Graça, e temos um staff por trás, e a discussão, a reunião, e nós aqui em França somos diáspora numeroso e não podemos ficar fora. A ideia surgiu e a união faz a força, e meteram nos contacto e a diáspora inteira, todo mundo responde presente e a comunicação tá, e na rede social também faz muito, e não aqui em França, em Paris sobretudo, não podemos ficar fora, e há outros eventos hoje também na outras localidades da Ile-de-France, mas a maioria da concentração é aqui neste evento organizado pela Federação,
0: até porque é um evento esgotado.
1: Completamente, está completamente esgotado, infelizmente, porque a pessoa ainda agora que me ligou diz, não há lugar, não pode vir, eu disse não, porque é um espaço fechado, tem segurança e devemos respeitar a capacidade do local.
0: De transportes públicos ou de carro, os cabo-verdianos foram chegando a Villiers-le-Bel, quase todos trajados a rigor com camisolas e bandeiras. Alguns vieram com amigos, muitos estavam em família e alguns vieram de longe, como explicou Alcides Gomes Semedo, presidente da Associação Domingos Ramos, que atua em Villeneuve-Saint-Georges e participou na organização deste evento.
2: Não houve nenhuma dificuldade porque já temos uma rede a nível nacional, não é só em Paris. Aí está pessoas que vêm de Marselha, de Nice também, que estão na federação. A seguir o momento que a federação organiza, todas as pessoas, todos os cabo-verdianos, vêm, nos encontramos e fazemos o que estamos a fazer.
0: E ficaram surpreendidos com a adesão dos cabo-verdianos a este evento?
2: Muito, eu fico muito surpreendido porque há somente uma semana, praticamente sim, uma semana que lançamos isso. Então, uma semana, 1.500 pessoas, há algo que não dá direito. Porque se, tem, por exemplo, podíamos organizar um evento muito, muito mais grande, e pode ser mesmo melhor, mas pronto.
0: E porquê? Porquê que havia esta necessidade? Realmente sabemos que, então, que há muitos cabo-verdianos, mas é verdade que a diáspora cabo-verdiana é muito agarrada às suas raízes, é uma diáspora que celebra muito a sua cultura, celebra muito estes momentos importantes.
2: É simples. Por um caso, por exemplo, eu nasci em Cabo Verde, mas criei aqui em França. Mas eu disse, Cabo Verde está em nós. E há muitos, vários, por exemplo, eu tenho três meninas e um rapazinho, que nasce aqui, mãe espanhola, mas elas gostam mais de Cabo Verde que França e mesmo que Espanha. Então, por quê? Porque essa é a morabeza, a maneira de viver. Então, nós somos assim. Nestas 100 pessoas que estamos a organizar, somente duas pessoas que nascem em Cabo Verde. Mas Cabo Verde está em nós. Então, é normal que temos que fazer isso e mostrar o mundo que é possível de organizar uma coisa tanto bonita desse.
0: Dentro do pavilhão alugado para o evento, a energia foi contagiante do início ao fim do jogo. Antes do jogo houve batucada, durante o intervalo concertos e até um DJ. Cá fora foi instalado um campo de futebol improvisado destinado a entreter os mais jovens. Em França, muitas das associações cabo-verdianas consagram uma parte da sua atividade ao desporto, mobilizando os mais jovens para a prática de diferentes modalidades, com destaque para o futebol tanto masculino como feminino. O grande objetivo é motivar os jovens, mas sobretudo, através do desporto, mostrar a importância da educação nos seus percursos de vida.
1: Temos no selo da federação a associação dedicada especialmente no desporto. Tem futebol feminino, todo desporto feminino cá em França e em Cabo Verde também. Tem de futebol masculino também. Temos coach esportivo. E desporto é assim, não só é um desporto, mas é uma forma de educar. E isso é muito importante porque, por exemplo, tem uma associação que é dedicada a desporto feminino, futebol de feminino, aqui em França e em Cabo Verde, que é para emancipação de juventude, de jovens meninas, para tomar consciência e de poder viver quem elas são. E aqui em França permite também de canalizar essa juventude e dar um certo alinhamento da vida com tudo que o desporto tem como disciplina.
0: Durante 90 minutos, os cabo-verdianos de França sustiveram a respiração a cada ataque espanhol e vibraram com as defesas de vozinha. Para a diáspora, esta é uma seleção de ouro pelo seu talento, mas sobretudo porque representa todos aqueles que, longe do seu país, continuam a torcer por Cabo Verde.
1: A equipa nacional que estava a jogar é uma equipa internacional, porque cada jogador é de origem cabo-verdiana, os pais são de origem cabo-verdiana, mas eles são sempre de fora. E aqui em França temos grandes jogadores, no sul da França, tudo isso, não vou dizer aqui os nomes, mas é importante e aí mostra e demonstra a comunidade cabo-verdiana pelo mundo, que forma uma só nação. E é isso que é muito importante e que nós que estamos cá devemos estar por trás e dar aquele apoio, aquele impulso. E já ganhamos, porque por um país como Cabo Verde, eu quando era pequeno, Cabo Verde não está no mapa, na escola aqui em França. E França, efetivamente, futebol é um... O mundo inteiro, futebol é um desporto muito vindo-se para país que tem médios, recursos, mas não, é futebol é um desporto de talentoso. E nós, Caverna, nós atletas, nós Tubarão Azul, são a pessoa com grande talento. Eu penso que nós vamos ir mais longe ainda. Vamos comer cachupa, vamos comer cachupa. E já ganhamos já, só de participar.
0: E o primeiro objetivo deste Campeonato do Mundo já foi atingido, mostrar que Cabo Verde consegue.
2: Nós queremos conseguir, nós queremos mostrar o mundo que é possível, que podemos fazer diferente. É isso que a diáspora, jovens diáspora cabo-verdiana em França, nós queremos mostrar, os adultos também, os idosos, que é possível com a educação francesa. Porque senão é muito, um bocadinho mais complicado, mas sei que podemos, que somos capazes.
0: Após a apoteose do empate face à Espanha, Júnior e os seus amigos que vieram ver o jogo à Fanzone de Villiers-le-Bel só pensam numa coisa.
3: Vitórias. Vitórias porque o jogo mais difícil já passou neste
4: caso.
3: Vamos
4: passar do grupo.
3: Então, se o jogo mais difícil já passou neste caso, esperamos vitória nos últimos.
5: As expectativas então estão lá em cima.
3: Está lá em cima, sim, senhor. Esperamos que Cabo Verde ganhe e que passe à próxima fase.
4: Se Deus quiser.
0: Com mais de 60 voluntários no evento que acolheu 1.500 pessoas, o que implica o respeito de regras muito rigorosas, ainda não há evento definido para os próximos Jogos de Cabo Verde, até porque os horários de difusão em França são de madrugada. No entanto, Fernanda Cabral Semedo já tem algumas ideias.
1: Stade de France, bien sûr! Olha, eu sou pronta mesmo a meter a minha jardim, meu quintal, e pode ser num estado, por que não? Por que não num estado mais aberto, para poder dar mais abertura e mais participação da comunidade cabo-verdiana cá radicada em Paris, em Ile-de-France, e por que não reuniu todas cabo-verdianas de Rodos do Norte da França, por que não?
0: Obrigada por ter acompanhado este Magazine de Vida em França. Até para a semana. ponto final nesta emissão. 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Até breve.
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5: Catarina Falcão.
0: Aqui estão alguns títulos que marcam a atualidade nesta quinta-feira. Janira Hoffner Almada foi eleita presidente do Parlamento Cabo-Verdiano. Jorge Bom Jesus desistiu da corrida presidencial de São Tomense. No controle técnico desta emissão está Marcelo Chili. O jornal começa agora.
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0: Em Cabo Verde, os deputados tomaram posse hoje na Assembleia Nacional. O novo Parlamento, que saiu das eleições legislativas de 7 de maio, onde o PAICV obteve a maioria absoluta. Janira Hoffner Almada é a nova presidente do Parlamento, tornando-se assim a primeira mulher a assumir este cargo, 50 anos após a independência do arquipélago. Nas suas primeiras palavras como presidente do Parlamento cabo-verdiano, Janira Hoffner Almada destacou precisamente este símbolo, ela que se torna então a segunda figura do Estado.
6: É com humildade e um profundo reconhecimento que assumo que hoje, 18 de junho de 2026, escreve-se uma nova página na vida democrática de Cabo Verde. Pela primeira vez na história da nossa jovem nação, uma mulher assume a presidência da Assembleia Nacional. Esta eleição, na verdade, não é minha, pois transcende claramente a minha pessoa. Esta eleição pertence a todas as mulheres cabo-verdianas que, ao longo de gerações, lutaram com dignidade, resiliência e determinação pela igualdade de direitos, pelo reconhecimento e pela oportunidade de ocupar com mérito lugares de decisão nas instituições do Estado. Esta eleição representa o amadurecimento da nossa democracia, o avanço da luta pela igualdade de género e um sinal inequívoco de que Cabo Verde continua a evoluir para uma sociedade mais justa, mais inclusiva e mais moderna.
0: Ouvimos Janira Hoffner Almada, a nova presidente da Assembleia Nacional Cabo-Verdiana, num áudio recolhido por Odair Santos. No âmbito da investigação Mozambique Exposed para a Forbidden Stories, a RFI teve acesso a um documento exclusivo, 2024, do Fundo das Nações Unidas para a População, sobre a violência de género em Cabo Delgado. O relatório nunca foi publicado desde 2017, que esta região do norte de Moçambique tem sofrido com a violência do grupo armado Al-Shabaab, bem como com as represálias por parte das Forças Armadas de Moçambique. No documento da Agência da ONU, é apontado o dedo ao exército moçambicano no aumento da violência sexual que assola a região. A reportagem é de Gael Alix, com tradução de Karina Branco.
7: Em setembro, a vila de Mocimboa da Praia foi atacada por Shebabs. Hoje é controlada pelo exército moçambicano, mas Saviana Talessa, chefe da comunidade do bairro de 30 de junho, não se sente protegida.
8: Temos medo dele porque faziam esse abuso. Vêm aí mulheres com arma, bebem, ficam grossos. Mesmo andam disparar e disseram assim, preciso ter, não tem respeito.
7: Cabo Delgado tem mais de 1 milhão de pessoas deslocadas. A maioria são mulheres, muitas vezes viúvas, sujeitas a todo tipo de abuso de poder, de acordo com esta assistente social.
9: São obrigadas a deixarem suas casas, suas machambas e tendem a se deslocar para essas zonas, mais para a vila. Então, eles tinham como fonte de renda a agricultura de subsistência. Então, quando eles são forçados a se deslocar, eles ficam nessa condição de vulnerabilidade.
7: Um relatório do Fundo das Nações Unidas para a População, que trata de saúde sexual, reprodutiva e igualdade de género, denuncia a impunidade dos soldados moçambicanos. Algo confirmado por Adolfo Gafuro, da Organização de Defesa dos Direitos Humanos, Condeleia.
10: A Força de Defesa e Segurança Moçambicana viola nas mulheres jovens e o índice de seroprevalência, o índice de gravidez cresceu muito, porque são várias crianças a serem usadas como escravas sexuais e as famílias, por medo, não podem fazer denúncia porque são ameaçadas.
7: Datado de 2024, o relatório nunca chegou a ser publicado. Um porta-voz da Agência das Nações Unidas falou em problema de qualidade sem dar detalhes. Uma reportagem de Gael Lalex, de regresso de Mocimboa da Praia para a RFI.
0: Ainda em Moçambique, a província moçambicana de Nampula registrou 155 casos de sarampo e uma morte entre janeiro e maio. Avançaram as autoridades de saúde, manifestando-se preocupadas com o atual registro de 2 casos por dia naquela região do norte do país. Decorre hoje em Acre, no Ghana, o segundo dia de uma cimeira sobre as reparações relacionadas com a escravatura e o colonialismo. Depois de um primeiro dia de discussões técnicas à porta fechada, agora é a vez dos líderes políticos se reunirem para traduzirem para medidas concretas o impulso criado pela recente resolução das Nações Unidas, que reconheceu o tráfico transatlântico de escravos como o crime mais grave contra a humanidade. A reportagem é de Cristina Ocuelo, dobrada por Miguel Martins.
11: Cape Coast era um dos principais pontos de partida do tráfico transatlântico de escravos. Aqui a cimeira sobre reparações gera grandes expectativas. Ato Eshon, chefe regional do Museu e monumentos no Ghana, considera que mais vale tarde que nunca.
12: Já era tempo de este debate acontecer. Chega tarde, mas é um passo na direção certa. Quando se comete uma maldade de uma amplitude tão grande e ninguém assume a responsabilidade, dá a impressão de que era tudo normal.
11: A palavra reparação suscita um amplo debate para Daphne O'Crane, que veio visitar este monumento com a sua família. É importante recordar.
13: Se não compreendermos o que se perdeu, não conseguimos compreender o que significa reparar.
11: A mãe de Daphne, Giftey O'Crane, questiona-se sobre a forma que poderão ter estas reparações.
14: Quem irá realmente beneficiar com estas reparações? Preferia que investíssemos no país, nas pessoas, que construíssemos hospitais, que financiássemos projetos de grande escala que beneficiassem o maior número possível de pessoas.
11: Em Cape Coast, falar-se em reparação gera esperança e questionamentos. A essas perguntas vão tentar responder os líderes reunidos em Acre. Uma reportagem de Cristina Okello em Cape Coast para a RFI.
0: Em São Tomé e Príncipe, Jorge Bom Jesus, ex-primeiro-ministro, desiste da corrida às eleições presidenciais após várias negociações com a direção do seu partido, o MLSTP. Jorge Bom Jesus, que se afirmava como candidato de consenso e estabilidade, foi bastante pressionado a desistir. O relato é de Maximino Carlos, o nosso correspondente.
15: A desistência de Jorge Bom Jesus foi anunciada após a reunião da Comissão Política do MLSTP na quarta-feira. Não foram explicados os motivos plausíveis da desistência da candidatura, mas o Partido do Barro Vermelho afirma que é nome da estabilidade política do país, segundo o porta-voz desta força política, Conceição Moreno.
16: Considerando que a sua decisão constitui um importante contributo para o fortalecimento da unidade do MLSTP e para a preservação de um clima político favorável à estabilidade e ao desenvolvimento de São Tomé e Príncipe.
15: A desistência de Bom Jesus de corrida ao Palácio Cor-de-Rosa está a ter diversas interpretações nas hostes políticas e na sociedade de São Tomé. Com a sua desistência, figuram 4 candidaturas, nomeadamente de Carlos Villanova, que concorre à sua própria sucessão, Nito Abreu, que tem o apoio do ADI, Eugênio Tani e Mick João, que concorrem pela segunda vez. Aguardam-se os novos desenvolvimentos, nomeadamente o sorteio para o boletim de voto às presidenciais de 19 de julho de 2026. Maximino Carlos, São Tomé, RFI.
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0: Mais de 1 milhões de euros por dia, em média, é o déficit abismal que os países europeus têm perante a China, um déficit que tem um impacto nas indústrias europeias e preocupa os dirigentes da União Europeia. Mais pormenores com Marco Martins.
12: Nesta quarta-feira, um dos temas da reunião do Conselho Europeu será em torno do déficit comercial com a China, que ultrapassou os 30 mil milhões de euros. A Comissão Europeia propõe encontrar medidas para tentar equilibrar a relação comercial com Pequim. A França propõe uma solução à norte-americana que permitiria taxar alguns produtos que seriam julgados por práticas comerciais desleais. Aliás, o presidente francês Emmanuel Macron realçou que os europeus humanos também têm o direito de reagir quando a soberania está em jogo. No entanto, em 2024, quando a Europa acrescentou taxas aduaneiras sobre os carros elétricos chineses, a China replicou com novas taxas sobre produtos porcinos, lácteos e a bebida alcoólica, conhaque. Por isso, vários dirigentes temem uma guerra comercial com a China que poderá não terminar a favor dos europeus. O debate adivinha-se tenso em Bruxelas, na Bélgica, porque apesar da maioria dos países da União Europeia desejarem uma linha mais dura na política comercial europeia, não querem ser submetidos a represálias da China.
13: É o ponto final deste jornal. Continue connosco.
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13: Bem-vindos à segunda parte da nossa emissão. Mais à frente teremos o Magazine Vida em França. Fiquemos agora com o convidado de Neide Ribeiro.
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14: A diáspora guineense enviou esta semana uma carta ao presidente francês Emmanuel Macron, onde pede a retirada da Legião de Honra atribuída a Oumarou Sissoko Embaló, alegando que o mandato do antigo presidente da Guiné-Bissau foi marcado por violações da Constituição, repressão política e enfraquecimento das instituições democráticas. Brahima Mané, economista, professor universitário na Bélgica e um dos mais de 50 signatários da iniciativa, afirma que a manutenção da condecoração contradiz os valores da democracia, direitos humanos e Estado de Direito que a França diz defender.
17: A França, legitimamente como Estado soberano, condecorou o ex-presidente da Guiné-Bissau com a Legião de Honra. Analisando o que foi o seu mandato, que culminou com o famoso golpe cerimonial, que foi uma recusa da vontade popular expressa nas urnas, entendemos que essas práticas repetidas, reiteradas, não são compatíveis com os valores da Legião de Honra.
14: É por essa razão que consideram que o Oumarou Sissoko Embaló não deve continuar a ser o detentor da Legião de Honra francesa?
17: Exatamente. Não é nenhuma carta contra a pessoa do Oumarou Sissoko Embaló, mas é uma carta a favor de um princípio. Como guineenses, aspiramos ao programa maior sonhado por Cabral, que ainda não aconteceu, porque certas pessoas bloqueiam o processo de democratização da Guiné-Bissau. É preciso instituições para depois se lançar-se no processo de desenvolvimento. E nós entendemos que não se pode premiar o infrator.
14: Na carta falam de deriva autoritária. Quais são os acontecimentos mais graves que demonstram essa degradação do Estado de Direito na Guiné-Bissau nos últimos anos?
17: De 2020 a 2026, esteve no poder por lá do limite constitucional. Desde que assumiu o poder, há episódios recorrentes de perseguição, até de tortura, de ativistas, de adversários políticos, até de deputados. E a perseguição política ao sequestro das instituições da República, nomeadamente do Supremo Tribunal de Justiça. Todas as instituições passaram a estar ao serviço exclusivo do Sissoko Embaló. E tanto que nas últimas eleições, o candidato da plataforma PAITA-RNK foi impossibilitado de candidatar-se à última eleição presidencial sem nenhuma base legal. E temos relatos de imagens de pessoas que foram torturadas até assassinadas. E temos o episódio recente, o tal golpe, foi tudo um simulacro para não transferir o poder, não aceitar a derrota, a democracia. Os 6 anos de Sissoko provam uma coisa que é, não é uma questão meramente política, que são aceitáveis a democracia. No caso concreto da Guiné-Bissau, o país e o povo foram sequestrados por uma organização criminosa que se assumiram como políticos, mas não são, com a conivência dos militares, mas aquilo não é uma questão política.
14: Como é que avalia a situação do Domingos Simões Pereira e o impacto que tem na democracia do país?
17: O engenheiro Domingos Simões Pereira, quer se goste, quer não, acaba-se de destacar como um homem político com maior apego à democracia. E vai às eleições, ganha as eleições, mas não o deixam governar. Justamente porque sabem que, deixando Domingos Pereira governar um mandato, a situação da Guiné-Bissau vai se mudar, porque a Guiné-Bissau é dos poucos países, que é um dos países em vias de desenvolvimento, que reúne todas as condições para se desenvolver. Mas não o consegue porque está sequestrado. E os homens que tentam levar para frente o ideal, volta ao ideal de Cabral, do Programa Maior de Desenvolvimento, são bloqueados justamente.
14: São impedidos. A carta refere alegadas irregularidades nas eleições presidenciais de 2025. Que elementos sustentam essas acusações?
17: irregularidades a dois níveis. Antes das eleições, o Supremo Tribunal de Justiça, que é a mais alta instância judicial do país, não decidiu as candidaturas com base na lei. Isto foi o erro. Justamente o propósito é afastar o principal adversário político. O próprio Soco não esperava que Fernando Dias da Costa ganhasse as eleições. Mas ganhou, porquê? Porque teve o apoio do Domingos Simões Pereira e da sua plataforma, o PSD. Isto foi a razão. E pela primeira vez na jovem democracia da Guiné-Bissau, um candidato venceu as eleições à primeira volta. Todos sabiam, teve lá a comunidade internacional representada, a União Africana, a CPLP, a própria CDL. As eleições na Guiné-Bissau até um paradoxo. E a Guiné-Bissau é dos países onde as eleições decorrem com maior das tranquilidades, como dizem na linguagem das relações internacionais, de forma transparente, civilizada, tudo. É sempre assim. E o povo aderiu a um projeto. Eles sabem que perderam. Então, eles já têm armas. E agora, tem o paradoxo do Domingos Simões Pereira. Tá? Aquilo não é uma detenção judicial, é um sequestro. Não há nada da lei que sustente a detenção de Domingos Simões Pereira. Aquilo é um sequestro por homens que têm armas, têm força e continuam a ser telegiados por Soco Mbalo a partir do estrangeiro para o neutralizar ou afastar da cena política. Aquilo é que é o objetivo.
14: E como é que se explica a reação da comunidade internacional perante esta situação que acaba de me descrever?
17: Há um fato que é inegável, que há uma fadiga da parte da comunidade internacional em relação à situação da Guiné-Bissau. A CDL não tem vocação para resolver os problemas. Na sua configuração atual...
14: Vocação? Credibilidade?
17: A credibilidade já se vê. Há uma secessão na CDL com os três países do Sahel. E a CDL acabou por ser a contribuir à tua moral dos problemas da Guiné-Bissau.
14: Tu foi criado um Conselho Nacional de Transição, foi adotada uma nova Constituição, sob o silêncio ou até uma certa conivência da comunidade internacional.
17: Sim, e que vá para lá das organizações da África, a CDE, a União Africana, também a própria CPLP. A CPLP, nomeadamente no caso de Portugal, que devia ter um papel, e o Brasil também devia ter um papel mais preponderante, no seio das outras organizações, nomeadamente a União Europeia, há uma indiferença, porque este é o perigo maior, que é há o risco de resignação coletiva, e essas organizações tendem a dialogar com entidades que são ilegais e inconstitucionais. Quem está neste Conselho Nacional de Transição? Estão militares e apoiantes de Soco Mbalo nas últimas eleições. O Conselho derrotado. E a Constituição, do nosso ponto de vista, encomendada por Soco, ainda era presidente, a revelia da Constituição, que delega competência exclusiva nos deputados, o seu objetivo é voltar, é neutralizar opositores, nomeadamente Domingos Simões Pereira, voltar à Guiné de maneira triunfal, participar no simulacro das eleições de dezembro e ter mãos livres para implementar, em definitivo, a autocracia na Guiné-Bissau.
14: É também face a esse receio que enviam esta carta?
17: Há dois elementos importantes ligados a esta carta. É alertar a comunidade internacional a um problema grave na Guiné-Bissau que é preciso resolver, e não se deve deixar isto continuar até as eleições, que é para depois ser mais tarde, porque se deixar a situação arrastar, vai levar à violência.
14: A deputada Catarina Martins, do Bloco de Esquerda, que vem pedir sanções para a Guiné-Bissau, o que é que esperam com esta iniciativa?
17: O Parlamento Europeu votou uma resolução, por larga maioria, condenando aquele golpe e recomendando à Comissão, às instâncias executivas da União Europeia, a tomar medidas, nomeadamente sanções, e nada aconteceu. As sanções serão medidas muito, muito eficazes. Aquela gente precisam de viajar, é uma coisa que precisam para tentar afirmar a sua, ganhar alguma legitimidade, se é que tem alguma, até em termos de financiamento. É preciso fechar todas essas fontes de financiamento.
14: Já tiveram resposta da parte do presidente francês a esta carta?
17: Ainda não recebemos resposta, estamos a aguardar. Gostaria de acrescentar que também não vamos ficar por aqui, vamos proceder da mesma maneira junto das autoridades de Cabo Verde, porque Cabo Verde também condecorou o Marcelo Gambalo com a medalha da Mónica Cabral, e também vamos fazê-lo com os autoridades de Portugal.
14: Braima Mané, economista, professor universitário na Bélgica e um dos signatários da carta enviada ao presidente francês, ele que foi o nosso convidado nesta quinta-feira.
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0: Oficialmente, Cabo Verde conta em França com cerca de 30 mil dos seus nacionais, mas a realidade mostra outros números, já que muitos descendentes de cabo-verdianos têm hoje só a nacionalidade francesa e muitos outros chegam à França com a nacionalidade portuguesa. Isto faz da diáspora de França a terceira maior do arquipélago, após Portugal e os Estados Unidos. Face ao apuramento dos Tubarões Azuis para o Mundial 2026 e o jogo de estreia contra a Espanha, várias associações da diáspora meteram mãos à obra para organizar um evento à altura deste acontecimento mundial. Com a coordenação da Federação das Associações Cabo-Verdianas de França, a diáspora cabo-verdiana criou uma fan zone de Cabo Verde em Villiers-le-Bel, a cerca de 40 minutos de Paris. Os bilhetes esgotaram e não faltaram os ingredientes principais para o apoio à seleção: música, comida e muita animação. Como sublinha Fernanda Cabral Semedo, antiga presidente da Federação das Associações Cabo-Verdianas, os cabo-verdianos de França não quiseram ficar de fora desta grande festa.
1: Como vemos que Cabo Verde, para a primeira vez dessa história, um país pequeno assim foi selecionado a ser na Copa do Mundo, é uma lógica e é um evento mundial, internacional, e não podemos ficar fora nós aqui da França. A organização é a Federação da Associação Cabo-Verdiana de França, com o presidente Wilson da Graça, e temos um staff por trás, e a discussão, a reunião, e nós aqui em França somos diáspora numeroso e não podemos ficar fora. A ideia surgiu e a união faz a força, e meteram nos contacto e a diáspora inteira, todo mundo responde presente e a comunicação tá aí, na rede social também faz muito, e não aqui em França, em Paris sobretudo, não podemos ficar fora. E há outros eventos hoje também na outras localidades da Ile-de-France, mas a maioria da concentração é aqui neste evento organizado pela Federação.
0: Até porque é um evento esgotado.
1: Completamente, está completamente esgotado, infelizmente, porque a pessoa ainda agora que me ligou diz, não há lugar, não pode vir, eu disse não, porque é um espaço fechado, tem segurança e devemos respeitar a capacidade do local.
0: De transportes públicos ou de carros, cabo-verdianos foram chegando a Villiers-le-Bel, quase todos trajados a rigor com camisolas e bandeiras. Alguns vieram com amigos, muitos estavam em família e alguns vieram de longe, como explicou Alcides Gomes Semedo, presidente da Associação Domingos Ramos, que atua em Villeneuve-Saint-Georges e participou na organização deste evento.
2: Não houve nenhuma dificuldade porque já temos uma rede a nível nacional, não é só em Paris. Aí está pessoas que vêm de Marselha, de Nice também, que estão na federação. A seguir o momento que a federação organiza, todas as pessoas, todos os cabo-verdianos, vêm, nos encontramos e fazemos o que estamos a fazer.
0: E ficaram surpreendidos com a adesão dos cabo-verdianos a este evento?
2: Muito, eu fico muito surpreendido porque há somente uma semana, praticamente sim, uma semana que lançamos isso. Então, uma semana, 1.500 pessoas, há algo que não dá direito. Porque se, por exemplo, podíamos organizar um evento muito, muito mais grande, e pode ser mesmo melhor, mas pronto.
0: E porquê? Porquê que havia esta necessidade? Realmente sabemos que, então, que há muitos cabo-verdianos, mas é verdade que a diáspora cabo-verdiana é muito agarrada às suas raízes, é uma diáspora que celebra muito a sua cultura, celebra muito estes momentos importantes.
2: É simples, por meu caso, por exemplo, eu nasci em Cabo Verde, mas criei aqui em França. Mas eu disse, Cabo Verde está em nós. E há muitos bares, por exemplo, eu tenho três meninas e um rapazinho, que nasce aqui, mãe é espanhola, mas elas gostam mais de Cabo Verde que França, e mesmo que Espanha. Então, por quê? Porque essa é a morabeza, a maneira de viver. Então, nós somos assim. Nessas 600 pessoas que estamos a organizar, somente duas pessoas que nascem em Cabo Verde. Mas Cabo Verde está em nós. Então, é normal que temos que fazer isso e mostrar o mundo que é possível de organizar uma coisa tanto bonita desse.
0: Dentro do pavilhão alugado para o evento, a energia foi contagiante do início ao fim do jogo. Antes do jogo houve batucada, durante o intervalo concertos e até um DJ. Cá fora foi instalado um campo de futebol improvisado destinado a entreter os mais jovens. Em França, muitas das associações cabo-verdianas consagram uma parte da sua atividade ao desporto, mobilizando os mais jovens para a prática de diferentes modalidades, com destaque para o futebol tanto masculino como feminino. O grande objetivo é motivar os jovens, mas sobretudo, através do desporto, mostrar a importância da educação nos seus percursos de vida.
1: Temos no selo da Federação a associação dedicada especialmente no desporto. Tem futebol feminino, todo desporto feminino cá em França e em Cabo Verde também. Tem de futebol masculino também. Temos coach esportivo. E desporto é assim, não só é um desporto, mas é uma forma de educar. E isso é muito importante porque, por exemplo, tem uma associação que é dedicada a desporto feminino, futebol de feminino, aqui em França e em Cabo Verde, que é para emancipação de juventude, de jovens meninas, para tomar consciência e de poder viver quem elas são. E aqui em França permite também de canalizar essa juventude e dar um certo alinhamento da vida com tudo o que o desporto tem como disciplina.
0: Durante 90 minutos, os cabo-verdianos de França sustiveram a respiração a cada ataque espanhol e vibraram com as defesas de vozinha. Para a diáspora, esta é uma seleção de ouro pelo seu talento, mas sobretudo porque representa todos aqueles que, longe do seu país, continuam a torcer por Cabo Verde.
1: A equipa nacional que estava a jogar é uma equipa internacional, porque cada jogador é de origem cabo-verdiana, os pais são de origem cabo-verdiana, mas eles são sempre de fora. E aqui em França temos grandes jogador no sul da França, tudo isso, não vou dizer aqui o nome, mas é importante e aí mostra e demonstra a comunidade cabo-verdiana pelo mundo, que forma uma só nação. E é isso que é muito importante e que nós que estamos cá devemos estar por trás e dar aquele apoio, aquele impulso e já ganhamos. Já ganhamos, porque por um país como Cabo Verde, eu, quando era pequeno, Cabo Verde não está no mapa, na escola aqui em França. E França, efetivamente, futebol é um... O mundo inteiro, futebol é um desporto muito vindo-se para países que têm médios recursos, mas não, é futebol... É um esporte de talentoso. E nós, cá, verdade, nós atletas, nós Tubarão Azul, são a pessoa com grande talento. Eu penso que nós vamos ir mais longe ainda. Vamos comer cachupa, vamos mais comer cachupa. E, já ganhamos já, só de participar.
0: E o primeiro objetivo deste Campeonato do Mundo já foi atingido, mostrar que Cabo Verde consegue.
2: Nós queremos conseguir, nós queremos mostrar o mundo que é possível, que podemos fazer diferente. É isso que a diáspora, jovens diáspora cabo-verdiana em França, nós queremos mostrar, os adultos também, os idosos, que é possível com a educação francesa. Porque senão é muito, um bocadinho mais complicado, mas sei que podemos, que somos capazes.
0: Após a apoteose do empate face à Espanha, Júnior e os seus amigos que vieram ver o jogo à fanzone de Villers-le-Bel só pensam numa coisa.
3: Vitórias. Vitórias porque o jogo mais difícil já passou neste
4: caso.
3: Vamos
4: passar do grupo.
3: Então, se o jogo mais difícil já passou neste caso, esperamos vitória nos últimos...
5: As expectativas então estão lá em cima.
3: Está lá em cima, sim, senhora. Esperemos que Cabo Verde ganhe e que passe a próxima fase.
4: Se Deus quiser.
0: Com mais de 60 voluntários no evento que acolheu 1.500 pessoas, o que implica o respeito de regras muito rigorosas, ainda não há evento definido para os próximos Jogos de Cabo Verde, até porque os horários de difusão em França são de madrugada. No entanto, Fernanda Cabral Semedo já tem algumas ideias.
1: Stade de France, bien sûr! Olha, eu sou pronta mesmo a meter a minha jardim, meu quintal, e pode ser num estado, porque não? Porque não num estado mais aberto, para poder dar mais abertura e mais participação da comunidade cabo-verdiana cá radicada em Paris, em Ile-de-France, e porque não reuniu todas cabo-verdianas de Rodos do Norte da França, porque não?
0: Obrigada por ter acompanhado este Magazine de Vida em França. Até para a semana. É o ponto... final nesta emissão. 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Até breve.
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6: Catarina Falcão.
0: Aqui estão alguns títulos que marcam a atualidade nesta quinta-feira. Janira Hoffner-Almada foi eleita presidente do Parlamento Cabo-Verdiano. Jorge Bom Jesus desistiu da corrida presidencial de São Tomense. No controle técnico desta emissão está o Moçal Chili. O jornal começa agora.
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0: Em Cabo Verde, os deputados tomaram posse hoje na Assembleia Nacional, o novo Parlamento que saiu das eleições legislativas de 7 de maio, onde o PAICV obteve a maioria absoluta. Janira Hoffner Almada é a nova presidente do Parlamento, tornando-se assim a primeira mulher a assumir este cargo, 50 anos após a independência do arquipélago. Nas suas primeiras palavras como presidente do Parlamento cabo-verdiano, Janira Hoffner Almada destacou precisamente este símbolo, ela que se torna então a segunda figura do Estado.
7: É com humildade e um profundo reconhecimento que assumo que hoje, 18 de junho de 2026, escreve-se uma nova página na vida democrática de Cabo Verde. Pela primeira vez na história da nossa jovem nação, uma mulher assume a presidência da Assembleia Nacional. Esta eleição, na verdade, não é minha, pois transcende claramente a minha pessoa. Esta eleição pertence a todas as mulheres cabo-verdianas que, ao longo de gerações, lutaram com dignidade, resiliência e determinação pela igualdade de direitos, pelo reconhecimento e pela oportunidade de ocupar com mérito lugares de decisão nas instituições do Estado. Esta eleição representa um amadurecimento da nossa democracia, o avanço da luta pela igualdade de género e um sinal inequívoco de que Cabo Verde continua a evoluir para uma sociedade mais justa, mais inclusiva e mais moderna.
0: Ouvimos Janira Hoffner Almada, a nova presidente da Assembleia Nacional Cabo-Verdiana, num áudio recolhido por Odair Santos. No âmbito da investigação Mozambique Exposed para a Forbidden Stories, a RFI teve acesso a um documento exclusivo, 2024, do Fundo das Nações Unidas para a População, sobre a violência de género em Cabo Delgado. O relatório nunca foi publicado. Desde 2017, que esta região do norte de Moçambique tem sofrido com a violência do grupo armado Al-Shabaab, bem como com as represálias por parte das Forças Armadas de Moçambique. No documento da Agência da ONU, é apontado o dedo ao exército moçambicano no aumento da violência sexual que assola a região. A reportagem é de Gael Alix, com tradução de Karina Branco.
8: Em setembro, a vila de Mocímboa da Praia foi atacada por Shebabs. Hoje é controlada pelo exército moçambicano, mas Saviana Talessa, chefe da comunidade do bairro de 30 de junho, não se sente protegida.
9: Temos medo dele, porque faziam esse abuso. Vêm aí mulheres com arma, bebem, ficam grossos. Mesmo andam disparar e disseram assim, preciso ter, não tem respeito.
8: Cabo Delgado tem mais de 1 milhão de pessoas deslocadas. A maioria são mulheres, muitas vezes viúvas, sujeitas a todo tipo de abuso de poder, de acordo com esta assistente social.
10: São obrigadas a deixarem suas casas, suas machambas e tendem a se deslocar para essas zonas mais para a vila. Então, eles tinham como fonte de renda a agricultura de subsistência. Então, quando eles são forçados a se deslocar, eles ficam nessa condição de vulnerabilidade.
8: Um relatório do Fundo das Nações Unidas para a População, que trata de saúde sexual, reprodutiva e igualdade de género, denuncia a impunidade dos soldados moçambicanos. Algo confirmado por Adolfo Gafuro, da Organização de Defesa dos Direitos Humanos, Condoleia.
11: A Força de Defesa e Segurança Moçambicana viola nas mulheres jovens e o índice de seroprevalência, o índice de gravidez cresceu muito, porque são várias crianças a serem usadas como escravas sexuais e as famílias, por medo, não podem fazer denúncia porque são ameaçadas.
8: Datado de 2024, o relatório nunca chegou a ser publicado. Um porta-voz da Agência das Nações Unidas falou em problema de qualidade sem dar detalhes. Uma reportagem de Gael Lalex, de regresso de Mocimboa da Praia para a RFI.
12: Ainda em Moçambique, a província moçambicana de Nampula registou 155 casos de sarampo e uma morte entre janeiro e maio. Avançaram as autoridades de saúde, manifestando-se preocupadas com o atual registro de 2 casos por dia naquela região do norte do país. Decorre hoje em Acre, no Gana, o segundo dia de uma cimeira sobre as reparações relacionadas com a escravatura e o colonialismo. Depois de um primeiro dia de discussões técnicas à porta fechada, agora é a vez dos líderes políticos se reunirem para traduzirem para medidas concretas o impulso criado pela recente resolução das Nações Unidas, que reconheceu o tráfico transatlântico de escravos como o crime mais grave contra a humanidade. A reportagem é de Cristina Ocuelo, dobrada por Miguel Martins.
13: Cape Coast será um dos principais pontos de partida do tráfico transatlântico de escravos. Aqui a cimeira sobre reparações gera grandes expectativas. Ato Eshon, chefe regional de Museus e Monumentos no Ghana, considera que mais vale tarde do que nunca.
14: Era tempo de este debate acontecer. Chega tarde, mas é um passo na direção certa. Quando se comete uma maldade de uma amplitude tão grande e ninguém assume a responsabilidade, dá a impressão de que era tudo normal.
13: A palavra reparação suscita um amplo debate para Daphne O'Cran, que veio visitar este monumento com a sua família. É importante recordar.
15: Se não compreendermos o que se perdeu, não conseguimos compreender o que significa reparar.
13: A mãe de Daphne, Giftey O'Cran, questiona-se sobre a forma que poderão ter estas reparações.
16: Quem irá realmente beneficiar com estas reparações? Preferia que investíssemos no país, nas pessoas, que construíssemos hospitais, que financiássemos projetos de grande escala que beneficiassem o maior número possível de pessoas.
13: Em Cape Coast, falar-se em reparação gera esperança e questionamentos. A essas perguntas vão tentar responder os líderes reunidos em Acre. Uma reportagem de Cristina Okello em Cape Coast para a RFI.
12: Em São Tomé e Príncipe, Jorge Bom Jesus, ex-primeiro-ministro, desiste da corrida às eleições presidenciais após várias negociações com a direção do seu partido, o MLSTP. Jorge Bom Jesus, que se afirmava como candidato de consenso e estabilidade, foi bastante pressionado a desistir. O relato é de Maximino Carlos, o nosso correspondente.
17: A desistência de Jorge Bom Jesus foi anunciada após a reunião da Comissão Política do MLSTP na quarta-feira. Não foram explicados os motivos plausíveis da desistência da candidatura, mas o Partido do Barro Vermelho afirma que é nome da estabilidade política do país, segundo o porta-voz desta força política, Conceição Moreno.
18: Considerando que a sua decisão constitui um importante contributo para o fortalecimento da unidade do MLSTP e para a preservação de um clima político favorável à estabilidade e ao desenvolvimento de São Tomé e Príncipe.
17: A desistência de Bom Jesus da corrida ao Palácio Cor-de-Rosa está a ter diversas interpretações nas hostes políticas e na sociedade de São Tomé. Com a sua desistência, figuram 4 candidaturas, nomeadamente de Carlos Villanova, que concorre à sua própria sucessão, Nito Abreu, que tem o apoio do ADI, Eugênio Tani e Mick João, que concorrem pela segunda vez. Aguardam-se os novos desenvolvimentos, nomeadamente o sorteio para o boletim de voto às presidenciais de 19 de julho de 2026. Maximino Carlos, São Tomé, RFI.
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12: Mais de 1.000 milhões de euros por dia, em média, é o déficit abismal que os países europeus têm perante a China, um déficit que tem um impacto nas indústrias europeias e preocupa os dirigentes da União Europeia. Mais pormenores com Marco Martins.
14: Nesta quarta-feira, um dos temas da reunião do Conselho Europeu será em torno do déficit comercial com a China, que ultrapassou os 30 mil milhões de euros. A Comissão Europeia propõe encontrar medidas para tentar equilibrar a relação comercial com Pequim. A França propõe uma solução à norte-americana que permitiria taxar alguns produtos que seriam julgados por práticas comerciais desleais. Aliás, o presidente francês Emmanuel Macron realçou que os europeus também têm o direito de reagir quando a soberania está em jogo. No entanto, em 2024, quando a Europa acrescentou taxas aduaneiras sobre os carros elétricos chineses, a China replicou com novas taxas sobre produtos porcinos, lácteos e a bebida alcoólica, conhaque. Por isso, vários dirigentes temem uma guerra comercial com a China que poderá não terminar a favor dos europeus. O debate adivinha-se tenso em Bruxelas, na Bélgica, porque apesar da maioria dos países da União Europeia desejarem uma linha mais dura na política comercial europeia, não querem ser submetidos a represálias da China.
12: É o ponto final deste jornal. Continue connosco.
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12: Bem-vindos à segunda parte da nossa emissão. Mais à frente teremos o Magazine Vida em França. Fiquemos agora com o convidado de Neide Ribeiro.
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16: A diáspora guineense enviou esta semana uma carta ao presidente francês Emmanuel Macron, onde pede a retirada da Legião de Honra atribuída a Umaru Sissoko Embaló, alegando que o mandato do antigo presidente da Guiné-Bissau foi marcado por violações da Constituição, repressão política e enfraquecimento das instituições democráticas. Brahima Mané, economista, professor universitário na Bélgica e um dos mais de 50 signatários da iniciativa, afirma que a manutenção da condecoração contradiz os valores da democracia, direitos humanos e Estado de Direito que a França diz defender.
19: A França, legitimamente como Estado soberano, condecorou o ex-presidente da Guiné-Bissau, a Legião de Honra, analisando o que foi o seu mandato, que culminou com o famoso golpe cerimonial, que foi uma recusa da vontade popular expressa nas urnas, entendemos que essas práticas repetidas, reiteradas, não são compatíveis com os valores da Legião de Honra.
16: É por essa razão que consideram que o Umaru Sissoko Embaló não deve continuar a ser o detentor da Legião de Honra francesa?
19: Exatamente. Não é nenhuma carta contra a pessoa do Umaru Sissoko Embaló, mas é uma carta a favor de um princípio. Como guineenses, aspiramos ao programa maior sonhado por Cabral, que ainda não aconteceu, porque certas pessoas bloqueiam o processo de democratização da Guiné-Bissau. É preciso instituições para depois se lançar-se no processo de desenvolvimento. E nós entendemos que não se pode premiar o infrator.
16: Na carta falam de deriva autoritária. Quais são os acontecimentos mais graves que demonstram essa degradação do Estado de Direito na Guiné-Bissau nos últimos anos?
19: De 2020 a 2026, já esteve no poder por lá do limite constitucional. Desde que assumiu o poder, há episódios recorrentes de perseguição, até de tortura, de ativistas, de adversários políticos, até de deputados. E a perseguição política ao sequestro das instituições da República, nomeadamente do Supremo Tribunal de Justiça. Todas as instituições passaram a estar ao serviço exclusivo do Sissoko Embaló. E tanto que nas últimas eleições, o candidato da plataforma PAITA-RNK foi impossibilitado de candidatar-se à última eleição presidencial sem nenhuma base legal. E temos relatos de imagens de pessoas que foram torturadas, até assassinadas. E temos o episódio recente, o tal golpe, foi tudo um simulacro para não transferir o poder, não aceitar a derrota, a democracia. Os 6 anos de Sissoko provam uma coisa que é, não é uma questão meramente política, que são aceitáveis a democracia. No caso concreto da Guiné-Bissau, o país e o povo foram sequestrados por uma organização criminosa, que se assumiram como políticos, mas não são, com a conivência dos militares, mas aquilo não é uma questão política.
16: Como é que avalia a situação do Domingos Simões Pereira e o impacto que tem na democracia do país?
19: O engenheiro Domingos Simões Pereira, quer se goste, quer não, acaba de se destacar como um homem político com maior apego à democracia. E vai às eleições, ganha as eleições, mas não o deixam governar. Justamente porque sabem que, deixando Domingos Simões Pereira governar um mandato, a situação da Guiné-Bissau vai se mudar, porque a Guiné-Bissau é dos poucos países, que é dos países em vias de desenvolvimento, que reúne todas as condições para se desenvolver. Mas não o consegue porque está sequestrado. E os homens que tentam levar para frente o ideal

0: o Marçuga embalou com a medalha da Mónica Cabral e também vamos fazê-lo com os atletas de Portugal.
1: Braima Mané, economista, professor universitário na Bélgica e um dos signatários da carta enviada ao presidente francês, ele que foi o nosso convidado nesta quinta-feira.
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0: Oficialmente, Cabo Verde conta em França com cerca de 30 mil dos seus nacionais, mas a realidade mostra outros números, já que muitos descendentes de cabo-verdianos têm hoje só a nacionalidade francesa e muitos outros chegam à França com a nacionalidade portuguesa. Isto faz da diáspora de França a terceira maior do arquipélago, após Portugal e os Estados Unidos. Face ao apuramento dos Tubarões Azuis para o Mundial 2026 e o jogo de estreia contra a Espanha, várias associações da diáspora meteram mãos à obra para organizar um evento à altura deste acontecimento mundial. Com a coordenação da Federação das Associações Cabo-Verdianas de França, a diáspora cabo-verdiana criou uma fanzone de Cabo Verde em Villiers-le-Bel, a cerca de 40 minutos de Paris. Os bilhetes esgotaram e não faltaram os ingredientes principais para o apoio à seleção: música, comida e muita animação. Como sublinha Fernanda Cabral Semedo, antiga presidente da Federação das Associações Cabo-Verdianas, os cabo-verdianos de França não quiseram ficar de fora desta grande festa.
1: Como vemos que Cabo Verde, para a primeira vez dessa história, um país pequeno assim foi selecionado a ser na Copa do Mundo, é uma lógica e é um evento mundial, internacional, e não podemos ficar fora nós aqui da França. A organização é a Federação da Associação Cabo-Verdiana de França, com o presidente Wilson da Graça, e temos um staff por trás, e a discussão, a reunião, e nós aqui em França somos diáspora numeroso e não podemos ficar fora. A ideia surgiu e a união faz a força, e meteram nos contacto e a diáspora inteira, todo mundo responde presente. E a comunicação tá aí, na rede social também faz muito. E não, aqui em França, em Paris, sobretudo, não podemos ficar fora. E há outros eventos hoje também, na outras localidades da Ile-de-France. Mas a maioria da concentração é aqui neste evento organizado pela Federação.
2: Até porque é um evento esgotado.
1: Completamente. Está completamente esgotado, infelizmente. Porque a pessoa ainda agora que me ligou diz, não há lugar, não pode vir. Eu disse não, porque é um espaço fechado, tem segurança e devemos respeitar a capacidade do local.
0: De transportes públicos ou de carros, cabo-verdianos foram chegando a Villiers-le-Bel, quase todos trajados a rigor com camisolas e bandeiras. Alguns vieram com amigos, muitos estavam em família e alguns vieram de longe, como explicou Alcides Gomes Semedo, presidente da Associação Domingos Ramos, que atua em Villeneuve-Saint-Georges e participou na organização deste evento.
3: Não houve nenhuma dificuldade porque já temos uma rede a nível nacional, não é só em Paris. E aí está pessoas que vêm de Marselha, de Nice também, que estão na federação. A seguir, o momento que a federação organiza, todas as pessoas, todos os cabo-verdianos, vêm, nos encontramos e fazemos o que estamos a fazer.
2: E ficaram surpreendidos com a adesão dos cabo-verdianos a este evento?
3: Muito, eu fico muito surpreendido porque há somente uma semana, praticamente sim, uma semana que lançamos isso. Então, uma semana, 1.500 pessoas, há algo que não dá direito. Porque se tem, por exemplo, podíamos organizar um evento muito, muito mais grande e pode ser mesmo melhor, mas pronto.
2: E porquê? Porquê que havia esta necessidade? Realmente sabemos que, então, que há muitos cabo-verdianos, mas é verdade que a diáspora cabo-verdiana é muito

0: agarrada às suas raízes. É uma diáspora que celebra muito a sua cultura, celebra muito estes momentos importantes.
1: É simples. Por um caso, por exemplo, eu nasci em Cabo Verde, mas criei aqui em França. Mas eu disse, Cabo Verde está em nós. E há muitos, vários, por exemplo, eu tenho três meninas e um rapazinho que nasce aqui, mãe espanhola, mas elas gostam mais de Cabo Verde que França e menos que Espanha. Então, por quê? Porque essa é a morabeza, a maneira de viver. Então, nós somos assim. Nestas 100 pessoas que estamos a organizar, somente duas pessoas que nascem em Cabo Verde. Mas Cabo Verde está em nós. Então, é normal que temos que fazer isso e mostrar ao mundo que é possível de organizar uma coisa tanto bonita desse.
2: Dentro do pavilhão alugado para o evento, a energia foi contagiante do início ao fim do jogo. Antes do jogo houve batucada, durante o intervalo concertos e até um DJ. Cá fora foi instalado um campo de futebol improvisado destinado a entreter os mais jovens. Em França, muitas das associações cabo-verdianas consagram uma parte da sua atividade ao desporto, mobilizando os mais jovens para a prática de diferentes modalidades, com destaque para o futebol tanto masculino como feminino. O grande objetivo é motivar os jovens, mas sobretudo, através do desporto, mostrar a importância da educação nos seus percursos de vida.
3: Temos no selo da federação a associação dedicada especialmente no desporto. Tem futebol feminino, todo desporto feminino cá em França e em Cabo Verde também. Tem de futebol masculino também. Temos coach esportivo. E desporto é assim, não só é um desporto, mas é uma forma de educar. E isso é muito importante porque, por exemplo, tem uma associação que é dedicada a desporto feminino, futebol de feminino, aqui em França e em Cabo Verde, que é para emancipação de juventude, de jovens meninas, para tomar consciência e de poder viver quem elas são. E aqui em França permite também de canalizar essa juventude e dar um certo alinhamento da vida com tudo que o desporto tem como disciplina.
2: Durante 90 minutos, os cabo-verdianos de França sustiveram a respiração a cada ataque espanhol e vibraram com as defesas de vozinha. Para a diáspora, esta é uma seleção de ouro pelo seu talento, mas sobretudo porque representa todos aqueles que, longe do seu país, continuam a torcer por Cabo Verde.
3: A equipa nacional que estava a jogar é uma equipa internacional, porque cada jogador é de origem cabo-verdiana, os pais são de origem cabo-verdiana, mas eles são sempre de fora. E aqui em França temos grandes jogadores no sul da França, tudo isso. Não vou dizer aqui os nomes, mas é importante e aí mostra e demonstra a comunidade cabo-verdiana pelo mundo, que forma uma só nação. E é isso que é muito importante e que nós que estamos cá devemos estar por trás e dar aquele apoio, aquele impulso. E já ganhamos, porque para um país como Cabo Verde, eu quando era pequeno, Cabo Verde não está no mapa, na escola aqui em França. E França, efetivamente, futebol é um... O mundo inteiro, futebol é um desporto muito vindo-se para país que tem médios, recursos, mas não, é futebol é um desporto de talentoso. E nós, cabo-verdianos, nós atletas, nós tubarão azul, são a pessoa com grande talento. Eu penso que nós vamos ir mais longe ainda. Vamos comer cachupa, rapaz, vamos comer cachupa. E já ganhamos já só de participar.
2: E o primeiro objetivo deste Campeonato do Mundo já foi atingido, mostrar que Cabo Verde consegue.
1: Nós queremos conseguir, nós queremos mostrar ao mundo que é possível, que podemos fazer diferente. É isso que a diáspora jovem, a diáspora cabo-verdiana em França, nós queremos mostrar, os adultos também, os idosos, que é possível com a educação francesa. Porque senão é muito, um bocadinho mais complicado, mas sei que podemos, que somos capazes.
2: Após a apoteose do empate face à Espanha, Júnior e os seus amigos que vieram ver o jogo à fanzone de Villiers-le-Bel só pensam numa coisa.
4: Vitórias, Vitórias porque o jogo mais difícil já passou neste
5: caso.
4: Vamos
5: passar de grupo.
4: Então, se o jogo mais difícil já passou neste caso, esperamos vitória nos últimos.
0: As expectativas então estão lá em cima.
4: Está lá em cima, sim, senhor. Esperemos que Cabo Verde ganhe e que passe à próxima fase.
5: Se Deus quiser.
2: Com mais de 60 voluntários no evento que acolheu 1.500 pessoas, o que implica o respeito de regras muito rigorosas, ainda não há evento definido para os próximos Jogos de Cabo Verde, até porque os horários de difusão em França são de madrugada. No entanto, Fernanda Cabral Semedo já tem algumas ideias.
3: Stade de France, bien sûr! Olha, eu sou pronta mesmo a meter a minha jardim, meu quintal, e pode ser num estado, por que não? Por que não num estado mais aberto, para poder dar mais abertura e mais participação da comunidade cabo-verdiana cá radicada em Paris, em Ile-de-France, e por que não reuniu todas cabo-verdianas de Rodos do Norte da França, por que não?
2: Obrigada por ter acompanhado este Magazine de Vida em França. Até para a semana. É o ponto final nesta emissão. 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Até breve.
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2: Aqui estão alguns títulos que marcam a atualidade nesta quinta-feira. Janira Hoffner Almada foi eleita presidente do Parlamento Cabo-Verdiano. Jorge Bom Jesus desistiu da corrida presidencial de São Tomense. No controle técnico desta emissão está Marcelo Chili. O jornal começa agora.
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2: Em Cabo Verde, os deputados tomaram posse hoje na Assembleia Nacional, o novo Parlamento que saiu das eleições legislativas de 7 de maio, onde o PAICV obteve a maioria absoluta. Janira Hoffner Almada é a nova presidente do Parlamento, tornando-se assim a primeira mulher a assumir este cargo, 50 anos após a independência do arquipélago. Nas suas primeiras palavras como presidente do Parlamento cabo-verdiano, Janira Hoffner Almada destacou precisamente este símbolo, ela que se torna então a segunda figura do Estado.
8: É com humildade e um profundo reconhecimento que assumo que hoje, 18 de junho de 2026, escreve-se uma nova página na vida democrática de Cabo Verde. Pela primeira vez na história da nossa jovem nação, uma mulher assume a presidência da Assembleia Nacional. Esta eleição, na verdade, não é minha, pois transcende claramente a minha pessoa. Esta eleição pertence a todas as mulheres cabo-verdianas que, ao longo de gerações, lutaram com dignidade, resiliência e determinação pela igualdade de direitos, pelo reconhecimento e pela oportunidade de ocupar com mérito lugares de decisão nas instituições do Estado. Esta eleição representa um amadurecimento da nossa democracia, o avanço da luta pela igualdade de género e um sinal inequívoco de que Cabo Verde continua a evoluir para uma sociedade mais justa, mais inclusiva e mais moderna.
2: Ouvimos Janira Hoffner Almada, a nova presidente da Assembleia Nacional Cabo-Verdiana, num áudio recolhido por Odair Santos. No âmbito da investigação Mozambique Exposed para a Forbidden Stories, a RFI teve acesso a um documento exclusivo, 2024, do Fundo das Nações Unidas para a População, sobre a violência de género em Cabo Delgado. O relatório nunca foi publicado desde 2017, que esta região do norte de Moçambique tem sofrido com a violência do grupo armado Al-Shabaab, bem como com as represálias por parte das Forças Armadas de Moçambique. No documento da agência da ONU, é apontado o dedo ao exército moçambicano no aumento da violência sexual que assola a região. A reportagem é de Gael Alix, com tradução de Karina Branco.
9: Em setembro, a vila de Mocímboa da Praia foi atacada por Shebabs. Hoje é controlada pelo exército moçambicano, mas Saviana Talessa, chefe da comunidade do bairro de 30 de junho, não se sente protegida.
10: Temos medo dele porque faziam esse abuso. Vêm aí mulheres com arma, bebem, ficam grossos, mesmo andam disparar e disseram assim, preciso ter, não tem respeito.
9: Cabo Delgado tem mais de 1 milhão de pessoas deslocadas. A maioria são mulheres, muitas vezes viúvas, sujeitas a todo tipo de abuso de poder, de acordo com esta assistente social.
5: São obrigadas a deixarem suas casas, suas machambas e tendem a se deslocar para essas zonas mais para a vila. Então, eles tinham como fonte de renda a agricultura de subsistência. Então, quando eles são forçados a se deslocar, eles ficam nessa condição de vulnerabilidade.
9: Um relatório do Fundo das Nações Unidas para a População, que trata de saúde sexual, reprodutiva e igualdade de género, denuncia a impunidade dos soldados moçambicanos. Algo confirmado por Adolfo Gafuro, da Organização de Defesa dos Direitos Humanos, Condeleia.
11: A Força de Defesa e Segurança Moçambicana viola nas mulheres jovens e o índice de seroprevalência, o índice de gravidez cresceu muito, porque são várias crianças a serem usadas como escravas sexuais e as famílias, por medo, não podem fazer denúncia porque são ameaçadas.
9: Datado de 2024, o relatório nunca chegou a ser publicado. Um porta-voz da Agência das Nações Unidas falou em problema de qualidade sem dar detalhes. Uma reportagem de Gael Lalex, de regresso de Mocimboa da Praia, para a RFI.
12: Ainda em Moçambique, a província moçambicana de Nampula registrou 155 casos de sarampo e uma morte entre janeiro e maio. Avançaram as autoridades de saúde, manifestando-se preocupadas com o atual registro de 2 casos por dia naquela região do norte do país. Decorre hoje em Acre, no Ghana, o segundo dia de uma cimeira sobre as reparações relacionadas com a escravatura e o colonialismo. Depois de um primeiro dia de discussões técnicas à porta fechada, agora é a vez dos líderes políticos se reunirem para traduzirem para medidas concretas o impulso criado pela recente resolução das Nações Unidas, que reconheceu o tráfico transatlântico de escravos como o crime mais grave contra a humanidade. A reportagem é de Cristina Ocuelo, dobrada por Miguel Martins.
13: Cape Coast era um dos principais pontos de partida do tráfico transatlântico de escravos. Aqui a cimeira sobre reparações gera grandes expectativas. Ato Eshon, chefe regional do Museu e monumentos no Ghana, considera que mais vale tarde do que nunca.
14: Era tempo de este debate acontecer. Chega tarde, mas é um passo na direção certa. Quando se comete uma maldade de uma amplitude tão grande e ninguém assume a responsabilidade, dá a impressão de que era tudo normal.
13: A palavra reparação suscita um amplo debate para Daphne O'Crane, que veio visitar este monumento com a sua família. É importante recordar.
15: Se não compreendermos o que se perdeu, não conseguimos compreender o que significa reparar.
13: A mãe de Daphne, Giftey O'Crane, questiona-se sobre a forma que poderão ter estas reparações.
16: Quem irá realmente beneficiar com estas reparações? Preferia que investíssemos no país, nas pessoas, que construíssemos hospitais, que financiássemos projetos de grande escala que beneficiassem o maior número possível de pessoas.
13: Em Cape Coast, falar-se em reparação gera esperança e questionamentos. A essas perguntas vão tentar responder os líderes reunidos em Acre. Uma reportagem de Cristina Okello em Cape Coast para a RFI.
12: Em São Tomé e Príncipe, Jorge Bom Jesus, ex-primeiro-ministro, desiste da corrida às eleições presidenciais após várias negociações com a direção do seu partido, o MLSTP. Jorge Bom Jesus, que se afirmava como candidato com consenso e estabilidade, foi bastante pressionado a desistir. O relato é de Maximino Carlos, o nosso correspondente.
17: A desistência de Jorge Bom Jesus foi anunciada após a reunião da Comissão Política do MLSTP na quarta-feira. Não foram explicados os motivos plausíveis da desistência da candidatura, mas o Partido do Barro Vermelho afirma que é em nome da estabilidade política do país, segundo o porta-voz desta força política, Conceição Moreno.
18: Considerando que a sua decisão constitui um importante contributo para o fortalecimento da unidade do MLSTP e para a preservação de um clima político favorável à estabilidade e ao desenvolvimento de São Tomé e Príncipe.
17: A desistência de Bom Jesus de corrida ao Palácio Cor-de-Rosa está a ter diversas interpretações nas hostes políticas e na sociedade de São Tomé. Com a sua desistência, figuram 4 candidaturas, nomeadamente de Carlos Villanova, que concorre à sua própria sucessão, Nito Abreu, que tem o apoio do ADI, Eugênio Tani e Mick João, que concorrem pela segunda vez. Aguardam-se os novos desenvolvimentos, nomeadamente o sorteio para o boletim de voto às presidenciais de 19 de julho de 2026. Maximino Carlos, São Tomé, RFI.
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2: Mais de 1 milhão de euros por dia, em média, é o déficit abismal que os países europeus têm perante a China, um déficit que tem um impacto nas indústrias europeias e preocupa os dirigentes da União Europeia. Mais pormenores com Marco Martins.
14: Nesta quarta-feira, um dos temas da reunião do Conselho Europeu será em torno do déficit comercial com a China, que ultrapassou os 30 mil milhões de euros. A Comissão Europeia propõe encontrar medidas para tentar equilibrar a relação comercial com Pequim. A França propõe uma solução à norte-americana que permitiria taxar alguns produtos que seriam julgados por práticas comerciais desleais. Aliás, o presidente francês Emmanuel Macron realçou que os europeus também têm o direito de reagir quando a soberania está em jogo. No entanto, em 2024, quando a Europa acrescentou taxas aduaneiras sobre os carros elétricos chineses, a China replicou com novas taxas sobre produtos porcinos, lácteos e a bebida alcoólica conhaque. Por isso, vários dirigentes temem uma guerra comercial com a China que poderá não terminar a favor dos europeus. O debate adivinha-se tenso em Bruxelas, na Bélgica, porque apesar da maioria dos países da União Europeia desejarem uma linha mais dura na política comercial europeia, não querem ser submetidos a represálias da China.
2: É o ponto final deste jornal. Continue connosco.
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2: Bem-vindos à segunda parte da nossa emissão. Mais à frente teremos o Magazine Vida em França. Fiquemos agora com o convidado de Neide Ribeiro.
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16: A diáspora guineense enviou esta semana uma carta ao presidente francês Emmanuel Macron, onde pede a retirada da Legião de Honra atribuída a Oumarou Sissoko Embaló, alegando que o mandato do antigo presidente da Guiné-Bissau foi marcado por violações da Constituição, repressão política e enfraquecimento das instituições democráticas. Brahima Mané, economista, professor universitário na Bélgica e um dos mais de 50 signatários da iniciativa, afirma que a manutenção da condecoração contradiz os valores da democracia, direitos humanos e Estado de Direito que a França diz defender.
19: A França, legitimamente como Estado soberano, condecorou o ex-presidente da Guiné-Bissau com a Legião de Honra. Analisando o que foi o seu mandato, que culminou com o famoso golpe cerimonial, que foi uma recusa da vontade popular expressa nas urnas, entendemos que essas práticas repetidas, reiteradas, não são compatíveis com os valores da Legião de Honra.
16: É por essa razão que consideram que o Oumarou Sissoko Embaló não deve continuar a ser o detentor da Legião de Honra francesa?
19: Exatamente. Não é nenhuma carta contra a pessoa do Oumarou Sissoko Embaló, mas é uma carta a favor de um princípio. Como guineenses, aspiramos ao programa maior sonhado por Cabral, que ainda não aconteceu, porque certas pessoas bloqueiam o processo de democratização da Guiné-Bissau. É preciso instituições para depois lançar-se no processo de desenvolvimento. E nós entendemos que não se pode premiar o infrator.
16: Na carta falam de deriva autoritária. Quais são os acontecimentos mais graves que demonstram essa degradação do Estado de Direito na Guiné-Bissau nos últimos anos?
19: De 2020 a 2026, ele esteve no poder por lá do limite constitucional. Desde que assumiu o poder, há episódios recorrentes de perseguição, até de tortura de ativistas, de adversários políticos, até de deputados. E a perseguição política ao sequestro das instituições da República, nomeadamente do Supremo Tribunal de Justiça. Todas as instituições passaram a estar ao serviço exclusivo do Sissoko Embaló. E tanto que nas últimas eleições, o candidato da plataforma PAITA-RNK foi impossibilitado de candidatar-se à última eleição presidencial sem nenhuma base legal. E temos relatos de imagens de pessoas que foram torturadas, até assassinadas. E temos o episódio recente, o tal golpe, foi tudo um simulacro para não transferir o poder, não aceitar a derrota, a democracia. Os 6 anos de Sissoko provam uma coisa que é, não é uma questão meramente política, que são aceitáveis a democracia. No caso concreto da Guiné-Bissau, o país e o povo foram sequestrados magistrados por uma organização criminosa que se assumem como políticos, mas não são, com a conivência dos militares, mas aquilo não é uma questão política.
16: Como é que avalia a situação do Domingos Simões Pereira e o impacto que tem na democracia do país?
19: O engenheiro Domingos Simões Pereira, quer se goste, quer não, acaba-se de destacar como um homem político com maior apego à democracia. E vai às eleições, ganha as eleições, mas não o deixam governar. Justamente porque sabem que, deixando Domingos Pereira governar um mandato, a situação da Guiné-Bissau vai se mudar, porque a Guiné-Bissau é dos poucos países, que é dos países em vias de desenvolvimento, que reúne todas as condições para se desenvolver. Mas não o consegue, porque está sequestrado. E os homens que tentam levar para frente o ideal, volta ao ideal de Cabral, do Programa Maior de Desenvolvimento, são bloqueados justamente.
16: São impedidos. A carta refere alegadas irregularidades nas eleições presidenciais de 2025. Que elementos sustentam essas acusações?
19: Irregularidades a dois níveis. Antes das eleições, o Supremo Tribunal de Justiça, que é a mais alta instância judicial do país, não decidiu as candidaturas com base na lei. Isto foi o erro. Justamente o propósito é afastar o principal adversário político. O próprio Soco não esperava que Fernando Dias da Costa ganhasse as eleições. Mas ganhou porquê? Porque teve o apoio de Domingos Simões Pereira e da sua plataforma, o PSD. Isto foi a razão. E pela primeira vez na jovem democracia da Guiné-Bissau, um candidato venceu as eleições à primeira volta. Todos sabiam, teve lá a comunidade internacional representada, a União Africana, a CPLP, a própria CDL. As eleições na Guiné-Bissau têm um paradoxo. E a Guiné-Bissau é dos países onde as eleições decorrem com maior das tranquilidades, como dizem na linguagem das relações internacionais, de forma transparente, civilizada, tudo. É sempre assim. E o povo aderiu a um projeto. Eles sabem que perderam. Então, eles já têm armas. E agora, tem o paradoxo de Domingos Simões Pereira. Tá? Aquilo não é uma detenção judicial, é um sequestro. Não há nada da lei que sustente a detenção de Domingos Simões Pereira. Aquilo é um sequestro por homens que têm armas, têm força e continuam a ser privilegiados por Soco Mbalo a partir do estrangeiro, para o neutralizar ou afastar da cena política. Aquilo é que é o objetivo.
16: E como então, é que se explica a reação da comunidade internacional perante esta situação que acaba de me descrever?
19: Há um fato que é inegável, que há uma fadiga da parte da comunidade internacional em relação à situação da Guiné-Bissau. A CDL não tem vocação para resolver os problemas. Na sua configuração atual...
16: Vocação? Credibilidade?
19: A credibilidade já se vê. Há uma secessão na CDL com os três países do Sahel. E a CDL acabou por ser contribuir à tua moral dos problemas da Guiné-Bissau.
16: Tu foi criado um Conselho Nacional de Transição, foi adotada uma nova Constituição, sob o silêncio ou até uma certa conivência da comunidade internacional.
19: Sim, e que vá para lá das organizações da África, a CDE, a União Africana, também a própria CPLP. A CPLP, nomeadamente no caso de Portugal, que devia ter um papel, e o Brasil também devia ter um papel mais preponderante, no seio das outras organizações, nomeadamente a União Europeia, há uma indiferença, porque este é o perigo maior, que é há o risco de resignação coletiva, e essas organizações tendem a dialogar com entidades que são ilegais e inconstitucionais. Quem está neste Conselho Nacional de Transição? Estão militares e apoiantes de Soco Mbalo nas últimas eleições. O Conselho derrotado. E a Constituição, do nosso ponto de vista, encomendada por Sissoko, ainda era presidente, a revelia da Constituição, que delega competência exclusiva nos deputados, o seu objetivo é voltar, é neutralizar opositores, nomeadamente Domingos Simões Pereira, voltar à Guiné de maneira triunfal, participar no simulacro das eleições de dezembro e ter mãos livres para implementar, em definitivo, a autocracia da Guiné-Bissau.
16: É também fácil esse receio que enviam esta carta?
19: Há dois elementos importantes ligados a esta carta. É alertar a comunidade internacional a um problema grave na Guiné-Bissau que é preciso resolver, e não se deve deixar isto continuar até as eleições, que é para depois ser mais tarde, porque se deixar a situação arrastar-se, vai levar à violência.
16: A deputada Catarina Martins, do Bloco de Esquerda, que vem pedir sanções para a Guiné-Bissau. O que é que esperam com esta iniciativa?
19: O Parlamento Europeu votou uma resolução por larga maioria condenando aquele golpe e recomendando à Comissão, às instâncias executivas da União Europeia, a tomar medidas, nomeadamente sanções, e nada aconteceu. As sanções serão medidas muito, muito eficazes. Aquela gente precisam de viajar, é uma coisa que precisam para tentar afirmar a sua... ganhar alguma legitimidade, se é que tem alguma, até em termos de financiamento. É preciso fechar todas essas fontes de financiamento.
16: Já tiveram resposta da parte do presidente francês a esta carta?
19: Ainda não recebemos resposta, estamos a aguardar. Gostaria de acrescentar que também não vamos ficar por aqui, vamos proceder da mesma maneira junto das autoridades de Cabo Verde, porque Cabo Verde também condecorou o Marcelo Gambalo com a medalha da Mica Cabral, e também vamos fazê-lo com os autoridades de Portugal.
16: Braima Mané, economista, professor universitário na Bélgica e um dos signatários da carta enviada ao presidente francês, ele que foi o nosso convidado nesta quinta-feira.
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0: Oficialmente, Cabo Verde conta em França com cerca de 30 mil dos seus nacionais, mas a realidade mostra outros números, já que muitos descendentes de cabo-verdianos têm hoje só a nacionalidade francesa e muitos outros chegam à França com a nacionalidade portuguesa. Isto faz da diáspora de França a terceira maior do arquipélago, após Portugal e os Estados Unidos. Face ao apuramento dos tubarões azuis para o Mundial 2026 e o jogo de estreia contra a Espanha, várias associações da diáspora meteram mãos à obra para organizar um evento à altura deste acontecimento mundial. Com a coordenação da Federação das Associações Cabo-Verdianas de França, a diáspora cabo-verdiana criou uma fan zone de Cabo Verde em Villiers-le-Bel, a cerca de 40 minutos de Paris. Os bilhetes esgotaram e não faltaram os ingredientes principais para o apoio à seleção: música, comida e muita animação. Como sublinha Fernanda Cabral Semedo, antiga presidente da Federação das Associações Cabo-Verdianas, os cabo-verdianos de França não quiseram ficar de fora desta grande festa.
1: Como vemos que Cabo Verde, para a primeira vez dessa história, um país pequeno assim foi selecionado a ser na Copa do Mundo, é uma lógica e é um evento mundial, internacional, e não podemos ficar fora nós aqui da França. A organização é a Federação da Associação Cabo-Verdiana de França, com o presidente Wilson da Graça, e temos um staff por trás, e a discussão, a reunião, e nós aqui em França somos diáspora numeroso e não podemos ficar fora. A ideia surgiu e a união faz a força, e meteram nos contacto e a diáspora inteira, todo mundo responde presente. E a comunicação tá aí, na rede social também faz muito. E não, aqui em França, em Paris, sobretudo, não podemos ficar fora. E há outros eventos hoje também, na outras localidades da Ile-de-France. Mas a maioria da concentração é aqui neste evento organizado pela Federação.
2: Até porque é um evento esgotado.
1: Completamente. Está completamente esgotado, infelizmente. Porque a pessoa ainda agora que me ligou, diz, não há lugar, não pode vir. Eu disse não, porque é um espaço fechado, tem segurança e devemos respeitar a capacidade do local.
0: De transportes públicos ou de carro, os cabo-verdianos foram chegando a Villiers-le-Bel, quase todos trajados a rigor, com camisolas e bandeiras. Alguns vieram com amigos, muitos estavam em família e alguns vieram de longe, como explicou Alcides Gomes Semedo, presidente da Associação Domingos Ramos, que atua em Villeneuve-Saint-Georges e participou na organização deste evento.
3: Não houve nenhuma dificuldade porque já temos uma rede a nível nacional, não é só em Paris. Aí está pessoas que vêm de Marselha, de Nice também, que estão na federação. A seguir, o momento que a federação organiza, todas as pessoas, todos os cabo-verdianos, vêm, nos encontramos e fazemos o que estamos a fazer.
2: E ficaram surpreendidos com a adesão dos cabo-verdianos a este evento?
3: Muito, eu fico muito surpreendido porque há somente uma semana, praticamente sim, uma semana que lançamos isso. Então, uma semana, 1.500 pessoas, há algo que não dá direito. Porque se, tem, por exemplo, podíamos organizar um evento muito, muito mais grande e pode ser mesmo melhor, mas pronto.
2: E porquê? Porquê que havia esta necessidade? Realmente sabemos que, então, que há muitos cabo-verdianos, mas é verdade que a diáspora cabo-verdiana é muito agarrada às suas raízes, é uma diáspora que celebra muito a sua cultura, celebra muito estes momentos importantes.
3: É simples, por um caso, por exemplo, eu nasci em Cabo Verde, mas criei aqui em França. Mas eu disse, Cabo Verde está em nós. E há muitos, vários, por exemplo, eu tenho três meninas e um rapazinho, que nasce aqui, mãe espanhola, mas elas gostam mais de Cabo Verde que França, e menos que Espanha. Então, por quê? Porque essa é a morabeza, a maneira de viver. Então, nós somos assim. Nestas 100 pessoas que estamos a organizar, somente duas pessoas que nascem em Cabo Verde. Mas Cabo Verde está em nós. Então, é normal que temos que fazer isso e mostrar o mundo que é possível de organizar uma coisa tanto bonita desse.
0: Dentro do pavilhão alugado para o evento, a energia foi contagiante do início ao fim do jogo. Antes do jogo houve batucada, durante o intervalo concertos e até um DJ. Cá fora foi instalado um campo de futebol improvisado destinado a entreter os mais jovens. Em França, muitas das associações cabo-verdianas consagram uma parte da sua atividade ao desporto, mobilizando os mais jovens para a prática de diferentes modalidades, com destaque para o futebol tanto masculino como feminino. O grande objetivo é motivar os jovens, mas sobretudo, através do desporto, mostrar a importância da educação nos seus percursos de vida.
1: Temos no selo da federação a associação dedicada especialmente no desporto. Tem futebol feminino, todo desporto feminino cá em França e em Cabo Verde também. Tem de futebol masculino também. Temos coach esportivo. E desporto é assim, não só é um desporto, mas é uma forma de educar. E isso é muito importante porque, por exemplo, tem uma associação que é dedicada a desporto feminino, futebol de feminino, aqui em França e em Cabo Verde, que é para emancipação de juventude, de jovens meninas, para tomar consciência e de poder viver quem elas são. E aqui em França permite também de canalizar essa juventude e dar um certo alinhamento da vida com tudo o que o desporto tem como disciplina.
0: Durante 90 minutos, os cabo-verdianos de França sustiveram a respiração a cada ataque espanhol e vibraram com as defesas de vozinha. Para a diáspora, esta é uma seleção de ouro pelo seu talento, mas sobretudo porque representa todos aqueles que, longe do seu país, continuam a torcer por Cabo Verde.
1: A equipa nacional que estava a jogar é uma equipa internacional, porque cada jogador é de origem cabo-verdiana, os pais são de origem cabo-verdiana, mas eles são sempre de fora. E aqui em França temos grandes jogadores no sul da França, tudo isso, não vou dizer aqui o nome, mas é importante e aí mostra e demonstra a comunidade cabo-verdiana pelo mundo, que forma uma só nação. E é isso que é muito importante e que nós que estamos cá devemos estar por trás e dar aquele apoio, aquele impulso. E já ganhamos, porque para um país como Cabo Verde, eu quando era pequeno, Cabo Verde não está no mapa, na escola aqui em França. E França, efetivamente, futebol é um... O mundo inteiro, futebol é um desporto muito vindo-se para países que têm médios recursos, mas não, é o futebol é um desporto de talentoso. E nós, cabo-verdianos, nós atletas, nós tubarão azul, são a pessoa com grande talento. Eu penso que nós vamos ir mais longe ainda. Vamos comer cachupa, o rapaz vamos comer cachupa. E já ganhamos só de participar.
0: E o primeiro objetivo deste Campeonato do Mundo já foi atingido, mostrar que Cabo Verde consegue.
3: Nós queremos conseguir, nós queremos mostrar o mundo que é possível, que podemos fazer diferente. É isso que a diáspora, jovens diáspora cabo-verdiana em França, nós queremos mostrar, os adultos também, os idosos, que é possível com a educação francesa. Porque senão é muito, um bocadinho mais complicado, mas sei que podemos, que somos capazes.
0: Após a apoteose do empate face à Espanha, Júnior e os seus amigos que vieram ver o jogo à fanzone de Villers-le-Bel só pensam numa coisa.
4: Vitórias. Vitórias porque o jogo mais difícil já passou neste
5: caso.
4: Vamos
5: passar do grupo.
4: Então se o jogo mais difícil já passou neste caso, esperamos vitória nos últimos.
2: As expectativas então estão lá em cima.
4: Está lá em cima, sim senhor. Esperemos que Cabo Verde ganhe e que passe à próxima fase.
5: Se Deus quiser.
0: Com mais de 60 voluntários no evento que acolheu 1.500 pessoas, o que implica o respeito de regras muito rigorosas, ainda não há evento definido para os próximos jogos de Cabo Verde, até porque os horários de difusão em França são de madrugada. No entanto, Fernanda Cabral Semedo já tem algumas ideias.
1: Stade de France, bien sûr! Olha, eu sou pronta mesmo a meter a minha jardim, meu quintal, e pode ser num estado, por que não? Por que não num estado mais aberto, para poder dar mais abertura e mais participação da comunidade cabo-verdiana cá, radicada em Paris, em Ile-de-France, e por que não reuniu todas cabo-verdianas de Rodos do Norte da França, por que não?
0: Obrigada por ter acompanhado este Magazine de Vida em França. Até para a semana. É um ponto final nesta emissão. 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Até breve.
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0: Aqui estão alguns títulos que marcam a atualidade nesta quinta-feira. Janira Hoffner Almada foi eleita presidente do Parlamento Cabo-Verdiano. Jorge Bom Jesus desistiu da corrida presidencial São Tomense. No controle técnico desta emissão está Moçal Chili. O jornal começa agora.
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0: Em Cabo Verde, os deputados tomaram posse hoje na Assembleia Nacional. O novo Parlamento, que saiu das eleições legislativas de 7 de maio, onde o PAICV obteve a maioria absoluta. Janira Hoffner Almada é a nova presidente do Parlamento, tornando-se assim a primeira mulher a assumir este cargo, 50 anos após a independência do arquipélago. Nas suas primeiras palavras como presidente do Parlamento cabo-verdiano, Janira Hoffner Almada destacou precisamente este símbolo, ela que se torna então a segunda figura do Estado.
7: É com humildade e um profundo reconhecimento que assumo que hoje, 18 de junho de 2026, escreve-se uma nova página na vida democrática de Cabo Verde. Pela primeira vez na história da nossa jovem nação, uma mulher assume a presidência da Assembleia Nacional. Esta eleição, na verdade, não é minha, pois transcende claramente a minha pessoa. Esta eleição pertence a todas as mulheres cabo-verdianas que, ao longo de gerações, lutaram com dignidade, resiliência e determinação pela igualdade de direitos, pelo reconhecimento e pela oportunidade de ocupar com mérito lugares de decisão nas instituições do Estado. Esta eleição representa um amadurecimento da nossa democracia, o avanço da luta pela igualdade de género e um sinal inequívoco de que Cabo Verde continua a evoluir para uma sociedade mais justa, mais inclusiva e mais moderna.
0: Ouvimos Janira Hoffner Almada, a nova presidente da Assembleia Nacional Cabo-Verdiana, num áudio recolhido por Odair Santos. No âmbito da investigação Mozambique Exposed para a Forbidden Stories, a RFI teve acesso a um documento exclusivo, 2024, do Fundo das Nações Unidas para a População, sobre a violência de género em Cabo Delgado. O relatório nunca foi publicado. Desde 2017, que esta região do norte de Moçambique tem sofrido com a violência do grupo armado Al-Shabaab, bem como com as represálias por parte das Forças Armadas de Moçambique. No documento da agência da ONU, é apontado o dedo ao exército moçambicano no aumento da violência sexual que assola a região. A reportagem é de Gael Alix, com tradução de Karina Branco.
8: Em setembro, a vila de Mocímboa da Praia foi atacada por Shebabs. Hoje é controlada pelo exército moçambicano, mas Saviana Talessa, chefe da comunidade do bairro de 30 de junho, não se sente protegida.
9: Temos medo dele porque faziam esse abuso. Vêm aí mulheres com arma, bebem, ficam grossos. Mesmo andam disparar e disseram assim, preciso ter, não tem respeito.
8: Cabo Delgado tem mais de 1 milhão de pessoas deslocadas. A maioria são mulheres, muitas vezes viúvas, sujeitas a todo tipo de abuso de poder, de acordo com esta assistente social.
10: São obrigadas a deixarem suas casas, suas machambas e tendem a se deslocar para essas zonas, mais para a vila. Então, eles tinham como fonte de renda a agricultura de subsistência. Então, quando eles são forçados a se deslocar, eles ficam nessa condição de vulnerabilidade.
8: Um relatório do Fundo da